0: Eu ia-vos perguntar, por favor, se alguma vez pensaram abordar a saúde mental como tema das vossas músicas?
1: Como resposta, acho que não. Não, não, não porque não calhou também, talvez, mas pode ficar a ideia para mais tarde, ou quando for possível, tentarmos, porque também, na verdade, é como faz parte da vida, né? Nós todos, de sábado e de louco, todos temos um pouco, portanto, nada, ora.
2: O que eu vou perguntar é uma questão que suscitou alguma polémica agora, há pouco tempo, no Festival da Eurovisão, que foi a participação de Israel no Festival da Eurovisão. Houve muitos músicos que se juntaram e que falaram em que se deveria sabotar o Festival da Eurovisão. E eu gostaria de saber se têm alguma opinião formada sobre isso. O que é que acham de Israel ter participado no Festival da Eurovisão?
3: Eu acho que não somos artistas, né? Não somos artistas, podemos fazer música, somos seres humanos. E nós mesmo não queremos guerra. Ou seja, e depois nós vamos escolher um lado, um outro lado, vamos entrar em guerra, porque nós já estamos

0: tipo, a criar um inimigo e tudo bem. E nós não queremos muito misturar com ideologias políticas e, okay. e com estas pessoas que estão num governo para mesmo escolher lados okay. de um ao outro, vou escolher lado deste lado do mundo ou do outro lado do mundo. E pronto, pelos vistos o festival de Eurovisão está mesmo dentro disto, está muito ligado à política e nós não tanto. Portanto, para ter uma opinião, a minha opinião é, ou seja, a nossa é, não queremos guerra, queremos paz no mundo, amor, harmonia e vamos lutar para isso. Obrigado.
1: Ok. Grande nota. Só mais uma questão. Eu tive o privilégio de ter visto, ter ouvido também aqui há uns bons anos a banda de casamentos e funerais do Costa Rica nos Jardins de Belém. Foi um espetáculo. E ia-vos perguntar se de alguma maneira foram influenciados por essa banda, que opinião é que têm da banda de funerais e casamentos do Costa Rica?
2: É, fomos influenciados, claro, gostamos também muito desse tipo de música e desse tipo de universo, todo à volta também dos filmes e também já, como já viajámos muitas vezes para os Balcãs, para a Sérvia, para a Bósnia, para vários países, e temos lá muitos amigos, já fomos duas vezes lá ao Festival Lugucha, que é o maior festival de fanfarras do mundo. Então temos uma ligação muito forte com essa zona do mundo e temos muitos amigos lá também. Inclusive neste álbum que lançámos agora temos uma música com um acordeonista sérvio que é um virtuoso, e lá muita música, a música é muito rica nesses países, então temos esta ligação, sempre gostámos muito de porque também tocamos muita música instrumental, instrumentos de sopro, que tem muita força lá nesta região. Então temos esta ligação forte com esta zona e com estas influências. E gostamos muito do Costa Rica, dos filmes, do Bregovic, essa malta toda. É muito giro.
3: Vocês fazem as vossas gravações em estúdios nacionais ou no estrangeiro?
4: Nós temos um estúdio no nosso local de ensaio, onde a maior parte das músicas e dos álbuns foram gravados, mas também vamos participando em estúdios de amigos. Este último álbum foi gravado no Black Sheep Studios, que é Mem Martins. Também já gravámos um dos primeiros álbuns no estúdio dos Blasted Mechanism. Pronto, e há outros que são gravados, há músicas que gravamos em estúdios improvisados, como no Gucci, houve lá uma sala que eles nos emprestaram para gravar trompetistas, ou para gravar assim músicas que vamos encontrando. E os estúdios hoje em dia também são portáteis, digamos, com um computador e uma mesa conseguimos improvisar um bocado um estúdio, uns colchões, umas placas de ferro ao vidro e pronto, e hoje em dia é mais fácil, digamos. Sim,
3: obrigado.
4: Nada.
5: Nas vossas atuações, que tipo de sangria não pode faltar?
2: É,
5: com metáfora, digamos assim.
2: É, cada um tem as suas preferências. Há uns que ficam mais pela água. Água, sumos.
5: Ao fim do quinto isso que já está.
2: O vinho tinto. Depende também de onde vamos. Tem as,
5: como vai ser o concerto.
2: Como vai ser o concerto e o que de bom há nesse regionalmente para provar.
5: Ofrendas dos fãs.
2: Mas normalmente é com calma, porque é para estarmos 100% no concerto.
5: Depois do concerto, sim, pois.
2: Mas é isso, normalmente é com calma, para desfrutarmos bem do concerto, estarmos a 100%, transmitirmos a nossa energia de forma completa e sóbria. E depois, normalmente, gostamos de aproveitar a comida local, a gastronomia e tudo.
5: Primeiro a ordem, bom. E depois o caos.
2: Exatamente.

0: outra pergunta que eu gostaria de vos fazer. Qual é o vosso primeiro desafio quando entram em palco?
1: Nosso primeiro desafio, quando nós entramos em palco, como normalmente nós fazemos um teste de som antes, pode ser à tarde ou de manhã, e depois o concerto é, por exemplo, à noite. E nós, quando nós entramos em palco, a primeira preocupação é que não estamos bem vestidos. E depois, se o teste de som, ou seja, os cabos e os microfones estão a funcionar na mesma, e fazemos tipo um rápido check. E depois entramos, quando entramos já não há preocupação.
2: Só acrescentar uma perguntinha ao que o nosso amigo disse. Mas não tem assim uma superstição ou alguma coisa que façam todos juntos antes de pisar o palco? Tem. Ou se benzerem como aos jogadores de futebol?
3: Pô, há aquele, digamos que quase aquele círculo de dar força uns aos outros um pouco e empurrar aqueles mais tímidos para cima. Ele não quer ir, a gente vai lá, tu vais. Ele é muito tímido, não dá para notar, mas é muito tímido. E ele também, ele fica todo avermelhado, rosado, é muito tímido. Não, mas um dos grandes desafios é subir ao palco e ter o público todo a olhar para nós e tentar dominar um pouco aquele o nervosismo e a ansiedade, e que pronto, a seguir a primeira música já solta essa tensão. Geralmente é um pouco isso.
2: Obrigada.
4: A minha pergunta para vocês é: quais são os vossos sonhos enquanto banda? O que é que sonham individualmente ou querem chegar ao topo da banda?
3: Ok. Bom, como banda seria mais que, digamos que, quer dizer, tocar um pouco em mais pessoas possíveis, porque andar a que qualquer sítio nós tocamos é para as pessoas, portanto será tocar para o maior número de pessoas, e que sejam elas quais forem, no sentido que a música é através das pessoas e do ar que se propaga, né? Agora individualmente mas o dinheiro é assim, o dinheiro hoje vale muito, amanhã não vale nada, né? e desta vida o dinheiro não se pode levar nem nada, portanto a única coisa que nós podemos levar é a nossa energia e das pessoas com que partilhamos energia, na verdade, portanto é partilhar a nossa música com o maior número de pessoas e viver e conseguir viver, né? com isso, né?
2: Qual é que é o balanço que vocês fazem dos longos anos de existência? E também, como é que é o vosso processo de composição? Se gostam de compor no meio da natureza, fechados em casa, no café, sem algum ritual, algum processo para comporem as vossas músicas? E qual é o balanço? O que é que vos trouxe a música em termos pessoais para vocês? Em que medida é que cresceram com isso, que enriqueceram?
5: Os Companhia Algazarra já vão fazer 23 anos de banda, então já temos uma longa história, e mesmo os que entraram ao longo do processo também já tocam há muitos anos, e acho que a música para todos nós trouxe-nos muitas experiências, conhecer muitas pessoas novas, muitos sítios novos, alguns casaram-se e tiveram filhos, outros apaixonaram-se em vários sítios do mundo, e acho que é um bocado isso, e também o prazer de a música em si dá muito prazer também tocar e ver a reação no público, e é isso que também nos acho que dá esse prazer e essa continuação, e temos o nosso estúdio, temos a nível de composição é um bocado. Não temos regras, digamos, mais ou menos ou compomos juntos, ou alguém teve uma ideia em casa, ou no café, ou na praia, e partilha com os outros, ou uns produzem em casa música de estilos variados, depois adaptamos, ou ouvimos alguma coisa que gostamos e dizemos, temos de fazer uma música assim, esta onda é gira. Nesse aspecto, acho que estamos muito abertos. Às vezes é só mais difícil ter tempo para fazer tudo o que nós queremos. Esse é sempre, o tempo passa muito rápido, mas é basicamente isso. E acho que é esse, também essas experiências, essas aventuras e esse prazer que acho que também fez a banda aguentar tantos anos e vai aguentar ainda mais. Não sei se outros tantos, mas assim, exato, 50 anos de companhia
2: organizada. Muitas felicidades para o
5: Obrigado.
2: Vosso projeto.
5: Obrigado.
2: E porquê o número? Esta pergunta, se calhar, já vos fizeram muitas vezes, mas pronto, não podíamos deixar de fazer. Porquê o nome Companhia Algazarra?
3: Ora, o nome de Companhia Algazarra é um pouco, já o nome diz, mas a palavra companhia, digamos que é da origem de leste, da Roménia e desses países, assim, que significa caravana, que é como vai toda a gente junta a viajar ou a partilhar o caminho. E a algazarra é o barulho que nós fazemos pelo caminho, para não deixar ninguém adormecer. Porque pronto, nós também passamos muitas horas na estrada e não convém deixar de dormir, pelo menos o condutor. Trouxemos protetores para os ouvidos.
0: Por acaso são, digamos assim, duas questões numa. Pronto, não são assim muito comparidas, mas foi aquilo que eu pensei. Então, a primeira pergunta é, também outra banda que por acaso também me interessou bastante nos últimos anos e que, enfim, penso que não tem uma sonoridade tão parecida com a vossa, mas pronto, uma banda internacional, que é o Spar of Stellar. Alguma vez tiveram assim interesse em beber um bocadinho também desse estilo de música também que eles fazem? Enfim, também é uma banda, não é? No caso também com uma vocalista, também com imensos instrumentos. Alguma vez pensaram também assim numa colaboração, alguma coisa assim? Porque também eles fazem um tipo de música também muito característico, não é? Também, não digo na vossa onda, mas algo parecido, pronto.
5: Sim, nós conhecemos e não sei se já não nos cruzámos em algum festival, mas conhecemos e é uma das nossas influências, esse tipo de grupos e de música, desse malta que faz esse tipo de fusão também com a música do leste, com a música eletrónica, não sei o quê. Vamos beber também bastante aí e seria muito bom fazer uma participação com eles, para nós, sem dúvida, íamos adorar.
0: E a outra pergunta que eu vos gostaria de fazer era com, não é, como já referiram, os Companhia Algazarra têm 23 anos de existência enquanto banda, já percorreram imensos locais, imensos países, já tiveram imensas experiências. No meio desses 23 anos também já devem ter dezenas de instrumentos. Alguma vez pensaram em abrir aqui, seja em Lisboa ou noutro sítio qualquer, um museu de instrumentos só com os instrumentos que vocês têm?
5: Dava para abrirmos o museu, sem dúvida. Temos, acho que todos nós acabamos por ir recolhendo instrumentos. O Paulo agora comprou uma pandeireta galega o ano passado, andou na carrinha o ano inteiro a tentar tocar pandeireta galega. O Andrés também gosta muito de instrumentos tradicionais, de música celta, essas coisas. Acho que todos nós vamos assim recolhendo alguns instrumentos. Quando fomos à Sérvia também viemos de lá com dois helicones na carrinha. É tipo uma tuba específica, exato. Nós acho que quando vemos assim uma coisa especial tentamos ver. Fomos à Finlândia, trouxemos lá um acordeão também por 25€, estava lá numa loja de segunda mão. A gente quando vê assim uma coisa, a gente aproveita logo. Epá, o acordeão, vamos levar.
6: Boa tarde, pessoal. Eu pensei de dizer, como é que eu vou para entrar com um caçarola em cima do palco, eu imagino.
3: Uma participação percursiva, da percussão, sim. Na verdade, tudo é bem-vindo. Ou seja, as pessoas ou a cantarem, ou portanto, percussão, ou a dança também. É tudo uma questão de partilhar. Acho que é sempre possível. Já tivemos invasões de palco com um sapateado, uma boa feijoada ou uma cachupa. Também é sempre bom. E é um bom fim de concerto. Para encher a barriga ao fim de se gastar aquela energia toda a dançar e aos saltos, é sempre bem-vindo.
7: Uma pequena curiosidade, se calhar é um disparate, mas Mano Negra ou Mano Tchau?
3: Depende, que são dois.
7: Só ele a solo ou a banda? O som é diferente.
3: Sim, mas o Manu Chao, como Manu Chao, também tem uma banda.
7: Ele, ah, sim, não. Estou a falar da altura Mano Negra, banda mesmo. Ele dentro da banda ou percursa solo? O som é diferente, não é?
3: Sim, é isso.
5: Totalmente gosto das duas
7: fases.
5: É
7: engraçado fases. Porque mesmo aqui ao lado e não são tão conhecidos como poderiam ser.
5: É, o Manu Chao é bastante
7: conhecido. É o Manu Chao, é, sim, talvez.
5: É, dentro, é um bastante alternativo, mas é uma estrela mundial, por acaso. Se nós adorávamos fazer uma participação com ele, seria muito bom, por acaso.
2: É, muito, muito. Pronto, eu, estamos a chegar ao fim. Era mesmo, agora surgiu-me esta curiosidade e gostava de vos perguntar. Em 23 anos de banda, de companhia, de algazarra, de certeza que já vos aconteceram mil e uma peripécias, coisas surreais que vos tenham acontecido em concertos ou em viagem. Eu ia só perguntar se podiam partilhar connosco uma pequena história que se tenha passado com vocês e que de alguma maneira tenha sido diferente.
5: Já esquecemos um músico na bomba de gasolina, já chegámos ao aeroporto, um músico não tinha o passaporte e só pôde voar no dia seguinte. Uma vez também com a banda do Costurica, que nós vimos o concerto em Lisboa, no Coliseu, e fomos sair à noite com eles e foi, é muito giro, porque nós gostamos muito da música, como já dissemos há bocado, somos fãs também, e foi muito giro porque eles compraram no Caixo de Dré, etc, todos os chapéus e os óculos de luzes que a malta anda a vender, e todas as rosas que eles encontravam. E tentaram encher o chão do bar de pétalas de rosas, então já estava todos os vendedores de rosa a comunicarem entre eles e a virem trazer todas as rosas, porque eles compravam todas. Pronto. E assim, muitas experiências.
2: Alguma experiência no palco?
5: Experiências no palco. Já tivemos participações muito, muito especiais com amigos, e já tivemos invasões de palco, algumas invasões de palco, já tivemos um músico que caiu do palco também. Às vezes acontecem assim umas peripécias. Já foi a luz abaixo, já acontecem assim bastante coisas. É preciso estar preparado para qualquer situação, às vezes, okay. Digamos.
2: Estou a ver que já se divertiram e têm-se divertido bastante. O profissionalismo. E o profissionalismo também, claro. Então, eu só queria desejar as maiores felicidades e sucesso para o vosso projeto. Façam as bodas de prata, as de ouro, todas por aí fora, diamante. Obrigado por estarem aqui. Obrigado.
3: Obrigado.

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2: Um morto e um ferido grave devido a um assalto violento em Alcântara, segundo testemunhas. O homicida tem cerca de 40 anos e um sotaque espanhol. O alegado agressor colocou-se em fuga com a arma do crime. Paulo e Rui estavam a trabalhar nas obras, como normalmente faziam, quando se depararam com um assalto na mesma rua. Os dois decidiram intervir e tentar parar o assaltante, mas foram agredidos. O suspeito apoderou-se de uma barra de ferro e atacou brutalmente as vítimas. Na sequência do ataque, várias equipas do INEM foram mobilizadas para o local para dar assistência médica aos dois homens. Paulo, de 45 anos, sofreu várias pancadas na cabeça. Apesar das manobras de reanimação realizadas, o trabalhador não resistiu aos ferimentos. O óbito foi declarado no local. Por sua vez, Rui foi apenas atingido de raspão, continua internado.

nas políticas educativas. Compete-lhe emitir opiniões, pareceres e recomendações sobre todas as questões relativas à educação, por iniciativa própria ou em resposta às solicitações apresentadas pela Assembleia da República ou pelo Governo. António Pedro Barbas Homem, natural de Moçambique, nasceu em 1960 e é professor catedrático da Faculdade de Direito da Universidade de Lisboa, sendo também vice-presidente da Comissão de Conciliação e Bons Ofícios dos diferentes dos Estados da Unesco por eleição da Assembleia Geral. Entre outras funções, foi professor convidado da Faculdade de Direito da Universidade de Coimbra e da Faculdade de Direito da Universidade de São Paulo e visitante e convidado em universidades dos Estados Unidos, Brasil, Índia, Angola e Moçambique. As piscinas municipais de Évora foram encerradas preventivamente ao público após terem sido detectadas vestígios da bactéria Pseudomonas aerogenosa. Em análises de controle regular da qualidade da água, informou agora a Câmara Municipal. Em comunicado, o município de Antioquia, apesar de se aguardar indicações da Autoridade de Saúde sobre o caso, tomou esta decisão por entender que a proteção da saúde pública e a segurança de todos os utilizadores deve prevalecer. Esta decisão, de natureza estritamente cautelar, visa eliminar qualquer potencial risco para os utentes, estando já a ser implementadas todas as medidas corretivas e de higienização necessárias para restabelecer com a maior brevidade possível as condições de segurança e de qualidade exigidas, salientou. Segundo a autarquia, uma nova colheita de amostras de água está agendada para esta segunda-feira, prevendo-se que os respectivos resultados sejam conhecidos cerca de 48 horas após a sua realização. O Júri Nacional de Exames informou os diretores das escolas na tarde de sexta-feira que as notas das provas do ano já não seriam publicadas na sexta-feira. Muitos destes profissionais continuam por esta altura nas escolas à espera de poder divulgar os resultados aos alunos. O presidente do Júri Nacional de Exames indicou na sexta-feira aos diretores dos agrupamentos de escola que, tendo em consideração o atraso verificado no processo de classificação, a fixação de pautas das provas finais do ano não ocorrerá hoje, dia 17 de julho. Notícia RTP. Os resultados destas provas deverão sair na próxima segunda-feira, dia 20 de julho, não se sabendo ainda porque, para esta altura, quando saem as classificações dos restantes anos letivos. Recordo-se que o Governo não chegou a estabelecer uma meta horária para a fixação das pautas dos exames nacionais do ensino secundário, mas não afastou a possibilidade de ocorrer após o horário de funcionamento das secretarias das escolas. Um homem foi detido no Estoril após as autoridades serem alertadas para uma possível explosão no local. Os agentes ouviram tiros e perceberam depois que, para além de existir uma granada ofensiva ativa, havia ainda droga e armas como uma metralhadora Uzi ou uma AK-47. De acordo com o comunicado do Comando de Habitantes de Lisboa da Polícia de Segurança Pública, o Cometa explicou, em comunicado enviado às redações na sexta-feira, que tudo aconteceu na madrugada de quarta, dia 15 de julho. As autoridades receberam uma comunicação a dar conta de uma possível explosão nas proximidades da Avenida de Portugal e dirigiram-se ao edifício em causa. À chegada, os polícias verificaram que várias caixas de correio instaladas no átrio de entrada do edifício apresentavam perfurações aparentemente provocadas por projéteis de arma de fogo. Foram igualmente identificadas marcas de impacto numa estrutura de betão de acesso às garagens, detalhou com métodos a nota. No interior do imóvel foi localizado um suspeito e uma familiar, tendo o homem sido imobilizado e detido. Não foram registados feridos durante a intervenção, mas o perigo pareceu não acalmar, já que durante a busca foi ainda localizada uma granada ofensiva ativa e, perante esta descoberta, foi determinada a evacuação do edifício, alargando o perímetro de segurança e acionadas também as equipas especializadas da Unidade Especial de Polícia. Um homem foi detido fora de flagrante delito pela PJ de Vila Real. Os factos remontam à passada quarta-feira, quando o suspeito de 51 anos tentou matar três homens com idade entre os 27 e os 46 anos, após uma discussão que se descontrolou no bairro das Alagoas, em Peso da Régua. Os homens estariam a negociar a venda de um carro quando a discussão se iniciou e ficou fora de controle. O suspeito puniu-se de duas armas de fogo e começou a disparar em direção às vítimas. Embora não os tenha atingido e percebendo-se da gravidade dos seus atos, o homem colocou-se em fuga, depois de ter sido abordado por outros residentes do bairro que o demoveram a parar com os disparos. No futebol, o Estoril Praia empatou no sábado sem gols com o Wolverhampton no primeiro jogo de preparação dos ingleses para a nova temporada. O encontro disputado à porta fechada no estádio da Nora, em Albufeira, marcou também a estreia de César Peixoto no comando técnico dos Wolves. A formação da linha conseguiu travar as principais investidas do adversário, que criou mais perigo na primeira parte e ainda obrigou o guarda-redes Alfie Brooks a uma boa intervenção na sequência de um livre já no segundo tempo.
A equipa B do Sporting encerrou no sábado o estágio de pré-temporada em Moncarrapaz, no Algarve, com um empate a uma bola com o Farense. Ryan Mamad foi o autor do gol da formação dos Leões, o marcador do lado da formação algarvia não foi anunciado. A equipa secundária do Sporting termina o estágio no Algarve com uma vitória diante do Bromley e um empate com o Farense, equipa que

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2: O corpo de uma mulher foi retirado para o cais na doca de Alcântara, tendo o óbito sido confirmado pelo delegado de saúde e, após contacto com o Ministério Público, transportado para o Instituto Nacional de Medicina Legal e Ciências Forenses de Lisboa. O corpo desta mulher, com cerca de 30 anos, foi no sábado encontrado a flutuar no Rio Tejo, junto à estação fluvial do cais de Sodré, no Conselho de Lisboa, em informação à Autoridade Marítima Nacional, em comunicado. Esta autoridade refere desconhecer as causas desta ocorrência, adiantou que o alerta para a existência do corpo no Tejo foi dado cerca das 7h50 da manhã, tendo sido ativados para o local elementos do Serviço de Salvamento Marítimo da Capitania do Porto de Lisboa, do Comando Local da Polícia Marítima e do Regimento de Sapadores Bombeiros de Lisboa. O corpo foi retirado para o cais da doca de Alcântara, tendo o óbito sido confirmado pelo delegado de saúde e, após contacto com o Ministério Público, transportado para o Instituto Nacional de Medicina Legal e Ciências Forenses de Lisboa. O caso ficou a cargo do Comando Local da Polícia Marítima de Lisboa. O Instituto Educa, em comunicado ao final da noite de sábado, afirma que as pautas completas estão prontas para envio às escolas, o que deve ocorrer nas próximas horas, prevendo-se que as escolas as possam fixar a partir de amanhã, ou seja, domingo. O Instituto refere que houve 1.400 provas em suspenso, a nível nacional, que necessitaram de validação complementar. O Educa procedeu assim a processos de validação complementares num conjunto limitado de provas, cerca de 1.400 provas a nível nacional, diante do total de 290.351 provas, refere o Instituto. O Instituto recorda que os alunos terão acesso às suas provas em suporte digital

0: este processo e deve voltar para a academia, para o Instituto Mais Liberdade, deve-se demitir. Terceiro, todos os partidos parlamentares, creio eu, têm o dever perante o país de viabilizar a Comissão Parlamentar de Inquérito que o Bloco de Esquerda apresentou, que o Sr. Presidente da Assembleia da República já admitiu, para garantir que nós passamos a pente fim tudo o que falhou, para que mais nenhuma geração de estudantes tenha de passar por este caos, por esta confusão, por este calvário. É o mínimo que se exige à Assembleia da República.
1: As palavras de Fabiano Figueiredo. Já a líder da Iniciativa Liberal reconheceu que os problemas existem e que nem sempre se conseguem controlar, mas sublinhou que não se compreende que não se tenha conseguido dar os esclarecimentos todos aos alunos.
2: Aquilo que eu consegui apurar é que isso diz respeito às provas que não estão ainda corrigidas ou que falta um item ou que houve um problema com a classificação. Mas onde é que está essa informação? Foi publicada em algum lado? Os alunos tiveram acesso a isso de forma atempada? Sabem o que é que têm, o que é que podem fazer? Vão ter de aguardar quanto tempo? Têm de fazer alguma diligência? Há aqui um conjunto de informações que... quer dizer, eu se estivesse neste momento, no 12º ano, à espera das minhas notas de exame, certamente também estaria, se visse lá um menos 3, ficaria bastante ansiosa e sem perceber o que é que se está a passar. E, portanto... os problemas existem, muitas vezes são situações que nem sempre se conseguem controlar, já sabemos que isto podia acontecer. O que não se compreende é que não se tenha conseguido dar os esclarecimentos todos e a informação toda aos alunos, para que agora não estejam todos, lá está, como estava a dizer e bem, sem saber se aquilo é uma negativa, se não é uma negativa, o que é um menos 3, o que é que não é um menos 3, o que é que lhes vai acontecer. E isso é que é imperdoável.
1: A Presidente da Iniciativa Liberal defendeu no sábado que o Governo revelou um problema crítico de comunicação com a questão dos exames nacionais. Mariana Leitão considera que não houve esclarecimentos suficientes em relação às notas afixadas. Para o líder socialista, o Primeiro-Ministro tem de dizer, se quer manter os ministros, que não assumem as responsabilidades. O Secretário-Geral do PS defendeu no sábado que o Ministro da Educação não cumpriu as suas responsabilidades e acusou o Primeiro-Ministro de sair do país quando a crise de exames se instalou.
3: O Primeiro-Ministro foi para o Mundial de Futebol, quando veio do Mundial de Futebol foi para um festival de música e procurou desvalorizar um assunto grave na vida das famílias. E aquilo que eu disse ontem, reitero hoje, quando um ministro não responde pela responsabilidade política que lhe está atribuída, então significa que só mesmo o Primeiro-Ministro pode responder por essa responsabilidade. E é o Primeiro-Ministro que tem de dizer se quer manter os ministros que não assumem responsabilidades. Já tínhamos uma que era a Ministra da Saúde, agora temos também um que é o da Educação, que não assumem as suas responsabilidades. O ministro que não assume as suas responsabilidades deixa de ser ministro.
1: Palavras do líder socialista. Mundial de Futebol foi um jogo de loucos, este para decidir quem ficava com a medalha de bronze do Mundial 2026. Sem a verdadeira pressão do torneio, o encontro teve a famosa frase do futebol de duas partes distintas. Só os ingleses entraram ligados e minimamente interessados na partida e era natural a goleada ao intervalo 4-0. A seleção dos Três Leões marcaram Rice, Consa e Saka, que bisou. Do lado gaulês, Mapé só se parecia interessado no encontro à procura de golos para ser o melhor marcador. O jogo parecia decidido, mas o intervalo deve ter sido feio do lado francês. Deschamps, que se despede como selecionador, terá puxado as orelhas aos jogadores, fez 4 alterações e a França veio completamente transfigurada para os segundos 45 minutos. Com o jogo aberto e as duas seleções à procura dos golos, parecia hóquei patins e os tentos foram surgindo da catadupa e a França ainda assustou. Mbappé, Barcola, Mbappé reduziram e quase empataram o jogo. Dembélé também marcou nos descontos. Saka e Bellingham seguraram a vitória para o terceiro lugar inglês. Nota para Mbappé, com o Bis apontado, agora soma 22 golos e é já o melhor marcador de sempre em fases finais após 22 jogos.

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2: Todas as praias do concelho de Grândola passaram a ter acessos públicos livres e sinalizados, assinalando uma forte evolução face às restrições registadas no ano anterior. A confirmação foi feita pela Ministra do Ambiente e Energia, Maria da Graça Carvalho, após uma visita de monitorização à faixa litoral entre Troia e Melides.
3: As praias em Portugal são públicas, há parte de concessão, como está aqui, uma concessão, mas há uma praia toda que é, todo o resto é público e tem que ter acesso público e tem que poder usar o apoio de praia, os sanitários, os nadadores salvadores têm que apoiar toda a gente.
2: Em julho do ano passado foi exigido um plano de acesso às praias. A auditoria da APA, ao longo de 45 km de costa, identificou que 10 das 22 praias analisadas tinham acessos controlados, condicionados ou bloqueados por barreiras físicas e resorts de luxo. Luís Alexandre, Presidente da Câmara Municipal de Grândola.
4: Temos estado em contacto direto com os promotores na tentativa de encontrarmos as melhores soluções em conjunto não só com o Ministério, mas também com a Agência Portuguesa do Ambiente. E, portanto, é esse caminho que iremos continuar a fazer.
3: Está tudo ou já pronto ou em construção para que haja aqui uma parte de estacionamento público, acessos e também apoio de praia, que também é público. Esta zona, nós queremos que ela tenha acesso público, é isso que estamos a fazer, mas temos que ter aqui também um equilíbrio com o ambiente e manter os valores ambientais que são tão preciosos nesta costa.
2: A governante inspecionou pessoalmente as condições de entrada nas praias das Camarinhas, Golfinhos e Pego. André Ventura defende que o Ministro da Administração Interna, Luís Neves, não tem condições políticas para continuar no cargo devido a um conjunto de suspeitas e polémicas acumuladas. O líder do Chega apelou diretamente ao governante para que se demita e saia pelo seu próprio pé.
5: A suspeita de desaparecimento de material numa investigação da Polícia Judiciária de alto nível e gravidade contra o tráfico de droga, um dos maiores laboratórios da Europa, cujos materiais acabam afetos à empresa que está a fazer obras na casa do ministro, parece um trailer.

intervenção, o partido considera que as explicações permanecem insuficientes. O Bloco de Esquerda exigiu que o ministro da Administração Interna, Luís Neves, esclareça as suas ligações a um empreiteiro que tinha na sua posse um reboque apreendido numa operação de combate ao tráfico de droga, considerando que o caso levanta a mais profunda perplexidade. Em declarações à Lusa, o deputado Fabián Figueiredo afirmou que é incompreensível que um reboque apreendido numa investigação que se desmantelou, o maior laboratório até hoje de produção de droga em Portugal, tenha acabado nas mãos do empreiteiro próximo do ministro. O bloquista salientou ainda que no mesmo reboque foram encontrados bidões com químicos utilizados no processamento de droga, defendendo que o caso exige um esclarecimento cabal e urgente. Recordando que Luís Neves admitiu na semana passada que hoje faria muitas coisas diferentes relativamente a este processo, Fabián Figueiredo considerou que o país tem o direito de conhecer o alcance dessa afirmação. No futebol, o Sporting Braga empatou duas bolas com o Celta de Vigo no jogo de apresentação arsenalista pré-época futebolística 26-27, com o conjunto português a ceder a igualdade nos últimos instantes. Em jogo de baixa intensidade, com três golos apontados através de cantos, os espanhóis adiantaram-se por Hugo González aos 32 minutos e fecharam o resultado com Carlos Domínguez aos 90+3, após os bracarenses terem conseguido dar a volta por Vítor Carvalho aos 45+13 e Jonatas Noro aos 66. No Estádio Municipal de Braga, a equipa brancarense, que se apresentou com os reforços Sérgio Bárcia e Gabriel Silva de início, teve algumas dificuldades em impor o seu jogo e chegar à baliza contrária. Já aos 32 minutos, Hugo González desferiu um forte remate cruzado a partir da direita, perante a passividade da defesa do Sporting Braga, com a bola ainda a bater violentamente no poste, antes de entrar nas redes defendidas por Lucas Ornieck. Os minhotos reagiram com uma posse de bola mais agressiva, na procura de situações de perigo, e Ricardo Horta ficou muito perto de marcar, não fosse a excelente intervenção do guarda-redes Radu aos 45+2. Porém, logo no minuto seguinte, Vítor Carvalho atirou a contar de cabeça ao surgir no segundo posto, a partir de um pontapé de canto, cobrado exemplarmente por Vítor Gomes. Combatendo alguma desinspiração no jogo corrido, o Sporting Braga consumou a reviravolta novamente através de um canto, desta feita por Jonatas Noro, o jovem central da formação do Sporting Braga, a elevar-se perante todos os seus opositores e a cabecear para o fundo das redes. Contudo, os arsenalistas prometiram ao Celta de Vigo o domínio que se intensificou nos últimos minutos, com algumas aproximações perigosas, o que resultou na igualdade mesmo ao fechar da partida. A turma do espanhol Carlos Vicente provaria o próprio veneno ao sofrer o empate também numa situação de canto, com um forte cabeceamento de Carlos Domínguez aos 90+2, pouco antes do apito final.

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2: As reservas médias de água no concelho de Almada situavam-se hoje nos 40%, um nível que permite uma avaliação e possível redução do número de horas de corte, divulgaram hoje os serviços municipalizados da água e saneamento, o SEMAS. Numa informação publicada no seu site na internet, os SEMAS de Almada indicam que a reserva média é calculada com base nos níveis de armazenamento dos reservatórios do Alto Índio, Sobreda, Raposo, Lazarim, Trafaria, Valcavala e Pragal. A escala de monitorização utilizada pelos SEMAS de Almada compreende 5 níveis, em que o nível 1, vermelho, corresponde a reservas inferiores a 20%, o nível 2, o laranja, os valores entre 20% a 30% e o nível 3, o amarelo, entre 30% a 50%, sendo que o nível 4, o verde, entre 50% e 75% e o nível 5, o azul, a reservas superiores a 75%. Para minimizar o impacto da falta de água no concelho, em particular na zona da Costa da Caparica, a Câmara de Almada já conseguiu reforçar o abastecimento de água ao município com 2 novos furos que estão a injetar na rede pública mais de 120 metros cúbicos de água em cada hora. As escolas estão a receber novos ficheiros com notas dos exames de alunos que na passada sexta-feira tinham a sua classificação em suspenso, disse o Presidente da Associação Nacional de Diretores de Agrupamentos de Escolas Públicas. Diz que estão a chegar às escolas novos ficheiros, onde a palavra suspenso foi substituída pelo número da nota, o que fará com que o universo de alunos nessa situação diminua, adiantou Filipe Lima em declarações à Lusa. O responsável admitiu ainda que foram milhares os alunos que viram a sua classificação dos exames nacionais com a referência suspenso, esperando que ainda hoje cheguem às escolas as orientações para resolver essa situação. O representante dos diretores avançou ainda que as escolas que estão a receber no sábado os novos ficheiros estão a divulgar as notas, em muitos casos ligado para os pais e através da plataforma eletrónica utilizada pelos estabelecimentos de ensino para interagir com os encarregados de educação. Pela primeira vez este ano, os exames nacionais do ensino secundário realizados por 166 mil alunos foram corrigidos em formato digital, mas o processo registou falhas técnicas desde o início, obrigando o Ministério da Educação a adiar os prazos inicialmente previstos. Em declarações na SIC, o secretário de Estado da Proteção Civil, Rui Rocha, desvalorizou o impacto da polémica com o imóvel do ministro da Administração Interna.
3: Não, nós continuamos, como é evidente, nós continuamos a fazer o nosso trabalho no Ministério da Administração Interna, quer o seu ministro, quer as várias secretarias de Estado. Nós estamos a cumprir aquilo que também é um programa de governo e continuamos e, como digo, vou daqui com satisfação redobrada porque foi possível perceber que também nos interlocutores locais estão alinhados com aquilo que é o caminho que estamos a fazer.
2: Rui Rocha ouviu palavras de apoio no aniversário dos bombeiros de Estarreja. No terreno, o dispositivo continua a ter sucesso nas primeiras intervenções. Nada está garantido, uma vez que as condições extremas podem deitar tudo a perder.
3: 2026 é o maior dispositivo de sempre, mas o maior dispositivo não quer dizer que esteja preparado para todas as circunstâncias, sobretudo para aquelas que nós não controlamos, que são estas questões.

0: dados hospitalares de destino. Dizem que o próprio INEM reconhece estar ainda a otimizar o sistema informático de atendimento e despacho, ao mesmo tempo que transfere para as entidades a responsabilidade integral pela utilização do estado operacional dos meios, alerta a Comissão. A Comissão de Trabalhadores do INEM sustenta que estas alterações aumentam o risco de os CODU receberem informação desatualizada ou incorreta e de meios disponíveis deixarem de surgir como operacionais no sistema. O Presidente da República disse na sexta-feira que espera que os problemas com a correção dos exames nacionais possam ser resolvidos o mais rapidamente possível. Diz que espera que as famílias possam terminar o processo desta ansiedade, disse em declarações aos jornalistas.
1: O meu desejo foi sempre esse desde o início, é que os problemas que foram causados possam ser resolvidos o mais rapidamente. Sei que neste momento estão a ser enviadas para as escolas as pautas com as classificações dos alunos e o meu desejo é que rapidamente se estabeleça uma relação de confiança com o processo de avaliação e que as famílias possam terminar estes momentos de ansiedade. Aliás, quero deixar uma palavra de compreensão e de solidariedade para as famílias, para os alunos e para os professores. Pois é importante que a segunda fase, que vai começar na próxima semana, ocorra sem nenhum problema. E que as conclusões da auditoria que o Governo já anunciou que vai mandar fazer possam extrair conclusões para perceber o que se passou, mas fundamentalmente para evitar que no próximo ano ocorram situações desta natureza que são a todos os títulos indesejáveis.
0: António José Seguro sublinhou ainda que é importante que a segunda fase, que vai começar na próxima semana, corra sem nenhum problema. No desporto, José Carlos Pinto estabeleceu no sábado o novo recorde nacional dos 5 mil metros depois de vencer o meeting na Arte Van Athletic na Bélgica, com a marca de 12 minutos, 59 segundos e 75 centésimos. O atleta luso tornou-se o primeiro português a baixar a barreira dos 13 minutos na distância, superando o resultado que permanecia intacto desde 1998. Com este resultado, José Carlos Pinto superou o histórico recorde de António Pinto fixado em 13 minutos, 2 segundos e 86 centésimos.

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2: Um morto e um ferido grave devido a um assalto violento em Alcântara. Segundo testemunhas, o homicida tem cerca de 40 anos e um sotaque espanhol. O alegado agressor colocou-se em fuga com a arma do crime. Paulo e Rui estavam a trabalhar nas obras, como normalmente faziam, quando se depararam com um assalto na mesma rua. Os dois decidiram intervir e tentar parar o assaltante, mas foram agredidos. O suspeito apoderou-se de uma barra de ferro e atacou brutalmente as vítimas. Na sequência do ataque, várias equipas do INEM foram mobilizadas para o local para dar assistência médica aos dois homens. Paulo, de 45 anos, sofreu várias pancadas na cabeça. Apesar das manobras de reanimação realizadas, o trabalhador não resistiu aos ferimentos. O óbito foi declarado no local. Por sua vez, Rui foi apenas atingido de raspão, continua internado no Hospital de São Francisco Xavier, localizado em Lisboa, mas não corre perigo de vida. O testemunho deste sobrevivente poderá ser crucial para deter o agressor. Segundo testemunhas, o homicida tem cerca de 40 anos e um sotaque espanhol. O alegado agressor colocou-se em fuga com a arma do crime. A Polícia Judiciária fez várias perícias no local para confirmar se o homicida deixou impressões digitais. A PJ avisa ainda que o homem em fuga é extremamente perigoso e pede aos habitantes da zona para terem muito cuidado. A Assembleia da República elegeu na passada sexta-feira o professor catedrático António Barbas Homem para as funções de Presidente do Conselho Nacional de Educação, obtendo 180 votos a favor, 62 brancos e 25 nulos. António Barbas Homem vai substituir nos próximos 4 anos, como Presidente do Conselho Nacional de Educação, o professor universitário Domingos Fernandes, empossado em junho de 2022. O Conselho Nacional de Educação é um órgão independente com funções consultivas nas políticas educativas. Compete-lhe emitir opiniões, pareceres e recomendações sobre todas as questões relativas à educação, por iniciativa própria ou em resposta às solicitações apresentadas pela Assembleia da República ou pelo Governo. António Pedro Barbas Homem, natural de Moçambique, nasceu em 1960 e é professor catedrático da Faculdade de Direito da Universidade de Lisboa, sendo também vice-presidente da Comissão de Conciliação e Bons Ofícios dos Diferentes dos Estados da Unesco por eleição da Assembleia Geral. Entre outras funções, foi professor convidado da Faculdade de Direito da Universidade de Coimbra e da Faculdade de Direito da Universidade de São Paulo e visitante e convidado à Universidade dos Estados Unidos, Brasil, Índia, Angola e Moçambique. As piscinas municipais de Évora foram encerradas preventivamente ao público após terem sido detectadas vestígios da bactéria Pseudomonas aeruginosa em análises de controle regular da qualidade da água, informou agora a Câmara Municipal. Em comunicado, o município de Antioquia, apesar de se aguardar indicações da Autoridade de Saúde sobre o caso, tomou esta decisão por entender que a proteção da saúde pública e a segurança de todos os utilizadores deve prevalecer. Esta decisão de natureza estritamente cautelar visa eliminar qualquer potencial risco para os utentes, estando já a ser implementadas todas as medidas corretivas e de higienização necessárias para restabelecer com a maior brevidade possível as condições de segurança e de qualidade exigidas, salientou. Segundo a autarquia, uma nova colheita de amostras de água está agendada para esta segunda-feira, prevendo-se que os respectivos resultados sejam conhecidos cerca de 48 horas após a sua realização. O Júri Nacional de Exames informou os diretores das escolas, na tarde de sexta-feira, que as notas das provas do 9º ano já não seriam publicadas na sexta-feira. Muitos destes profissionais continuam, por esta altura, nas escolas à espera de poder divulgar os resultados aos alunos. O presidente do Júri Nacional de Exames indicou na sexta-feira aos diretores dos agrupamentos de escola que, tendo em consideração o atraso verificado no processo de classificação, a fixação de pautas das provas finais do 9º ano não ocorrerá hoje, dia 17 de julho. Notícia RTP. Os resultados destas provas deverão sair na próxima segunda-feira, dia 20 de julho, não se sabendo ainda porque, para esta altura, quando saem as classificações dos restantes anos letivos. Recordo-se que o Governo não chegou a estabelecer

e dirigiram-se ao edifício em causa. À chegada, os polícias verificaram que várias caixas de correio instaladas no átrio de entrada do edifício apresentavam perfurações aparentemente provocadas por projéteis de arma de fogo. Foram igualmente identificadas marcas de impacto numa estrutura de betão de acesso às garagens, detalhou o Cometis a nota. No interior do imóvel foi localizado um suspeito e uma familiar, tendo o homem sido imobilizado e detido. Não foram registados feridos durante a intervenção, mas o perigo pareceu não acalmar, já que durante a busca foi ainda localizada uma granada ofensiva ativa e, perante esta descoberta, foi determinada a evacuação do edifício, alargando o perímetro de segurança e acionadas também as equipas especializadas da Unidade Especial de Polícia. Um homem foi detido fora de flagrante delito pela PJ de Vila Real. Os factos remontam à passada quarta-feira, quando o suspeito de 51 anos tentou matar três homens com idade entre os 27 e os 46 anos, após uma discussão que se descontrolou no bairro das Alagoas, em Peso da Régua. Os homens estariam a negociar a venda de um carro quando a discussão se iniciou e ficou fora de controle. O suspeito puniu-se de duas armas de fogo e começou a disparar em direção às vítimas. Embora não os tenha atingido e percebendo-se da gravidade dos seus atos, o homem colocou-se em fuga, depois de ter sido abordado por outros residentes do bairro que o demoveram a parar com os disparos. No futebol, o Estoril Praia empatou no sábado sem gols com o Wolverhampton no primeiro jogo de preparação dos ingleses para a nova temporada. O encontro disputado à porta fechada no estádio da Nora, em Albufeira, marcou também a estreia de César Peixoto no comando técnico dos Wolves. A formação da linha conseguiu travar as principais investidas do adversário, que criou mais perigo na primeira parte e ainda obrigou o guarda-redes Alfie Brooks a uma boa intervenção na sequência de um livre já no segundo tempo. A equipa B do Sporting encerrou no sábado o estágio de pré-temporada em Moncarrapaz, no Algarve, com um empate a uma bola com o Farense. Ryan Mamad foi o autor do gol da formação dos Leões, o marcador do lado da formação algarvia não foi anunciado. A equipa secundária do Sporting termina o estágio no Algarve com uma vitória diante do Bromley e um empate com o Farense, equipa que atua também na segunda liga.

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2: O corpo de uma mulher foi retirado para o cais na doca de Alcântara, tendo o óbito confirmado pelo delegado de saúde e, após contacto com o Ministério Público, transportado para o Instituto Nacional de Medicina Legal e Ciências Forenses de Lisboa. O corpo desta mulher, com cerca de 30 anos, foi no sábado encontrado a flutuar no Rio Tejo, junto à estação fluvial do cais de Sodré, no Conselho de Lisboa, em informação à Autoridade Marítima Nacional, em comunicado. Esta autoridade refere desconhecer as causas desta ocorrência, adiantou com alerta para a existência do corpo no Tejo, foi dado cerca das 7h50 da manhã, tendo sido ativados para o local elementos do Serviço de Salvamento Marítimo da Capitania do Porto de Lisboa, do Comando Local da Polícia Marítima e do Regimento de Sapadores Bombeiros de Lisboa. O corpo foi retirado para o cais da Doca de Alcântara, tendo o óbito sido confirmado pelo delegado de saúde e, após contacto com o Ministério Público, transportado para o Instituto Nacional de Medicina Legal e Ciências Forenses de Lisboa. O caso ficou a cargo do Comando Local da Polícia Marítima de Lisboa. O Instituto Educa, em comunicado ao final da noite de sábado, afirma que as pautas completas estão prontas para envio às escolas, o que deve ocorrer nas próximas horas, prevendo-se que as escolas as possam fixar a partir de amanhã, ou seja, domingo. O Instituto refere que houve 1.400 provas em suspenso a nível nacional, que necessitaram de validação complementar. O Educa procedeu assim a processos de validação complementares num conjunto limitado de provas, cerca de 1.400 provas a nível nacional, diante do total de 290.351 provas, refere o Instituto. O Instituto recorda que os alunos terão acesso às suas provas em suporte digital a fornecer pelas escolas, o que facilitará, dizem, a consulta das provas, passo importante para a transparência do processo. O deputado único do Bloco de Esquerda defendeu no sábado que o Governo instalou o caos no Ministério da Educação e que o Ministro deve apresentar demissão.
3: O experimentalismo do Governo instalou o caos no Ministério da Educação, mas instalou o caos na vida das famílias, dos professores, dos alunos. Por isso agora é a altura de reparação. 1. Isenção imediata da taxa de 25€ para todos os alunos que tiverem que pedir reavaliação, e serão muitos. E repara, o próprio Governo não consegue dizer quantos são. Dizem que são centenas, pelos dados que nós temos, que nos vão chegando, são milhares. Segundo, o Sr. Ministro da Educação deve fechar este processo e deve voltar para a Academia, para o Instituto Mais Liberdade, deve-se demitir. Terceiro, todos os partidos parlamentares, creio eu, têm o dever perante o país de viabilizar a Comissão Parlamentar de Inquérito que o Bloco de Esquerda apresentou, que o Sr. Presidente da Assembleia da República já admitiu, para garantir que nós passamos a pente fim tudo o que falhou, para que mais nenhuma geração de estudantes tenha de passar por este caos, por esta confusão, por este calvário. É o mínimo que se exige à Assembleia da República.
2: As palavras de Fabiano Figueiredo. Já a líder da Iniciativa Liberal reconheceu que os problemas existem e que nem sempre se conseguem controlar, mas sublinhou que não se compreende, que não se tenha conseguido dar os esclarecimentos todos aos alunos.
4: Aquilo que eu consegui apurar é que isso diz respeito às provas que não estão ainda corrigidas, ou que falta um item, ou que houve um problema com a classificação. Mas onde é que está essa informação? Foi publicada em algum lado? Os alunos tiveram acesso a isso de forma atempada? Sabem o que é que têm, o que é que podem fazer? Vão ter de aguardar quanto tempo? Têm de fazer alguma diligência? Há aqui um conjunto de informações que... quer dizer, eu, se estivesse neste momento, no 12º ano, à espera das minhas notas de exame, certamente também estaria, se visse lá um menos 3, ficaria bastante ansiosa e sem perceber o que é que se está a passar. E, portanto, os problemas existem, muitas vezes são situações que nem sempre se conseguem controlar, já sabemos que isto podia acontecer. O que não se compreende é que não se tenha conseguido dar os esclarecimentos todos e a informação toda aos alunos, para que agora não estejam todos, lá está, como estava a dizer e bem, sem saber se aquilo é uma negativa, se não é uma negativa, o que é um menos 3, o que é que não é um menos 3, o que é que lhes vai acontecer. E isso é que é imperdoável.
2: A Presidente da Iniciativa Liberal defendeu no sábado que o Governo revelou um problema crítico de comunicação com a questão dos exames nacionais. Mariana Leitão considera que não houve esclarecimentos suficientes em relação às notas afixadas. Para o líder socialista, o Primeiro-Ministro tem de dizer, se quer manter os ministros, que não assumem responsabilidades. O Secretário-Geral do PS defendeu no sábado que o Ministro da Educação não cumpriu as suas responsabilidades e acusou o Primeiro-Ministro de sair do país.

0: um jogo de loucos este para decidir quem ficava com a medalha de bronze do Mundial 2026. Sem a verdadeira pressão do torneio, o encontro teve a famosa frase do futebol de duas partes distintas. Só os ingleses entraram ligados e minimamente interessados na partida e era natural a goleada ao intervalo 4-0. A seleção dos Três Leões marcaram Riss, Consa e Saka, que bisou. Do lado gaulês, Mapé só se parecia interessado no encontro à procura de golos para ser o melhor marcador. O jogo parecia decidido, mas o intervalo deve ter sido feio do lado francês. Deschamps, que se despede como selecionador, terá puxado as orelhas aos jogadores, fez 4 alterações e a França veio completamente transfigurada para os segundos 45 minutos. Com o jogo aberto e as duas seleções à procura dos golos, parecia ok patins e os tentos foram surgindo da catadupa e a França ainda assustou. Macbé, Barcola, Macbé reduziram e quase empataram o jogo. Dembélé também marcou nos descontos. Saka e Bellingham seguraram a vitória para o terceiro lugar inglês. Nota para Macbé, com o bis apontado, agora soma 22 golos e é já o melhor marcador de sempre em fases finais após 22 jogos. O Instituto Português do Mar e da Atmosfera prevê para este domingo céu pouco nublado ou limpo, apresentando períodos de mais nebulosidade até ao meio da manhã, em especial no litoral norte e centro, onde essa nebulosidade poderá persistir ao longo do dia. Ainda há possibilidade de ocorrência de chuva fraca no litoral centro até ao meio da manhã. Durante a tarde, um aumento temporário de nebulosidade no extremo norte, com a possibilidade de ocorrência de aguaceiros fracos, vento fraco a moderado, predominante do quadrante norte, superando por vezes forte, junto à faixa costeira ocidental, a sul do Cabo Raso e a partir da tarde. Há previsão de formação de neblina, onde veio matinal, em alguns locais.
1: 20 graus.

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2: Todas as praias do concelho de Grândola passaram a ter acessos públicos livres e sinalizados, assinalando uma forte evolução face às restrições registadas no ano anterior. A confirmação foi feita pela Ministra do Ambiente e Energia, Maria da Graça Carvalho, após uma visita de monitorização à faixa litoral entre Troia e Melides.
3: As praias em Portugal são públicas, há parte de concessão, como está aqui, uma concessão, mas há uma praia toda que é, todo o resto é público e tem que ter acesso público e tem que poder usar o apoio de praia, os sanitários, os nadadores salvadores têm que apoiar toda a gente.
2: Em julho do ano passado foi exigido um plano de acesso às praias. A auditoria da APA, ao longo de 45 km de costa, identificou que 10 das 22 praias analisadas tinham acessos controlados, condicionados ou bloqueados por barreiras físicas e resorts de luxo. Luís Alexandre, Presidente da Câmara Municipal de Grândola.
4: Temos estado em contacto direto com os promotores na tentativa de encontrarmos as melhores soluções em conjunto não só com o Ministério, mas também com a Agência Portuguesa do Ambiente. E, portanto, é esse caminho que iremos continuar a fazer.
3: Está tudo ou já pronto ou em construção para que haja aqui uma parte de estacionamento público, acessos e também apoio de praia, que também é público. Esta zona, nós queremos que ela tenha acesso público, é isso que estamos a fazer, mas temos que ter aqui também um equilíbrio com o ambiente e manter os valores ambientais que são tão preciosos nesta costa.
2: A governante inspecionou pessoalmente as condições de entrada nas praias das Camarinhas, Golfinhos e Pego. André Ventura defende que o Ministro da Administração Interna, Luís Neves, não tem condições políticas para continuar no cargo devido a um conjunto de suspeitas e polémicas acumuladas. O líder do Chega apelou diretamente ao governante para que se demita e saia pelo seu próprio pé.
5: A suspeita de desaparecimento de material numa investigação da Polícia Judiciária de alto nível e gravidade contra o tráfico de droga, um dos maiores laboratórios da Europa, cujos materiais acabam afetos à empresa que está a fazer obras na casa do ministro, parece um trailer de intensidade dramática e criminosa, mas é a realidade portuguesa a acontecer aqui, mesmo perante nós. O país, o primeiro-ministro ou o presidente da República, mas também o líder da oposição, devem exigir cabalmente uma explicação que seja minimamente credível e sustentável para o que aconteceu. Parece-nos, francamente, que o Sr. Ministro da Administração Interna não tem condições para continuar em funções.
2: Luís Neves enfrenta a contestação pública motivada por dúvidas em torno de obras realizadas na moradia da sua propriedade no Alentejo. Embora o Ministro já tenha entregue a lista de faturas correspondentes à intervenção, o partido considera que as explicações permanecem insuficientes. O Bloco de Esquerda exigiu que o Ministro da Administração Interna, Luís Neves, esclareça as suas ligações a um empreiteiro que tinha na sua posse um reboque apreendido numa operação de combate ao tráfico de droga, considerando que o caso levanta a mais profunda perplexidade. Em declarações à Lusa, o deputado Fabián Figueiredo afirmou que é incompreensível que um reboque apreendido numa investigação que se desmantelou, o maior laboratório até hoje de produção de droga em Portugal, tenha acabado nas mãos do empreiteiro próximo do ministro. O bloquista salientou ainda que no mesmo reboque foram encontrados bidões com químicos utilizados no processamento de droga, defendendo que o caso exige um esclarecimento cabal e urgente. Recordando que Luís Neves admitiu na semana passada que hoje faria muitas coisas diferentes relativamente a este processo, Fabián Figueiredo considerou que o país tem o direito de conhecer o alcance dessa afirmação. No futebol, o Sporting Braga empatou 2 bolas com o Celta de Vigo no jogo de apresentação arsenalista pré-época futebolística 26-27, com o conjunto português a ceder a igualdade nos últimos instantes. Em jogo de baixa intensidade, com 3 golos apontados através de cantos, os espanhóis adiantaram-se por Hugo González aos 32 minutos e fecharam o resultado com Carlos Domínguez aos 90+3, após os bracarenses terem conseguido dar a volta por Vítor Carvalho aos 45+3 e Jonathan Noro aos 66. No Estádio Municipal de Braga, a equipa brancarense, que se apresentou com os reforços Sérgio Bárcia e Gabriel Silva de início, teve algumas dificuldades em impor o seu jogo e chegar à baliza contrária. Já aos 32 minutos, Hugo González desferiu um forte remate cruzado a partir da direita, perante a passividade da defesa do Sporting Braga, com a bola ainda a bater violentamente no poste antes de entrar nas redes defendidas por Lucas Oniek. Os minhotos reagiram com uma posse de bola mais agressiva na procura de situações de perigo e Ricardo Horta ficou muito perto de marcar, não fosse a excelente intervenção do guarda-redes Radu aos 45+2. Porém, logo no minuto seguinte, Vítor Carvalho atirou a contar de cabeça ao surgir no segundo posto a partir de um pontapé de canto cobrado exemplarmente por Vítor Gomes. Combatendo alguma desinspiração no jogo corrido, o Sporting Braga

0: desde ao longo do dia. Ainda há possibilidade de ocorrência de chuva fraca no litoral centro até ao meio da manhã. Durante a tarde, um aumento temporário de nebulosidade no extremo norte, com a possibilidade de ocorrência de aguaceiros fracos. Vento fraco a moderado, proeminente no quadrante norte, superando por vezes forte, junto à faixa costeira ocidental, a sul do Cabo Raso e a partir da tarde. Há previsão de formação de neblina, um nevoeiro matinal, em alguns locais.
1: 20 graus.

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2: As reservas médias de água no concelho de Almada situavam-se hoje nos 40%, um nível que permite uma avaliação e possível redução do número de horas de corte, divulgaram hoje os serviços municipalizados da água e saneamento, o SEMAS. Numa informação publicada no seu site na internet, os SEMAS de Almada indicam que a reserva média é calculada com base nos níveis de armazenamento dos reservatórios do Alto Índio, Sobreda, Raposo, Lazarim, Trafaria, Valcavala e Pregal. A escala de monitorização utilizada pelos SEMAS de Almada compreende 5 níveis, em que o nível 1, vermelho, corresponde a reservas inferiores a 20%, o nível 2, o laranja, os valores entre 20% a 30%, e o nível 3, o amarelo, entre 30% a 50%, sendo que o nível 4, o verde, entre 50% a 75%, e o nível 5, o azul, a reservas superiores a 75%. Para minimizar o impacto da falta de água no concelho, em particular na zona da Costa da Caparica, a Câmara de Almada já conseguiu reforçar o abastecimento de água ao município com 2 novos furos que estão a injetar na rede pública mais de 120 metros cúbicos de água em cada hora. As escolas estão a receber novos ficheiros com notas dos exames de alunos que na passada sexta-feira tinham a sua classificação em suspenso, disse o Presidente da Associação Nacional de Diretores de Agrupamentos de Escolas Públicas. Diz que estão a chegar às escolas novos ficheiros, onde a palavra suspenso foi substituída pelo número da nota, o que fará com que o universo de alunos nessa situação diminua, adiantou Filipe Lima em declarações à Lusa. O responsável admitiu ainda que foram milhares os alunos que viram a sua classificação dos exames nacionais com a referência suspenso, esperando que ainda hoje cheguem às escolas as orientações para resolver essa situação. O representante dos diretores avançou ainda que as escolas que estão a receber no sábado os novos ficheiros estão a divulgar as notas, em muitos casos ligado para os pais e através da plataforma eletrónica utilizada pelos estabelecimentos de ensino para interagir com os encarregados de educação. Pela primeira vez este ano, os exames nacionais do ensino secundário realizados por 166 mil alunos foram corrigidos em formato digital, mas o processo restou falhas técnicas desde o início, obrigando o Ministério da Educação a adiar os prazos inicialmente previstos. Em declarações na SIC, o secretário de Estado da Proteção Civil, Rui Rocha, desvalorizou o impacto da polémica com o imóvel do Ministro da Administração Interna.
3: Não, nós continuamos, como é evidente, nós continuamos a fazer o nosso trabalho no Ministério da Administração Interna, quer o seu Ministro, quer as várias secretarias de Estado. Nós estamos a cumprir aquilo que também é um programa de governo e continuamos e, como digo, vou daqui com satisfação redobrada porque foi possível perceber que também nos interlocutores locais estão alinhados com aquilo que é o caminho que estamos a fazer.
2: Rui Rocha ouviu palavras de apoio no aniversário dos bombeiros de Estarreja. No terreno, o dispositivo continua a ter sucesso nas primeiras intervenções. Nada está garantido, uma vez que as condições extremas podem deitar tudo a perder.
3: 2026 é o maior dispositivo de sempre, mas o maior dispositivo não quer dizer que esteja preparado para todas as circunstâncias, sobretudo para aquelas que nós não controlamos, que são estas questões meteorológicas, que cada vez são mais intensas, mais severas, mais críticas em alguns momentos.
2: Quanto à nova lei orgânica da Autoridade Nacional de Emergência e Proteção Civil, o secretário de Estado acredita que será aprovada até ao final do ano. A Comissão de Trabalhadores do INEM denunciou as falhas no sistema informático on-call utilizado nos Centros de Orientação de Doentes Urgentes, o CODU, alertando para riscos no acionamento dos meios de emergência e exigindo esclarecimentos ao Conselho Diretivo. Em comunicado, a Comissão de Trabalhadores do Instituto Nacional de Emergência Médica refere ter recebido relatos preocupantes de profissionais sobre o funcionamento do on-call, cujas falhas abrangem áreas críticas, incluindo a seleção dos meios de socorro, a localização das ocorrências e dos meios disponíveis e a indicação das unidades hospitalares de destino. Dizem que o próprio INEM reconhece estar ainda a otimizar o sistema informático de atendimento e despacho, ao mesmo tempo que transfere para as entidades a responsabilidade integral pela utilização do estado operacional dos meios, alerta a Comissão. A Comissão de Trabalhadores do INEM sustenta que estas alterações aumentam o risco de os CODU receberem informação desatualizada ou incorreta e de meios disponíveis deixarem de surgir como operacionais no sistema. O Presidente da República disse na sexta-feira que espera que os problemas com a correção dos exames nacionais possam ser resolvidos o mais rapidamente possível. Diz que espera que as famílias possam terminar o processo desta ansiedade, disse em declarações aos jornalistas.
4: O meu desejo foi sempre esse desde o início, é que os problemas que foram causados
0: possam ser resolvidos o mais rapidamente. Sei que neste momento estão a ser enviadas para as escolas as pautas com as classificações dos alunos e o meu desejo é que rapidamente se estabeleça uma relação de confiança com o processo de avaliação e que as famílias possam terminar estes momentos de ansiedade. Aliás, quero deixar uma palavra de compreensão e de solidariedade para as famílias, para os alunos e para os professores. Pois é importante que a segunda fase, que vai começar na próxima semana, ocorra sem nenhum problema. E que as conclusões da auditoria que o Governo já anunciou que vai mandar fazer possam extrair conclusões para perceber o que se passou, mas fundamentalmente para evitar que no próximo ano ocorram situações desta natureza que são a todos os títulos indesejáveis.
2: António José Seguro sublinhou ainda que é importante que a segunda fase, que vai começar na próxima semana, corra sem nenhum problema. No desporto, José Carlos Pinto estabeleceu no sábado o novo recorde nacional dos 5 mil metros depois de vencer o meeting na Arte Van Athletic na Bélgica, com a marca de 12 minutos, 59 segundos e 75 centésimos. O atleta luso tornou-se o primeiro português a baixar a barreira dos 13 minutos na distância, superando o resultado que permanecia intacto desde 1998. Com este resultado, José Carlos Pinto superou o histórico recorde de António Pinto fixado em 13 minutos, 2 segundos e 86 centésimos.

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2: Um morto e um ferido grave devido a um assalto violento em Alcântara, segundo testemunhas. O homicida tem cerca de 40 anos e um sotaque espanhol. O alegado agressor colocou-se em fuga com a arma do crime. Paulo e Rui estavam a trabalhar nas obras, como normalmente faziam, quando se depararam com um assalto na mesma rua. Os dois decidiram intervir e tentar parar o assaltante, mas foram agredidos. O suspeito apoderou-se de uma barra de ferro e atacou brutalmente as vítimas. Na sequência do ataque, várias equipas do INEM foram mobilizadas para o local para dar assistência médica aos dois homens. Paulo, de 45 anos, sofreu várias pancadas na cabeça. Apesar das manobras de reanimação realizadas, o trabalhador não resistiu aos ferimentos. O óbito foi declarado no local. Por sua vez, Rui foi apenas atingido de raspão, continua internado no Hospital de São Francisco Xavier, localizado em Lisboa, mas não corre perigo de vida. O testemunho deste sobrevivente poderá ser crucial para deter o agressor. Segundo testemunhas, o homicida tem cerca de 40 anos e um sotaque espanhol. O alegado agressor colocou-se em fuga com a arma do crime. A Polícia Judiciária fez várias perícias no local para confirmar se o homicida deixou impressões digitais. A PJ avisa ainda que o homem em fuga é extremamente perigoso e pede aos habitantes da zona para terem muito cuidado. A Assembleia da República elegeu na passada sexta-feira o professor catedrático António Barbas Homem para as funções de Presidente do Conselho Nacional de Educação, obtendo 180 votos a favor, 62 brancos e 25 nulos. António Barbas Homem vai substituir nos próximos 4 anos, como Presidente do Conselho Nacional de Educação, o professor universitário Domingos Fernandes, empossado em junho de 2022. O Conselho Nacional de Educação é um órgão independente com funções consultivas nas políticas educativas. Compete-lhe emitir opiniões, pareceres e recomendações sobre todas as questões relativas à educação por iniciativa própria ou em resposta às solicitações apresentadas pela Assembleia da República ou pelo Governo. António Pedro Barbas Homem, natural de Moçambique, nasceu em 1960 e é professor catedrático da Faculdade de Direito da Universidade de Lisboa, sendo também vice-presidente da Comissão de Conciliação e Bons Ofícios dos diferentes dos Estados da Unesco por eleição da Assembleia Geral. Entre outras funções, foi professor convidado da Faculdade de Direito da Universidade de Coimbra e da Faculdade de Direito da Universidade de São Paulo e visitante e convidado em universidades dos Estados Unidos, Brasil, Índia, Angola e Moçambique. As piscinas municipais de Évora foram encerradas preventivamente ao público após terem sido detectadas vestígios da bactéria Pseudomonas aeruginosa em análises de controle regular da qualidade da água, informou agora a Câmara Municipal. Em comunicado, o município de Antioquia, apesar de se aguardar indicações da Autoridade de Saúde sobre o caso, tomou esta decisão por entender que a proteção da saúde pública e a segurança de todos os utilizadores deve prevalecer. Esta decisão, de natureza estritamente cautelar, visa eliminar qualquer potencial risco para os utentes, estando já a ser implementadas todas as medidas corretivas e de higienização necessárias para restabelecer, com a maior brevidade possível, as condições de segurança e de qualidade exigidas, salientou. Segundo a autarquia, uma nova colheita de amostras de água está agendada para esta segunda-feira, prevendo-se que os respectivos resultados sejam conhecidos cerca de 48 horas após a sua realização. O Júri Nacional de Exames informou os diretores das escolas, na tarde de sexta-feira, que as notas das provas de 9º ano já não seriam publicadas na sexta-feira. Muitos destes profissionais continuam, por esta altura, nas escolas à espera de poder divulgar os resultados aos alunos. O Presidente do Júri Nacional de Exames indicou na sexta-feira aos diretores dos agrupamentos de escola que, tendo em consideração o atraso verificado no processo de classificação, a fixação de pautas das provas finais de 9º ano não ocorrerá hoje, dia 17 de julho. Notícia RTP. Os resultados destas provas deverão sair na próxima segunda-feira, dia 20 de julho, não se sabendo ainda, porque, para esta altura, quando saem as classificações dos restantes anos letivos. Recordo-se que o Governo não chegou a estabelecer uma meta horária para a fixação das pautas dos exames nacionais do ensino secundário, mas não afastou a possibilidade de ocorrer após o horário de funcionamento das secretarias das escolas. Um homem foi detido no Estoril após as autoridades serem alertadas para uma possível explosão. No local, os agentes ouviram tiros e perceberam depois que, para além de existir uma granada ofensiva ativa, havia ainda droga e armas como uma metralhadora Uzi ou uma AK-47. De acordo com o comunicado do Documento de Lisboa da Presidência de Segurança Pública, como Metal explicou em comunicado enviado às redações na sexta-feira, que tudo aconteceu na madrugada de quarta, dia 15 de julho. As autoridades receberam uma comunicação a dar conta de uma possível explosão nas proximidades da Avenida de Portugal e dirigiram-se ao edifício em causa. À chegada, os polícias verificaram que várias caixas de correio instaladas no o quadro de entrada do edifício apresentavam perfurações aparentemente provocadas por projéteis de arma de fogo. Foram igualmente identificadas marcas de impacto numa estrutura de betão de acesso às garagens. talhou com metros a nota. No interior do imóvel foi localizado um suspeito e uma familiar, tendo o homem sido imobilizado e detido. Não foram registados feridos durante a intervenção, mas o perigo pareceu não acalmar, já que durante a busca foi ainda localizada uma granada ofensiva ativa e, perante esta descoberta, foi determinada a evacuação do edifício, alargando o perímetro de segurança e acionadas também as equipas especializadas da Unidade Especial de Polícia. Um homem foi detido fora de flagrante delito pela PJ de Vila Real. Os factos remontam à passada quarta-feira, quando o suspeito de 51 anos tentou matar três homens com idade entre os 27 e os 46 anos, após uma discussão que se descontrolou no bairro das Alagoas, em Peso da Régua. Os homens estariam a negociar a venda de um carro, quando a discussão se iniciou e ficou fora de controle. O suspeito puniu-se de duas armas de fogo e começou a disparar em direção às vítimas. Embora não os tenha atingido e percebendo-se da gravidade dos seus atos, o homem colocou-se em fuga, depois de ter sido abordado por outros residentes do bairro que o demoveram a parar com os disparos. No futebol, o Estrela Praia empatou no sábado sem gols com o Wolverhampton no primeiro jogo de preparação dos ingleses para a nova temporada. O encontro disputado à porta fechada no estádio da Nora, em Albufeira, marcou também a estreia de César Peixoto no comando técnico dos Wolves. A formação da linha conseguiu travar as principais investidas do adversário, que criou mais perigo na primeira parte e ainda obrigou o guarda-redes Alfie Brooks a uma boa intervenção na sequência de um livre já no segundo tempo. A equipa B do Sporting encerrou no sábado o estágio de pré-temporada em Moncarrapaz, no Algarve, com um empate a uma bola com o Farense. Ryan Mamad foi o autor do gol da formação dos Leões, o marcador do lado da formação algarvia não foi anunciado. A equipa secundária do Sporting termina o estágio no Algarve com uma vitória diante do Bromley e um empate com o Farense, equipa que atua também na segunda liga.

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2: O corpo de uma mulher foi retirado para o cais na doca de Alcântara, tendo o óbito sido confirmado pelo delegado de saúde e, após contacto com o Ministério Público, transportado para o Instituto Nacional de Medicina Legal e Ciências Forenses de Lisboa. O corpo desta mulher, com cerca de 30 anos, foi no sábado encontrado a flutuar no Rio Tejo, junto à estação fluvial do cais de Sodré, no Conselho de Lisboa, em informação à Autoridade Marítima Nacional, em comunicado. Esta autoridade refere desconhecer as causas desta ocorrência. Adiantou que o alerta para a existência do corpo no Tejo foi dado cerca das 7h50 da manhã, tendo sido ativados para o local elementos do Serviço de Salvamento Marítimo da Capitania do Porto de Lisboa, do Comando Local da Polícia Marítima e do Regimento de Sapadores Bombeiros de Lisboa. O corpo foi retirado para o cais da Doca de Alcântara, tendo o óbito sido confirmado pelo delegado de saúde e, após contacto com o Ministério Público, transportado para o Instituto Nacional de Medicina Legal e Ciências Forenses de Lisboa. O caso ficou a cargo do Comando Local da Polícia Marítima de Lisboa. O Instituto Educa, em comunicado ao final da noite de sábado, afirma que as pautas completas estão prontas para envio às escolas, o que deve ocorrer nas próximas horas, prevendo-se que as escolas as possam fixar a partir de amanhã, ou seja, domingo. O Instituto refere que houve 1.400 provas em suspenso a nível nacional, que necessitaram de validação complementar. O Educa procedeu assim a processos de validação complementares num conjunto limitado de provas, cerca de 1.400 provas a nível nacional, diante do total de 290.351 provas, refere o Instituto. O Instituto recorda que os alunos terão acesso às suas provas em suporte digital a fornecer pelas escolas, o que facilitará, dizem, a consulta das provas, passo importante para a transparência do processo. O deputado único do Bloco de Esquerda defendeu no sábado que o governo instalou o caos no Ministério da Educação e que o ministro deve apresentar demissão.
3: O experimentalismo do governo instalou o caos no Ministério da Educação, mas instalou o caos na vida das famílias, dos professores, dos alunos. Por isso agora é a altura de reparação. 1. Isenção imediata da taxa de 25€ para todos os alunos que tiverem que pedir reavaliação, e serão muitos. E repara, o próprio Governo não consegue dizer quantos são. Dizem que são centenas, pelos dados que nós temos, que nos vão chegando, são milhares. Segundo, o Sr. Ministro da Educação deve fechar este processo e deve voltar para a Academia, para o Instituto Mais Liberdade, deve-se demitir. Terceiro, todos os partidos parlamentares, creio eu, têm o dever perante o país de viabilizar a Comissão Parlamentar de Inquérito que o Bloco de Esquerda apresentou, que o Sr. Presidente da Assembleia da República já admitiu, para garantir que nós passamos a pente fim tudo o que falhou, para que mais nenhuma geração de estudantes tenha de passar por este caos, por esta confusão, por este calvário. É o mínimo que se exige à Assembleia da República.
2: As palavras de Fabiano Figueiredo. Já a líder da Iniciativa Liberal reconheceu que os problemas existem e que nem sempre se conseguem controlar, mas sublinhou que não se compreende, que não se tenha conseguido dar os esclarecimentos todos aos alunos.
4: Aquilo que eu consegui apurar é que isso diz respeito às provas que não estão ainda corrigidas, ou que falta um item, ou que houve um problema com a classificação. Mas onde é que está essa informação? Foi publicada em algum lado? Os alunos tiveram acesso a isso de forma atempada? Sabem o que é que têm, o que é que podem fazer? Vão ter de aguardar quanto tempo? Têm de fazer alguma diligência? Há aqui um conjunto de informações que... quer dizer, eu, se estivesse neste momento, no 12º ano, à espera das minhas notas de exame, certamente também estaria, se visse lá um menos 3, ficaria bastante ansiosa e sem perceber o que é que se está a passar. E, portanto, os problemas existem, muitas vezes são situações que nem sempre se conseguem controlar, já sabemos que isto podia acontecer. O que não se compreende é que não se tenha conseguido dar os esclarecimentos todos e a informação toda aos alunos, para que agora não estejam todos, lá está, como estava a dizer e bem, sem saber se aquilo é uma negativa, se não é uma negativa, o que é um menos 3, o que é que não é um menos 3, o que é que lhes vai acontecer. E isso é que é imperdoável.
2: A Presidente da Iniciativa Liberal defendeu no sábado que o Governo revelou um problema crítico de comunicação com a questão dos exames nacionais. Mariana Leitão considera que não houve esclarecimentos suficientes em relação às notas afixadas. Para o líder socialista, o Primeiro-Ministro tem de dizer, se quer manter os ministros, que não assumem responsabilidades. O Secretário-Geral do PS defendeu no sábado que o Ministro da Educação não cumpriu as suas responsabilidades e acusou o Primeiro-Ministro de sair do país quando a crise de exames se instalou.
5: O Primeiro-Ministro foi para o Mundial de Futebol, quando veio do Mundial de Futebol foi para um festival de música e procurou desvalorizar um assunto grave na vida das famílias. E aquilo que eu disse ontem, reitero hoje, quando um ministro não responde pela responsabilidade política que lhe está atribuída, Então significa que só mesmo o Primeiro-Ministro pode responder por essa responsabilidade. E é o Primeiro-Ministro que tem de dizer se quer manter os ministros que não assumem responsabilidade. Já tínhamos uma que era a Ministra da Saúde, agora temos também um que é o da Educação, que não assumem as suas responsabilidades. O ministro que não assume as suas responsabilidades deixa de ser ministro.
2: Palavras do líder socialista. Mundial de Futebol foi um jogo de loucos, este para decidir quem ficava com a medalha de bronze do Mundial 2026. Sem a verdadeira pressão do torneio, o encontro teve a famosa frase do futebol de duas partes distintas. Só os ingleses entraram ligados e minimamente interessados na partida e era natural a goleada ao intervalo 4-0. A seleção dos Três Leões marcaram Rice, Consa e Saka, que bisou. Do lado gaulês, Mbappé só se parecia interessado no encontro à procura de golos para ser o melhor marcador. O jogo parecia decidido, mas o intervalo deve ter sido feio do lado francês. Deschamps, que se despede como selecionador, terá puxado as orelhas aos jogadores, fez 4 alterações e a França veio completamente transfigurada para os segundos 45 minutos. Com o jogo aberto e as duas seleções à procura dos golos, parecia hóquei patins e os tentos foram surgindo da catadupa e a França ainda assustou. Mbappé, Barcola, Mbappé reduziram e quase empataram o jogo. Dembélé também marcou nos descontos. Saka e Bellingham seguraram a vitória para o terceiro lugar inglês. Nota para Mbappé, com o bis apontado, agora soma 22 golos e é já o melhor marcador de sempre em fases finais após 22 jogos.

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2: As reservas médias de água no concelho de Almada situavam-se hoje nos 40%, um nível que permite uma avaliação e possível redução do número de horas de corte, divulgaram hoje os serviços municipalizados da água e saneamento, o SEMAS. Numa informação publicada no seu site na internet, os SEMAS de Almada indicam que a reserva média é calculada com base nos níveis de armazenamento dos reservatórios do Alto Índio, Sobreda, Repouso, Lazarim, Trafaria, Valcavala e Pregal. A escala de monitorização utilizada pelos SEMAS de Almada compreende 5 níveis, em que o nível 1, vermelho, corresponde a reservas inferiores a 20%, o nível 2, o laranja, os valores entre 20% a 30% e o nível 3, o amarelo, entre 30% a 50%, sendo que o nível 4, o verde, entre 50% a 75% e o nível 5, o azul, a reservas superiores a 75%. Para minimizar o impacto da falta de água no concelho, em particular na zona da costa da Caparica, a Câmara de Almada já conseguiu reforçar o abastecimento de água ao município com 2 novos furos que estão a injetar na rede pública mais de 120 metros cúbicos de água em cada hora. As escolas estão a receber novos ficheiros com notas dos exames de alunos que na passada sexta-feira tinham a sua classificação em suspenso, disse o Presidente da Associação Nacional de Diretores de Agrupamentos de Escolas Públicas. Diz que estão a chegar às escolas novos ficheiros, onde a palavra suspenso foi substituída pelo número da nota, o que fará com que o universo de alunos nessa situação diminua, adiantou Filipe Lima em declarações à Lusa. O responsável admitiu ainda que foram milhares os alunos que viram a sua classificação dos exames nacionais com a referência suspenso, esperando que ainda hoje cheguem às escolas as orientações para resolver essa situação. O representante dos diretores avançou ainda que as escolas que estão a receber no sábado os novos ficheiros estão a divulgar as notas, em muitos casos ligado para os pais e através da plataforma eletrónica utilizada pelos estabelecimentos de ensino para interagir com os encarregados de educação. Pela primeira vez este ano, os exames nacionais do ensino secundário realizados por 166 mil alunos foram corrigidos em formato digital, mas o processo registou falhas técnicas desde o início, obrigando o Ministério da Educação a adiar os prazos inicialmente previstos. Em declarações na SIC, o secretário de Estado da Proteção Civil, Rui Rocha, desvalorizou o impacto da polémica com o imóvel do Ministro da Administração Interna.
3: Não, nós continuamos, como é evidente, nós continuamos a fazer o nosso trabalho no Ministério da Administração Interna, quer o seu Ministro, quer as várias secretarias de Estado. Nós estamos a cumprir aquilo que também é um programa de governo e continuamos e, como digo, vou daqui com satisfação redobrada porque foi possível perceber que também nos interlocutores locais estão alinhados com aquilo que é o caminho que estamos a fazer.
2: Rui Rocha ouviu palavras de apoio no aniversário dos bombeiros de Estarreja. No terreno, o dispositivo continua a ter sucesso nas primeiras intervenções. Nada está garantido, uma vez que as condições extremas podem deitar tudo a perder.
3: 2026 é o maior dispositivo de sempre, mas o maior dispositivo não quer dizer que esteja preparado para todas as circunstâncias, sobretudo para aquelas que nós não controlamos, que são estas questões meteorológicas, que cada vez são mais intensas, mais severas, mais críticas em alguns momentos.
2: Quanto à nova lei orgânica da Autoridade Nacional de Emergência e Proteção Civil, o secretário de Estado acredita que será aprovada até ao final do ano. A Comissão de Trabalhadores do INEM denunciou as falhas no sistema informático on-call utilizado nos Centros de Orientação de Doentes Urgentes, o CODU, alertando para riscos no acionamento dos meios de emergência e exigindo esclarecimentos ao Conselho Diretivo. Em comunicado, a Comissão de Trabalhadores do Instituto Nacional de Emergência Médica refere ter recebido relatos preocupantes de profissionais sobre o funcionamento do on-call, cujas falhas abrangem áreas críticas, incluindo a seleção dos meios de socorro, a localização das ocorrências e dos meios disponíveis e a indicação das unidades hospitalares de destino. Dizem que o próprio INEM reconhece estar ainda a otimizar o sistema informático de atendimento e despacho, ao mesmo tempo que transfere para as entidades a responsabilidade integral pela utilização do estado operacional dos meios, alerta a Comissão. A Comissão de Trabalhadores do INEM sustenta que estas alterações aumentam o risco de os CODU receberem informação desatualizada ou incorreta e de meios disponíveis deixarem de surgir como operacionais no sistema. O Presidente da República disse na sexta-feira que espera que os problemas com a correção dos exames nacionais possam ser resolvidos o mais rapidamente possível. Diz que espera que as famílias possam terminar o processo desta ansiedade, disse em declarações aos jornalistas.
4: O meu desejo foi sempre esse desde o início, é que os problemas que foram causados possam ser resolvidos o mais rapidamente. e sei que neste momento estão a ser enviadas para as escolas as pautas com as classificações dos alunos, e o meu desejo é que rapidamente se estabeleça uma relação de confiança com o processo de avaliação e que as famílias possam terminar estes momentos de ansiedade. Aliás, quero deixar uma palavra de compreensão e de solidariedade para as famílias, para os alunos e para os professores. Pois é importante que a segunda fase, que vai começar na próxima semana, ocorra sem nenhum problema. E que as conclusões da auditoria que o Governo já anunciou que vai mandar fazer possam extrair conclusões para perceber o que se passou, mas fundamentalmente para evitar que no próximo ano ocorram situações desta natureza que são a todos os títulos indesejáveis.
2: António José Seguro sublinhou ainda que é importante que a segunda fase, que vai começar na próxima semana, corra sem nenhum problema. No desporto, José Carlos Pinto estabeleceu no sábado o novo recorde nacional dos 5 mil metros depois de vencer o meeting na Hartmann Athletic na Bélgica, com a marca de 12 minutos, 59 segundos e 75 centésimos. O atleta luso tornou-se o primeiro português a baixar a barreira dos 13 minutos na distância, superando o resultado que permanecia intacto desde 1998. Com este resultado, José Carlos Pinto superou o histórico recorde de António Pinto fixado em 13 minutos, 2 segundos e 86 centésimos.

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0: 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Olá, bem, aqui estamos nós, mais uma edição, aliás, do Hora Certa, com a Vitor Rosa e Catarino Costa, trazendo para cima da mesa temas como a Câmara Municipal de Setúbal lançou uma campanha em defesa das praias da Arrábida e pergunta-se quanto ao acesso das mesmas população. Fica a dúvida. Depois temos a crise da água em Almada, que tem dado alguns problemas nos últimos tempos. Ainda o Ministério da Educação e Ciência, que arranjou aqui assim uma atrapalhada, digamos assim, que tem feito os professores fazer horas extraordinárias. Resta saber porque é que houve a alteração do modelo ou o que é que se passou, mas o que é mais estranho é que foi o Sebastião Bugalho quem veio dar a notícia que os professores iam ser compensados pelas horas extras. E finalmente, assim tínhamos tempo para isso mesmo, temos um novo selecionador nacional, Jorge Jesus, para comandar os desígnios da seleção. Para começar aqui por um tema, chamo aqui assim à conversa o Vitor Rosa. Vitor Rosa, esta questão desta campanha, grandes outdoors, a dizer as praias são nossas, ninguém as ocupa, mas quer dizer, nem a gente lá consegue chegar ainda, infelizmente, apesar de ter sido ainda desbloqueado uma situação que carros já podem passar para a Rábida.
1: Boa tarde, em primeiro lugar, ao Alberto, ao Catarino Costa, ao João, que se juntou agora também a nós, o João Viegas, e aos ouvintes da Rádio Azul, desejar uma boa semana de trabalho, aqueles que trabalham, e também uma boa semana de férias para quem estiver de férias. É curiosa esta posição da Câmara de Setúbal, relativamente à questão da privatização das praias, porque este é um processo que continua a decorrer em tribunal, pela intenção dos proprietários da herdade da comenda, até porque há uma questão interessante que é importante referir, que é o seguinte: o próprio Estado criou uma comissão para a delimitação dos terrenos, e esse processo é em 1988, que até hoje ainda não está completamente definido e completamente resolvido e assumido do que é em termos de linhas de água, aquilo que de facto está em causa. Porque, por exemplo, qual é a linha que, do ponto de vista de delimitação de terreno, é quando a maré está vasa ou é quando a maré está na maré alta, por exemplo? Tudo isso pode vir a criar ali uma distância de 50, 60 metros ou não na praia-mar, consoante a maré. E será também a partir daí, portanto, não pode o atual proprietário vir invocar a privatização de uma praia quando o que em princípio que faz a delimitação é a linha d'água e não a linha da areia. Mas eu dizia em relação à Câmara de Setúbal, porque é o seguinte, se bem nos recordamos, Maria das Dores Meira esteve ausente durante 4 anos, mas foi Presidente de Câmara em anteriores mandatos em Setúbal. E recordamos que, por exemplo, aquele parque de estacionamento da Albarquel, na altura, a Câmara não conseguiu impedir aquilo que acabou por ser feito por parte dos próprios proprietários, que foi acabar por fazer quase lavrar aqueles terrenos onde a maior parte das pessoas tentava fazer o estacionamento, e não conseguiu impedi-lo. E esse foi um dos princípios de tudo aquilo que tem vindo a acontecer relativamente às intenções dos proprietários da herdade da comenda quanto a vários caminhos de tentativa de privatização daqueles terrenos, que veio coincidir em 2023 com a questão do Parque das Merendas e que hoje continua a estar em discussão jurídica. Portanto, a Câmara parece que agora descobriu que as praias não podem ser privatizadas, mas em contrapartida, nós cada vez mais, do Balenço não só, o acesso às praias está cada vez mais limitadíssimo na essência principal, né, de que qualquer cidadão poder chegar às praias da Arrábida. E, portanto, contrariamente àquilo que a Câmara poderia ter feito, Maria das Dores, em concreto quando foi presidente pela CDU, por exemplo, podia ter feito na altura alguma manifestação de interesse, de preferência de interesse, sobre aquela herdade. Não o fez, deixou que as coisas acontecessem. E vir agora procurar ir atrás correr atrás do prejuízo, todos os movimentos que têm-se vindo a colocar no terreno, a exigir a não privatização das praias, parece que já veio um bocadinho tarde e de uma forma um bocado, digamos, não sei se a palavra é mais justa, um bocado snob. Fazemos um outdoor gigante, anunciamos que estamos contra a privatização, sabendo de antemão que este vai ser um processo jurídico longo, difícil, mas pronto, mais vale tarde do que nunca, como diz o povo. Por isso eu acho que há aqui algumas questões que era importante perceber se a Câmara de facto quer assumir de pleno porque existiu no último mandato, de 21 a 25, na Assembleia Municipal, uma comissão de acompanhamento à questão da comenda. E há vários processos que a própria Câmara andou para trás e para a frente a notificar os proprietários. Recordemos que, se não estou a errar, na Praia da Esguelha, em que, por exemplo, algum embargo de obras que se fizeram na altura e que os proprietários foram para tribunal, recusaram e as obras continuaram a avançar. E Maria das Dores veio dizer que a Câmara, na altura, quando em campanha, que a Câmara nada fazia. Portanto, é bom que a gente comece a pensar estes dois pesos e estas duas medidas quando se é Presidente, no exercício do poder por uma força política, e agora vir a ter outra atitude, que é de vamos ver, estamos contra a privatização, mas nos acessos às praias é a Câmara que fez alterações ao regulamento do acesso às praias durante o ano de 2026 e que tem impedido de forma clara. Eu hoje estive, falo em causa própria, hoje tive que ir ao OTAN. Temos uma cancela ali na estrada, na zona da Saboaria. Isso nunca aconteceu. Houve sempre a questão do acesso e o regulamento de acesso às praias, e agora foi com este novo executivo de Maria das Dores é que estamos a assistir a isto. Invoca-se a questão da segurança, mas pelos vistos...
2: Vitor, até que enfim...
1: Não, invoca-se a questão da segurança, mas só desta forma. Só desta forma é que é o problema da segurança até ao fim de semana.
2: Então, como é que
1: não, eu pergunto...
2: É porque eu ouço muitas pessoas a falar,
1: e eu pergunto, e o problema da segurança não se mete quando se faz uma reserva para o restaurante e aí já não há problemas de segurança e a pessoa pode ir até ao restaurante? Então, vamos ver que critérios é que estão a ser utilizados neste processo. E acho que não são os melhores,
2: sim, mas,
1: na minha opinião.
2: Mas continuam a não ter soluções. Okay. E neste momento o que se passa na Arrábida acho que é muito pior, com as pressões todas que temos tido, até da oposição.
1: Então é perguntar ao Governo porque é que ainda não consegue resolver alguns destes problemas. Já agora.
2: Se calhar também alguns
1: agora
2: se resolvem, mas o Vítor também esteve na mesma Assembleia quando passaram a gestão das estradas para a Câmara.
1: Sim.
2: E foi com os votos a favor de todos. Por acaso houve um tolinho lá que levantou uma questão. Houve um tolinho nessa altura, que era deputado municipal, como gostam de chamar, que era esta pessoa que está aqui agora a falar, que se não deveria primeiro as infraestruturas de Portugal proceder a todas as avaliações, reparações, etc., antes de passar. Mas essa parte ninguém quis ouvir. Agora a gestão é da Câmara Municipal. A estrada é a responsabilidade da Câmara. Independentemente do Governo ter essa responsabilidade.
1: E porque é que o município, no que diz respeito aos caminhos municipais, esses acessos estão vedados pela própria Câmara? Já agora é de perguntar.
2: Porque não conseguem garantir se existem determinadas regras para circular na Arrábida.
1: Então Maria das Dores só agora é que descobriu para a realidade, foi?
2: Nós não,
1: é que na altura era Maria das Dores que era Presidente da Câmara.
2: Forças de segurança suficientes para controlar os caminhos todos e mais alguns. E mesmo assim vou dizer, com as pressões todas, aquilo que está a passar, que se passou este fim de semana, que se está a passar nas últimas semanas, estão a passar muitos carros e que estão a estacionar, impedindo eventuais evacuações por motivos de segurança. E isso vai ser uma responsabilidade que eu quero ver quem é que responde se acontecer alguma coisa, que eu espero que não.
0: É controlado o número de carros que passam, de acordo com o estacionamento.
1: Aquilo
2: que me dizem é que há um descontrole. Neste momento vai-se verificando algum descontrole, precisamente porque nós não temos, como não tínhamos no tempo em que não se... As pessoas falam de Galápagos, Galapinhos, etc. Eu ouvi aí alguns...

0: teatro dos Ilhas devia ter ido para o Mónaco para ver como é que as coisas se arrumam. Mas enfim, a Catarina Costa e o povo. Como dizia
1: a senhora Presidente, até aproveito para desejar rápidas melhoras, porque fez uma intervenção cirúrgica bastante
0: e com a saúde não se brinca.
1: Complicada, e portanto, em primeiro lugar, até isso.
0: Exatamente.
2: O povo é sereno, isto é apenas fumaça, dizia o Almirante Pinheiro de Azevedo aqui há uns anos atrás, quando o povo quis fazer um ajuste de contas.
0: Mas eu estava a fumar com banhos, para não.
2: Bem, em primeiro lugar, cumprimentar o moderador e os colegas de painel, Vítor Rosa e João Viegas, ouvintes da Rádio Azul, Setubalense em geral, desejar-lhes uma boa semana, um bom verão e boas férias para aqueles que tiverem direito a elas, se bem que o direito a férias é universal, mas há algumas pessoas que não têm mesmo direito a férias e para esses que passem pelo menos o verão tranquilo. Eu começo já por discordar aqui de uma afirmação que foi produzida pelo meu amigo João Viegas, pá. Nunca o tive no conceito de tulim. Sempre achei que o João Viegas sabe muito destes problemas, estuda muito os problemas também de Setúbal, tem acompanhado ao longo de muitos anos estes debates políticos que se vão fazendo, quer como deputado municipal, quer como... Chegou a ser vereador, não foi?
1: Não, vereador.
2: Não chegou? Não. Deputado municipal, quer como...
1: Isso aqui dos presentes ao meu amigo Catarino.
2: Costa.
1: Dos quê? Dos presentes, só aquilo.
2: Está bem, fui vereador, fui. Depois fui.
1: Lá vão 38 anos, não é?
0: Foi ontem.
2: Não, eu deixei de ser vereador só em 2009, portanto.
1: Não,
2: não é
1: o
2: assim,
1: início das
2: não é assim há muito tempo, foi de 85, sim. E depois ainda tive.
1: Vamos, estou com a curiosidade de saber.
2: O quê?
1: O resto?
2: O resto?
1: Do desenvolvimento deste...
2: Eu fiquei curioso, porque o João Viegas começou por dizer que aquilo foi votado por unanimidade, e eu queria perguntar como é que tinha sido o voto do João Viegas naquilo. Também votou por unanimidade.
1: Sim, também votei.
2: Pronto, ok. Enfim, portanto...
0: apesar da questão...
2: Preocupado com o problema, mas de acordo com a solução que... A maioria, neste caso, a maioria. Total, a totalidade dos deputados municipais...
1: Antes da proposta ter sido votada, devia
2: é sempre bom. Era sempre bom primeiro estudar e depois tirar conclusões. Já há de haver aí um ponto de ordem de trabalhos, pois vistos no próprio Ministério da Educação se propõe o contrário. Primeiro avançar com conclusões e com os direitos em seguida, depois logo se estuda. As questões para ver porque é que aconteceram. Para que é que aconteceram os desastres? É assim uma espécie de seleção portuguesa de futebol.
0: Já estamos a tocar nos temas todos. Temos trabalho.
2: Pronto, é o que permite uma ordem de trabalhos tão variada, tão eclética, é que haja a tentação de juntar os pontos naquilo que eles têm de alguma coincidência. É muito complicado, efetivamente, resolver... a situação do acesso às praias que temos aqui, digamos assim, à volta de Setúbal, quer na margem norte, quer na margem sul do Sado. Para Troia também o acesso também não está fácil por outros motivos, mas realmente deixou-se chegar a um ponto onde há sempre problemas, qualquer que seja a solução que se tome, e as soluções têm que ser mitigadas. Eu defendi sempre desde o princípio que havia uma entidade a quem deveria ter sido cometida a responsabilidade de colaborar muito mais no problema das praias da Arrábida, do acesso, dos estacionamentos, etc., que era acesso até para benefício da própria empresa, podia ter colaborado, ter participado numa solução. Eu vi agora num congresso do Partido Socialista, fui a Sesimbra, congresso distrital, e achei muito curiosa a solução que há em Sesimbra para desbloquear, digamos assim, o estacionamento. Fizeram um grande parque de estacionamento em Sampaio, que é uma povoação que fica lá em cima, né? Portanto, a chegar-se a Sesimbra, mas lá no alto, uma antiga moagem, estava um enorme parque de estacionamento com capacidade para não sei quantos carros, mas muito.

0: muitos, muitos, muitos carros, e depois tem um vai-vem, e o vai-vem é gratuito. E o vai-vem funciona durante o dia inteiro, desde o parque dessa moagem de Santiago, até lá abaixo ao terminal rodoviário, que fica praticamente ali no centro de Sesimbra, muito perto já da marginal. E vi efetivamente um fluxo de trânsito muito desafogado, e uma grande utilização da praia de Sesimbra, e as pessoas, pelos vistos, não têm aquele senão de dizer, não vai ver, trazem uma lancheira, eu trazem mais uma sombrinha e tal, vem lá de cima, e vi passar vai-vens e vai-vens, essencialmente para baixo, cheios, portanto, da parte da manhã, e depois à tarde os vai-vens vão mais para cima do que outros. Bom, uma solução desse género...
1: Sesimbra, onde o estacionamento é pago...
0: E pago... A doer
1: ao sábado e ao domingo.
0: A doer.
1: É bom que as pessoas...
0: A doer. €7,50 por 3 horas de estacionamento, mais ou menos. Portanto,
2: é o que eu digo, ao Mónaco.
0: Nem no Mónaco. Eu estive lá também há pouco tempo.
1: É ao sábado e ao domingo.
0: Sim, aqui o congresso era um sábado e pagava-se, claro. E nem sequer os híbridos escapavam, nem os carros elétricos escapavam. De qualquer forma...
2: Carros elétricos, não. Carros movidos a eletricidade.
0: Movidos a uma energia...
2: E corretamente chamamos carros elétricos.
1: Elétricos, não sei agora, na Feira de Santiago.
2: Exatamente.
0: Movidos a energia alegadamente verde. Porque depois a forma como se tem que se desfazer dos equipamentos não tem nada a ver. Em relação ao acesso às praias... Está tudo dito, da minha parte, também não sei o que é dizer mais, portanto é difícil e tem sido difícil e não passou por mim nos muitos mandatos em que estive na Câmara, é um assunto muito mais recente do que, digamos assim, a minha permanência naqueles mandatos da Câmara, quer como Presidente da Assembleia Municipal, quer como Vereador, portanto antes do ano 2000. Mas tem sido realmente um problema grave e que não tem solução à vista, e que todos os anos tem umas nuances assim um bocadinho esquisitas. Este ano, isto dependerá certamente dos autarcas, encontrar soluções, negociar com o governo outras soluções, fazer mais estudos, etc. E estamos convictos de que há de haver uma solução qualquer dia que minore o problema.
2: Okay.
0: Em relação ao outro problema do litígio entre a herdade da Comenda e agora também a autarquia, portanto, era a herdade da Comenda basicamente contra a população em geral de Setúbal, que discordava que aquilo tivesse hipótese de alguma vez virem ser praias privadas. Agora já é uma tomada de posição e saúda-se. Isto tem que se saudar, independentemente de serem opiniões que podem ter mudado ao longo dos anos, mas isto entramos outra vez no futebol. Já dizia o Pimenta Machado, que era o presidente do Vitória de Guimarães, que hoje é verdade, amanhã é mentira, e portanto, pronto, mas é bom que seja ao contrário, o que era mentira ontem, que passa a ser verdade hoje, e o caminho seja a caminho da procura das soluções mais realistas e mais desejáveis. E portanto, eu acho que também que foi um problema criado aí por alguém que, do ponto de vista jurídico, tem uma arte muito grande, conseguir inventar que realmente há praias em Portugal que consegue ser sorripiadas, digamos assim, ser subtraídas ao usufruto público, que era geralmente pacífico. Mas, pois visto, já houve até uma sentença que reconheceu aí alguma validade é uma posição aí qualquer. Ouvi dizer que já há uma sentença favorável no Portinho da Rábida,
3: ao Portucho. Mas a APA depois veio de dizer que não era bem assim.
0: Pronto, eu também acho que no limite não será bem assim, e haverá sempre uma área por onde um cidadão, se quiser dar uma volta completa, digamos assim, ao litoral português, partindo lá de cima onde começa o litoral e vindo até cá abaixo, sempre para o litoral, há de conseguir chegar a ver o Arraial de Santo António, é a minha opinião, a pé. Portanto, há de haver sempre possibilidade de eu passar junto...
3: Atenção às marés.
0: Exatamente. Tenha cuidado com as marés.
2: Ou
0: tenho que nadar um bocadinho. Mas, de qualquer maneira, as marés também não são privadas, nunca serão privadas, portanto, mesmo que haja...
2: Vá-se lá saber.
0: Nunca serão privadas.
2: Ora bem...
0: E pronto, espero que a autarquia mantenha a posição firme na defesa de realmente que o espaço das praias seja do usufruto público, seja público, e que saiba defender essa posição mesmo em tribunal, e usando eventualmente depois outro tipo de mecanismos, porque, que eu saiba, ainda não foram canceladas as expropriações por utilidade pública, não é? Portanto, pode ser sempre invocada, pode ser que depois haja uma ação dessas que reponha as coisas no devido lugar, caso haja alguém na justiça que tente decidir a favor de quem quer as praias privadas.
2: João Viegas, estes autores que surgiram por parte da Câmara Municipal, até veio ajudar quando havia aquele conflito que ainda existe das faturas da água, toda a população estava contra a Câmara Municipal. Agora, parece que estes autores e estas ações vêm amenizar um bocadinho o ambiente, porque as pessoas já estão a juntar-se, pronto, à procura da razão, ao fim e ao cabo, esta é uma posição importante por parte da Câmara Municipal. Depois, o que é que temos mais aqui? Temos aqui, de facto, uma questão que as pessoas querem ir para a praia, não é? E ao longo dos anos, o que vai acontecendo é que não vão conseguindo chegar à praia. A culpa, de certeza, que não há de ser da Câmara, porque a Câmara não deve estar a obstaculizar aquilo porque lhe apetece. Mas, realmente, soluções também não aparecem, certo? Esta semana também houve uma tentativa de se facilitar ou se arranjar soluções para a oportunidade rápida para que os barcos pudessem aportar, não por transportar pessoas, mas se calhar para o recreio, mas o certo é que aquela alternativa de levar as pessoas pelo barco só em 2027. Mas pelo meio temos ainda este ano, não é? Temos o mês de agosto que vai ser bastante cheio. O que é que a Câmara ainda poderá fazer? O que é que a Idealidade ainda poderá, enfim, ir buscar ideias para tentar resolver este embróglio? Que não é dela, claro.
1: Bom, apesar de ter interrompido aqui, quero o Catarino, quero o Vítor, mas agora aproveitar também de cumprimentar. E cumprimentar também os ouvintes da Rádio Azul e aqui o nosso moderador. O Alberto, isso é, pronto, uma das perguntas, ou uma pergunta daquelas que têm direito a prémio.
2: Cai bem.
1: Porque eu acho, eu vou ser sincero, eu acho que nós devíamos, nos debates, e eu gostava muito sinceramente que mesmo na minha cidade que se fizesse um debate ou uma discussão de ideias de uma forma também às vezes mais construtiva. Isto porquê? Porque não existem soluções milagrosas,
2: claro.
1: Não existe capacidade nas praias da Arrábida para a população toda de Setúbal, muito menos para mais alguns que nos possam visitar. E, portanto, este é o ponto de partida. Não temos, nem aquelas praias vão ter capacidade para o número de automóveis que para lá se deslocavam. O Catarino dizia, bem, nunca viveu esse problema. Tem vindo a aumentar de uma forma, até porque felizmente também as pessoas hoje em dia têm
2: mais poder de compra,
1: portanto há mais viaturas a circular, etc. Agora, e recordo-me quando
0: esquema de vida mudou
1: na primeira versão do Arrábida sem carros, a contestação que foi feita. Eu, independentemente...
2: Mas há uma coisa que tinha que ser feita.
1: Estar,
2: é impossível, não é?
1: Sou do CDS e, na altura, disse muitas vezes, estava também no nosso programa eleitoral uma solução idêntica à que a Câmara implementou. Por ser da CDU, eu não vi razão para discordar de uma solução que a mim parecia que era das mais justas. O que nós temos atualmente é uma situação, por força das intempéries, da rocha que teima em não cair...
0: Ainda bem?
1: Por um lado, ainda bem, não é?
0: Ainda bem, porque, se calhar, não cair.
1: Mas tudo isto provocou aqui muito mais instabilidade. Setúbal não é um caso único. Neste momento há muitas estradas no país que ainda estão condicionadas, algumas até interditas à circulação automóvel. Portanto,
2: Norte a Sul.
1: De Norte a Sul. E, portanto, quer dizer, se formos sérios, temos que olhar para as coisas e estamos a falar de autarquias geridas por PS, por PSD, por evento, pela CDU, enfim. E, porque as soluções também não se conseguem reparar de um dia para o outro e muitas delas, se calhar, no próximo ano, daqui por 2, 3 anos, é que vão voltar à normalidade. E, portanto, parece-me algo injusto que se querer, de uma vez por toda, resolver uma solução, uma situação que ninguém tem uma solução mágica. Se a questão foi sempre bem conduzida, sinceramente, não. Que a Câmara, eu acho que mais recentemente veio ceder a alguma especulação, muito sinceramente, também acho que sim. Porque depois nós temos abusos. Eu tive a oportunidade de ouvir na sexta-feira, na Assembleia Municipal, que se realizou, que depois é muito difícil, por todas as medidas, termos fiscalização em todas as entradas e saídas. É impossível, até porque infelizmente também não temos nos efetivos da GNR nem da PSP guardas ou agentes suficientes para aquilo que seria o ideal.
2: João Viegas, sem sermos os dois muito parvos, não é? É assim, também é fácil, temos 50 lugares, a pessoa que entra com o carro leva o número, chega lá, quando regressa entrega, aquele lugar ficou vazio.
1: Nós ainda temos um painel digital. Penso que não está a funcionar, cá em baixo, e tínhamos uma aplicação que foi uma das sugestões que na altura, na implantação do ABS em Carros, foi uma das sugestões que eu apresentei aos serviços da autarquia, foi implementado. Na altura com os dois parques, quer na Figueirinha, quer na Sense. E portanto permitia-nos ou uma aplicação no telemóvel verificar quantos lugares ainda existiam.
0: Está a ver qualquer coisa no Creiro também, não é?
1: E aqui à saída de Súbal também estava lá um painel. Portanto, aí, em tempo real, ou pelo menos a pessoa se quisesse ir à Figueirinha e voltar, mas já ia... Agora, a Figueirinha não tem assim tantos lugares como... Exatamente. E há pessoas que gostam de ficar na praia 3 horas, há outros que gostam de ficar o dia todo, e portanto isso é liberdade.
2: São opções.
1: São opções e que nós... Temos que aceitar. Agora, para além disso, acho que tem que ser através do transporte público, dos autocarros. Segundo aquilo que está a informação, temos autocarros a circular de 10 em 10 minutos.
2: O grande problema é que toda a gente quer sair à mesma hora.
1: Pronto. Mas isso...
2: não ir para lá. É sair toda a gente à mesma hora.
1: E vamos ter a oportunidade aí de falar também da Almada, por outros motivos.
3: Mas os autocarros aqui dão uma volta enorme aqui.
1: Tem que dar que
3: aos terminais e não sei quanto.
1: Sim, é verdade, mas
3: levam mais tempo aqui dentro da cidade.
1: Mas tenta-se agradar e acredito que algumas coisas têm que se ir afinando. Agora, por exemplo, nós às vezes esquecemos que a população de outros concelhos que também têm praias, quanto tempo demoram para chegar às praias, se têm ou não têm estacionamento, e, por exemplo, temos de Alcas Almada e das praias da Costa da Caparica. Um almadense que queira ir à praia, se calhar...
0: vai de véspera.
1: Ou vai de véspera, tem muito mais dificuldade, até porque essas praias são frequentadas também pela população que vem da outra margem.
2: Lisboa?
1: E, portanto,
2: da margem norte.
1: Isto são... O mal dos outros podemos nós bem, como se costuma dizer, mas esse é um dos problemas. Em relação à questão da privatização das praias, eu acho que a posição da Câmara, eu percebia desde a primeira hora, como é óbvio, está contra... A parte da Câmara não é o principal interveniente nesta matéria, porque há outras entidades que têm a jurisdição sobre esta área. E, portanto, os outdoors são necessários? Provavelmente não. Foi só para reforçar, provavelmente, uma ideia. E algumas dúvidas que estavam a surgir, que é a favor da privatização. Pronto, e para de uma vez por todas isso ficar...
2: explicado.
0: Os autores, coisas destas é que são fundamentais.
1: E, portanto, quer dizer, em princípio não deveria ser necessário, mas para reforçar uma ideia...
0: É um modo de informação.
1: No meio de muita informação que é necessário nesta altura do ano, mas também não vejo problema nenhum. Em relação a isto, estou confiante com a decisão dos tribunais, muito sinceramente, custa-me imaginar que possamos ter praias privadas, muito menos estas praias privadas. Agora, deixar então, também.
2: Resta-me saber se querem transformar aquilo no Mónaco ou não. Mas enfim, temos agora aqui uma birra entre Seixal e Almada, a crise da água, a Presidente da Câmara a ser contestada, a dizer que cuidou mal da água, o Presidente da Câmara do Seixal, que é de outra força partidária, a dizer daqui nem mais um furo, ou talvez um. Doutor Rosa, a água é de todos ou não é de todos? Ou o meu vizinho tem mais água que a minha?
3: Eu só abro aqui um parênteses e fecho à frente ainda, por causa aqui das questões das nossas praias, só para dar duas informações, que é a petição que o Bloco de Esquerda meteu relativamente às praias, vai ser entregue no dia 15, quarta-feira. Já tem mais de 15 mil assinaturas, portanto vai ser debatido na Assembleia da República, e no dia 19 de domingo vai haver nova marcha desde a Restinguinha até ao Parque das Merendas. É óbvio que a água tem que ser de todos, é um bem público, é um bem essencial e não pode ser de forma alguma esta escassez e os problemas que estão a existir em Almada. Aliás, esta história entre o Seixal, da Câmara de Seixal, diz que muitos dos furos pertencem ao Conselho e mais do que isso é de responder às necessidades das populações. E o outro é que com esta discussão toda de a água ou não há água, está-se também a deixar ficar para trás um problema que a gente também tem estado a discutir aqui em Setúbal, que é o preço da água.
2: E a gestão da água.
3: E a gestão da água. E portanto, eu quanto a mim, há aqui um problema de fundo, é que a Câmara da Almada, com a governação do Partido Socialista nos últimos anos, em que o PSD também fez parte dessa governação já agora, e que agora parece que está todo ofendido com as questões levantadas pela autarquia.
2: Sim, mas é o problema que já vem também da gestão da CDU, não é?
3: Vem da gestão da CDU, passou para a gestão do PS com o PSD e continuou na atual gestão. Portanto, isto aqui não há, ninguém fica bem visto na fotografia. O que quero dizer é que isto é manifestamente uma situação clara de desinvestimento das infraestruturas de abastecimento de água ao longo de todas estas quase 20 décadas, duas décadas ou mais de governação em Almada. E, portanto, esse é que é o problema de fundo, ou seja, não se investiu, não se fez melhoramentos na gestão da água, de poder chegar a todas as torneiras, digamos assim, e agora que acontece uma situação destas, continuamos a ter aqui um problema de fundo, que é aquilo que todos os dias vemos na televisão, imagens de quem abre a torneira, quem precisa para o seu pequeno negócio, da cabeleireira, desde o homem do talho e do restaurante, do café que não tem, quer do próprio cidadão, que chega à casa e para as suas necessidades básicas também não tem essa capacidade de resposta. Portanto, eu acho que, em primeiro lugar, é de uma vez por todas, existindo este problema, que haja uma seriedade da parte da autarquia e não só, para a resolução desta situação. Quando digo da autarquia, digo também do SEMAS, que é os Serviços Municipalizados da Almada, que tratam também desta situação. E, portanto, é porque, e repetindo, a água é um bem essencial, é um bem de todos, e, portanto, não pode falhar, especialmente nesta altura do ano, em particular.
2: Catarina Costa, houve aqui roubos de água, houve aqui, sim, pessoas que abusaram, há condutas que, enfim, não se conseguiram detectar que estavam partidas. Pois. Como é que se pode perceber isto?
0: Pode-se perceber
2: ninguém,
0: porque...
2: Ninguém já passou sem água por querer.
0: Pode-se perceber porque, efetivamente, o Conselho de Almada é daqueles que têm muitíssimo mais população, especialmente população consumidora de água, nos meses de verão, do que têm no resto do ano. Portanto, são as pessoas que vão de férias, que vão para a praia, que vão para os restaurantes, que vão para as casas que alugam para ficarem lá, portanto, há um consumo muito maior, em primeiro lugar, e isso sabe-se, quer dizer, isto é daquelas coisas que estão estudadas, sim. Não é nenhuma surpresa.
1: Não depois, deveria ser, não é?
0: Depois, também, têm crescido, ao contrário do que seria expectável, digamos, o número ou as percentagens de água que por roturas das canalizações, há algumas que não são detectáveis, que são detectáveis, mas não provocam a ruptura de fornecimento, abastecimento, porque vão se infiltrando, e que, a não haver um cuidado e uma monitorização concreta disso, vão cada vez mais provocando perda de água que é captada, mas que depois não é consumida. Roubos também, obviamente, isso há sempre em outras situações.
2: E a água quer de luz, não é?
0: Sim,
2: neste caso a água.
0: Neste caso a água. E E pronto, e realmente os investimentos em captação de água são caros, são avultados, e as autarquias têm sempre a tendência de, como durante 9 meses não faz grande diferença, depois só no verão é que falta, depois em cima da hora é que se lembra, como aos incêndios. E vão adiando nos seus orçamentos municipais a introdução dos investimentos para ir aumentando e reconfigurando a rede de captação e distribuição de água. Olha, aqui um aspecto curiosíssimo. Quando o Vítor Rosa começou a fazer a sua intervenção, falou na gestão que era do PS e também com o PSD. Uhum. Mas eu, curiosamente, e até no jornal da região, no dia em que estamos a gravar o programa, no Sembloense, pronto, não há problema em dizer o nome, confirma aquilo que eu já sabia, é que atualmente, nos últimos 7 meses, o Presidente do Conselho de Administração dos Serviços Municipalizados da Almada, que curiosamente não deu a cara, nem um nome, nem apareceu em nada neste processo todo lá das discussões, nem ninguém falou nele, é da CDU, é o vereador João Palma, que foi o candidato da CDU à Câmara Municipal de Almada, perdeu, mas foi-lhe atribuído no Conselho de Administração dos SEMAS. Não, foi atribuída o lugar de presidente. Dos SEMAS. Obviamente, toda a gente sabe porque é que serão este tipo de distribuição de funções e a presidente é vogal e o segundo vogal também é do Partido Socialista, é o Nelson Póvora, que já foi candidato à Câmara de Sesimbra e agora é vereador em. Era bem arrumada, não é vereador, não sei se acha ser vereador ou se era só funcionário. Pronto. E achei curioso porque aparece a CDU, digamos assim, a fazer um comunicado, agora a CDU fazer um comunicado e a dizer que nestes 7 meses, em que está com responsabilidade nos serviços municipalizados de água e saneamento da Almada, a CDU avançou com um furo que está em início de funcionamento. O outro que entrará em funcionamento ao final de julho. E mais 3 que aguardam o licenciamento no curto prazo. Eu sou tentado a dizer que se eles têm feito estes furos todos, se a CDU tem feito e a Almada estes 3 há 7 meses atrás, quando tomou posse, começar logo a fazer furos, se calhar o problema estava resolvido.
2: Já não havia taxas de banal esboado.
1: É falta de água e tanta gente a meter água.
0: É evidente que querer transformar em questões partidárias questões que são de natureza técnica, são muito mais de natureza
1: também
0: técnica.
1: Também tem sido uma ajuda para negociar com os vizinhos, que é uma Câmara da CDU.
2: Quem assiste a isto, vê o Presidente da Câmara do Seixal a falar, parece que está a fazer uma birrinha.
0: Não,
2: independentemente do que se passa.
0: O Presidente da Câmara do Seixal agora...
2: Eu moro em Almada, não tenho água, e igual vejo este sujeito a dizer que tem um furo, mas que é dele.
0: O Presidente da Câmara da Almada... do Seixal, Presidente da Câmara do Seixal, corre o risco de agora dizerem que só tem estado a fornecer água à Almada porque o Presidente do Conselho de Administração dos SEMAS também é da CDU. Isto é uma, digamos assim, que é um favor que está a fazer um camarada de partido. Isto não tem nada a ver com questões, claro, com questões meramente partidárias, é gestão. E cada vez mais câmaras municipais, nomeadamente estas câmaras municipais, que têm 200 mil habitantes, que têm orçamentos anuais de 200, 300 milhões de euros por ano e que são verdadeiras empresas, têm que ter à frente pessoas à frente e têm que se dotar de equipas de gestão que têm que perceber mesmo de gestão. Mais do que perceberem de política, têm que perceber de gestão e têm que aplicar. Independentemente dos partidos que representam e pelos quais foram eleitos, têm que aplicar nessa gestão aquilo que são os princípios mais sãos e mais corretos para resolver as necessidades das populações, de acordo com os meios técnicos, humanos, materiais, etc., que têm ao seu dispor, e isso está à frente daquilo que é a sua afirmação política. A afirmação política faz-se pelo exercício dos mandatos em prol das populações e é apreciado de 4 em 4 anos em função daquilo que os munícipes acham de que foi a gestão. Não me parece que os munícipes neste momento estejam satisfeitos com nenhuma das forças políticas que está a agir em Almada, porque depois tem este sofrimento de que vimos na... Bom, na comunicação social, mas bastamos ver a televisão, bastamos ouvir as coisas, ver pessoas a dizerem, pronto, é dizer, uma semana sem água, os restaurantes sem poderem, os mercados sem poderem sequer lavar as bancas do peixe nem quando começam nem quando acabam, são tudo situações.
2: É básica, não é?
0: São tudo situações que depois recaem em cima dos cidadãos. Que, ao fim e ao cabo, costumo dizer que paga os seus impostos. Que paga os seus impostos. Supostamente deveriam ter à frente dos municípios, dos governos, pessoas que estivessem, antes de mais, a trabalhar para resolver os problemas e para evitar que surgissem casos como este da água da Almada e da água de Setúbal.
2: João Viegas, má gestão? Parece que sim. A birra também parece que sim.
1: Eu acho que aí encaixam as duas.
4: E um pacote todo.
1: Até também concordando com muito do que já foi dito. Má gestão, sem dúvida. E este, infelizmente, é uma das questões, mais uma, daquelas que não há uma discussão séria. Aliás, se nós nos recuarmos nas campanhas eleitorais, ninguém fala... Fala da infraestrutura, fala-se num outro local, não existe saneamento, mas a modernização da infraestrutura normalmente não é assim um tema muito apelativo. E infelizmente...
2: Não dá votos.
1: Não dá votos, não é? Porque a opção às vezes é vamos lá fazer aqui uns concertos, umas feirinhas e não sei o que é que isto dá votos. E é uma ideia errada. Agora, má gestão, sim, até porque depois, com muitos furos que o senhor... vereador da CDU tem anunciado e muitos furos, mas há aqui um problema que é, e eu ouvi estes números e são preocupantes. As perdas na rede em baixa no Conselho de Almada estão na ordem dos 38-40%. Isto é muito. E portanto, se conseguisse resolver metade, se conseguisse identificar com melhor, mais fiscalização porque é que isto acontece, e reduzir para metade estas perdas, de certeza absoluta que em vez de 5 furos só precisavam de 2. Porque, lá está, isto ir resolver, é a forma mais rápida de resolver. Vamos colocar mais água no, na rede.
0: Mas depois, João, dizer que, precisamente, o número de roturas anuais na rede adutora da água da Almada duplicou nos últimos 8 anos. Quer dizer, se havia 30 rupturas por dia, passou a haver 60.
1: Passou a haver 60.
0: Quer dizer, portanto,
1: e aqui também demonstra falta de investimento.
2: E aumenta a pressão da água, mais rupturas.
1: Portanto, identificar as razões destes valores serem tão altos e porque é que, numa determinada altura. Porquê? É porque a infraestrutura já estará muito envelhecida, em alguns casos, precisa de ser substituída, noutros também há muita negligência. Nós às vezes vemos em Setúbal, noutros concelhos, água a ser derramada para a via pública e aquilo é um bem precioso, lá está, e portanto todas estas situações têm que ser corrigidas. Mais fiscalização, investimento na infraestrutura. O investimento de certeza que não se vai fazer em maio para conseguir resolver em junho ou julho. Isto tem que existir planificação. Portanto, agora, as pessoas em Almada que ficaram sem água continuam, têm no final do mês a fatura. Eu, por acaso, também não vi alguns dizerem assim, se calhar, excepcionalmente, medidas excepcionais, estas pessoas não pagavam água, né? Agora... Né? Não vi ninguém apresentar estas propostas. Se calhar se fosse aqui no Conselho de Setúbal, tínhamos logo aqui umas ideias. Que isto...
0: também, eu já ouvi dizer que... Já vi na televisão pessoas a queixarem-se que não têm tido água estes dias todos, mas de certeza quando chegar ao fim do mês vou ter que pagar a fatura na mesma de ninguém. Já ouvi dizer assim.
1: O contrário. E também resultava muito bem, se calhar em abril ou maio, uns outdoors. Falávamos da questão dos outdoors, mas também não vi os outdoors, se calhar sensibilizar as pessoas para reduzir o consumo, porque também ouvi a senhora Presidente da Câmara de Almada, de repente parece que os almadenses passaram a tomar 10 banhos em vez de o banho que só tomava. Quer dizer, isto de repente nós temos aqui um caso, estes malandros, isto, e são as questões climatéricas e não sei o quê. Quer dizer, tudo são justificações. Eu acho que aí é que a senhora Presidente esteve mal. Tudo são justificações, menos o inevitável, que é falta de investimento na infraestrutura, atempadamente, e também alguma sensibilização, que não custa nada, até porque se temos falta de água, ou há menos, esse recurso está-se a tornar mais escasso, temos que tomar algumas medidas e implementar medidas para aquelas áreas onde consomem mais, se calhar tentar diminuir, portanto, com alguma sensibilização. Faltou tudo isto. E está a faltar,
2: e está a saber
1: e as pessoas é que são prejudicadas, e estamos a falar de uma situação complicada.
2: Então, Rosa, olha, aí está. O Sr. Ministro da Educação lembrou-se de mexer no processo das provas de exame. Ou seja, antigamente as pessoas iam levantar as suas provas, eram atribuídas 10, 20 provas para ver, viam as provas todas que lá estavam, debaixo do anonimato e tal. Mas não estava bem. Então, achou-se a ideia de se digitalizar. Para já é um processo mais moroso, apesar de ter sido adquirida uma máquina, que faz este processo de uma forma mais ligeira. Ao que parece, não funcionou bem, não correu bem. Já houve a questão dos agravos, já houve, enfim, N questões. Mas...
0: Um agrafo no código de barras, foi mesmo ao código de barras.
2: Foi daquelas recomendações, isto é básico, foi daquelas recomendações que disseram para não fazer, mas pronto, ok. Admitindo que sim. E depois, o embrulho gera de tal forma grande que aparece então o Sebastião Bugalho, vá-se a saber porquê, a anunciar que a rapaziada vai receber horas extraordinárias por este trabalho.
0: Quando as fizer.
2: Muita Rosa, isto é um embrulho. Eu tentei fazer uma entrevista ao ex-ministro da Educação, mas não está em Portugal. Talvez onde pudesse explicar um pouquinho da necessidade de alterar este modelo. Não é? É isto que eu queria saber, não é? O modelo que ele teve por trás também, não é? Funcionou até ali. Porque havia necessidade de o alterar, mas não consegui.
1: Já estava a ser implementado.
0: É que havia...
2: Deu buraco, por isso é que não...
1: Já estava a ser pensado.
0: É que descobriram que havia uma empresa de design que era altamente especializada fazer provas de exame e, portanto, valia a pena adjudicar-lhe. Estavam folgados para adjudicar-lhe.
2: Sim, Vitor Rosa.
0: A coordenação do processo.
3: Eu pego nas últimas palavras do João Viegas, quando ele falava das justificações, e é o que tem acontecido neste caso. O ministro tem vindo com justificações atrás de justificações atrás de justificações. Ou seja, começou com a história dos agravos, até depois à última de que os pais não deveriam marcar férias nesta altura do ano. E, portanto, eu acho que...
2: Fiz agora as pessoas também, não, que podem só...
3: Pronto. Foi infeliz um conjunto de declarações, porque eu não ponho em causa que se este método possa vir no futuro até acabar pela positiva. Ponto 1. Agora, como em todos os lados, acho que deve-se fazer um projeto piloto, ver se funciona, então vamos ver em termos de escala se conseguimos ampliar e que as coisas funcionem.
2: Ou partir uma base regional.
3: Ou distrital, pronto, da forma que se melhor entendesse. Para termos, de alguma forma, um conhecimento prático de como é que isto funciona, então vamos escalar para outra dimensão. E isso, para quem está... Eu ouvi a Luís Montenegro dizer que tem toda a confiança no ministro, e os ministros estão cá para resolver as situações, para trabalhar, para dar soluções. Ok. Mas, pelos vistos, parece que não está a ser o caso. Porque aquilo que se arranjou foi um grande problema para todos os alunos que estão envolvidos nestes exames, e também pela quebra de confiança que se começa a instalar de o que é que vai sair daqui. Ou seja, nem o processo em si acaba por ser clarificado, agora falava-se, de quanto tempo levou o ministro para dizer qual era a empresa que estava responsável por aquele processo. O ministro levou mais de uma semana para poder, na comunicação social, vir dizer qual era a empresa. Qual o problema? Transparência. E isso cria toda esta linha de descrédito de que dos pais que estão em casa e que têm os filhos, dizem assim, quando agora vier, e hoje também ouvia do movimento de escola, outra preocupação que é, com esta pressão toda, para que na data que foi colocada, dia 17, da colocação das notas, se as correções estão a ser feitas da melhor forma. E já agora deixar aqui, pela positiva, todo o trabalho feito pelos professores que foram chamados à última da hora para vir a fazer estas correções para que se cumpra aquelas datas que o ministro não antecipou anteriormente. E, portanto, eu acho que é atrapalhada atrás de atrapalhada, e que vamos, esperamos, para bem de todos os alunos e também de, dos pais, até porque é um momento decisivo na transição para o ensino superior, muitos deles, que as coisas decorram dentro daquilo que era expectável e que no dia 17, até que o ministro diz hoje que já tem 92% dos exames revistos e corrigidos, esperemos bem que no dia 17 chegue aos 100%, para que os alunos e pais possam ir de férias, finalmente, sem este handicap ou com este ónus e com esta carga toda em cima dos ombros, para ver o que é que há de fazer. Além disso, há aqui uma questão que é extremamente importante. É muito provável que desta vez um maior número de alunos venham pedir a revisão de provas, e vamos ver o que é que vai acontecer a seguir, se isso de facto acontecer. Se não, vamos ter aqui também outro problema à frente, que é o avanço do início do ano letivo relativamente ao ensino superior, também ele próprio ficar hipotecado ou com grandes problemas no seu arranque por causa desta situação, provocada apenas e só por um ministro.
2: Exatamente. Catarina Costa, o grande problema, se calhar, que se põe aqui é depois alguma prova que tem falta algumas páginas no recurso do aluno, que a coisa se vai complicar. E se multiplicar por muitos alunos, a coisa vai engrossar.
0: Portanto, é evidente que isto foi...
2: Porque falam-se que faltam páginas.
0: Este processo este ano foi, obviamente, uma grande atrapalhada. Portanto, eu acho que até nós... Sorrir, bastava dizer que aqui no programa que este tema estava melhor no ponto anterior. Não, no ponto anterior. No ponto anterior. No ponto anterior, porque o Sr. Ministro meteu tanta água, que dava para resolver o problema da falta de água da Almada. E foram proferidas algumas afirmações que realmente foram um bocado insensatas. Pronto. Um aspecto positivo, eu gostaria de é que em todas as intervenções que eu vi serem feitas na comunicação social, na televisão, e pronto, e nós acompanhamos muito, todas as intervenções que foram feitas por professores, esses professores revelaram uma sensatez, um grande sentido de responsabilidade, a noção de que iam ser prejudicados nas suas férias, não sei o quê, mas que iriam tentar resolver o problema, e uma solidariedade enorme com os alunos e com as famílias dos alunos. Portanto, pronto, eu tenho, obviamente, algum fraquinho, digamos assim, para a classe dos professores, não é? Mas fiquei bastante satisfeito por verificar que nessa classe continua a predominar, digamos assim, o sentido de responsabilidade, a coesão com os alunos e com as famílias dos alunos, e que não ouvi professor nenhum dizer que não sei quantos, que não ia solucionar. É evidente que sorriram ou gracejaram um pouco com a questão das horas extraordinárias. Foi também um jorro de água que também saiu dali do anúncio feito pelo porta-voz do PSD, que ainda por cima é uma pessoa que está porta-voz há muito pouco tempo, não é? Vem anunciar as medidas e as horas extraordinárias, etc., quando isto não é uma medida do PSD, é uma medida governamental, além do mais, em coligação com o CDS-PP.
1: É preciso anunciar isso.
2: João Viegas.
0: Não é preciso.
1: Então, se estão a fazer horas, tem que
0: resolver. Devia ser o porta-voz.
3: Isso
0: fazem horas extraordinárias, obviamente.
3: Tem que receber.
0: Elas são.
1: Quer dizer, daquelas coisas que não é preciso anunciar.
0: Naturalmente. Mas pronto, é. Quer dizer, é.
1: Ninguém ia recusar a autorização destas horas.
0: Diz isso no meu tempo que era uma tautologia. Portanto, é anunciar uma coisa pronto, que já é. E portanto também não faz mal estar a reforçar o anúncio.
1: Sim.
0: Também acho que aquilo que o Vitor Rosa disse em relação ao lançar estes processos novos em prática, no meu tempo costumava-se dizer que as coisas novas se lançavam em paralelo. O ano em que eram lançadas faziam-se em paralelo, fazia-se no sistema anterior que estava, e lançava-se, se possível, com a maior dimensão que fosse utilizável, o novo processo em paralelo, ou então, se não fosse possível, lançava-se só com projeto piloto, mas em paralelo, e via-se como é que as duas coisas funcionavam. Portanto, não se eliminava alguma, sem ter a certeza que aquela que eu vinha substituir estava apta a desempenhar as funções e melhorava. E, bem, e pronto, e obviamente não me parece que haja conserto total possível em relação a este problema. Vai gerar mais problemas, nomeadamente aí no próximo ano letivo, de certeza. Mas pronto, nós acreditamos que com o esforço dos professores.
2: Exatamente.
0: E com o bom senso das famílias,
2: João Viegas,
0: será possível corrigir este mau passo do governo.
2: O que é que se pode acrescentar a isto?
1: O que se pode acrescentar, em primeiro lugar, dar aqui nota do seguinte: este processo, este tal projeto piloto, foi ensaiado no anterior ano letivo. Segundo, penso que com as provas de filosofia, se não estou em erro, portanto um número mais reduzido e que terá corrido
2: menos bem.
0: Menos bem?
1: Pronto. Mas como projeto piloto, portanto, o que normalmente acontece é um número mais reduzido e portanto dá para testar, e o que corre menos bem, a oportunidade de corrigir. Até porque isto não é um caso único, infelizmente.
0: Então repetia-se, se decorreu menos bem, repetia-se no ano seguinte o projeto, até correr bem, em paralelo com o outro.
1: O que correu menos bem dá tempo para corrigir. Por isso é que, exatamente, projeto piloto. Depois é preciso adequar uma realidade completamente diferente.
2: Uma dimensão também.
1: E uma dimensão, porque estamos a falar de todas as provas e depois o sistema.
0: Morro.
2: É o quê?
1: Portanto, em relação a isso, acho que existe aqui alguma precipitação. Por outro lado, também dar aqui alguns méritos de se tentar modernizar e simplificar. Eu acho que isto, todos, há uma aposta grande nessa área, e na educação acho que também faz sentido. Infelizmente, na educação, muitas tentativas, até das provas, que depois não há computadores, e depois quando há computadores não há internet, e quando há internet... são situações, infelizmente, na educação...
2: Mas as provas até não correram mal, principalmente no nono ano, têm sido implementadas no nono ano.
3: Claro, este nono ano, portanto, não correram tão mal.
2: E não correram assim tão mal.
1: Aquilo que eu espero é que, até à data que foi anunciada, que efetivamente, com o esforço dos professores, nem sempre das confederações, etc., é mas dos professores, que são aqueles que no terreno e são aqueles que estão a corrigir as provas, eu acredito que sim. Vai ter alguns impactos no próximo ano letivo? Certamente, terão que ser feitos alguns ajustes.
2: Muitos.
1: Eu te digo alguns, o Catarino está mais pessimista.
0: Estou. Pessimista.
1: E que, muito sinceramente, que possa também servir, acredito que na bondade da medida, a intenção, mas que estas coisas depois têm que ser...
2: Não temos bondade por parte do relógio, que já está mesmo a cair em cima da hora. Quero só agradecer. O JJ, já se sabe, é a selecionador nacional.
0: É uma boa solução.
2: Pena de não podermos aqui...
0: É uma boa solução.
2: O tempo nos ultrapassou.
0: É certamente uma boa solução.
1: Eu aqui com os 38 anos em que o Catarino foi, pela primeira vez, vereador na Câmara de Setúbal, quer dizer, acho que também se deve assinalar esta data. Infelizmente, no presente temos um outro Catarino como vereador do Partido Socialista, mas quer dizer, acho difícil consiga ter,
2: obrigado ao Catarino,
1: ter a prestação do Catarino.
2: Muito orgulhosa, muito obrigado e até uma próxima oportunidade.
5: Hora Certa. Vinte e sete graus.

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2: Um morto e um ferido grave devido a um assalto violento em Alcântara, segundo testemunhas. O homicida tem cerca de 40 anos e um sotaque espanhol. O alegado agressor colocou-se em fuga com a arma do crime. Paulo e Rui estavam a trabalhar nas obras, como normalmente faziam, quando se depararam com um assalto na mesma rua. Os dois decidiram intervir e tentar parar o assaltante, mas foram agredidos. O suspeito apoderou-se de uma barra de ferro e atacou brutalmente as vítimas. Na sequência do ataque, várias equipas do INEM foram mobilizadas para o local para dar assistência médica aos dois homens. Paulo, de 45 anos, sofreu várias pancadas na cabeça. Apesar das manobras de reanimação realizadas, o trabalhador não resistiu aos ferimentos. O óbito foi declarado no local. Por sua vez, Rui foi apenas atingido de raspão, continua internado no Hospital de São Francisco Xavier, localizado em Lisboa, mas não corre perigo de vida. O testemunho deste sobrevivente poderá ser crucial para deter o agressor. Segundo testemunhas, o homicida tem cerca de 40 anos e um sotaque espanhol. O alegado agressor colocou-se em fuga com a arma do crime. A Polícia Judiciária fez várias perícias no local para confirmar se o homicida deixou impressões digitais. A PJ avisa ainda que o homem em fuga é extremamente perigoso e pede aos habitantes da zona para terem muito cuidado. A Assembleia da República elegeu na passada sexta-feira o professor catedrático António Barbas Homem para as funções de Presidente do Conselho Nacional de Educação, obtendo 180 votos a favor, 62 brancos e 25 nulos. António Barbas Homem vai substituir nos próximos 4 anos, como Presidente do Conselho Nacional de Educação, o professor universitário Domingos Fernandes, empossado em junho de 2022. O Conselho Nacional de Educação é um órgão independente com funções consultivas nas políticas educativas. Compete-lhe emitir opiniões, pareceres e recomendações sobre todas as questões relativas à educação por iniciativa própria ou em resposta às solicitações apresentadas pela Assembleia da República ou pelo Governo. António Pedro Barbas Homem, natural de Moçambique, nasceu em 1960 e é professor catedrático da Faculdade de Direito da Universidade de Lisboa, sendo também vice-presidente da Comissão de Conciliação e Bons Ofícios dos diferentes dos Estados da Unesco por eleição da Assembleia Geral. Entre outras funções, foi professor convidado da Faculdade de Direito da Universidade de Coimbra e da Faculdade de Direito da Universidade de São Paulo e visitante e convidado em universidades dos Estados Unidos, Brasil, Índia, Angola e Moçambique. As piscinas municipais de Évora foram encerradas preventivamente ao público após terem sido detectadas vestígios da bactéria Pseudomonas aerogenosa em análises de controle regular da qualidade da água, informou agora a Câmara Municipal. Em comunicado, o município de Antioquia, apesar de se aguardar indicações da Autoridade de Saúde sobre o caso, tomou esta decisão por entender que a proteção da saúde pública e a segurança de todos os utilizadores deve prevalecer. Esta decisão, de natureza estritamente cautelar, visa eliminar qualquer potencial risco para os utentes, estando já a ser implementadas todas as medidas corretivas e de higienização necessárias para restabelecer, com a maior brevidade possível, as condições de segurança e de qualidade exigidas, salientou. Segundo a autarquia, uma nova colheita de amostras de água está agendada para esta segunda-feira, prevendo-se que os respectivos resultados sejam conhecidos cerca de 48 horas após a sua realização. O Júri Nacional de Exames informou os diretores das escolas, na tarde de sexta-feira, que as notas das provas de 9º ano já não seriam publicadas na sexta-feira. Muitos destes profissionais continuam, por esta altura, nas escolas à espera de poder divulgar os resultados aos alunos. O Presidente do Júri Nacional de Exames indicou na sexta-feira aos diretores dos agrupamentos de escola que, tendo em consideração o atraso verificado no processo de classificação, a fixação de pautas das provas finais de 9º ano não ocorrerá hoje, dia 17 de julho. Noticia RTP. Os resultados destas provas deverão sair na próxima segunda-feira, dia 20 de julho, não se sabendo ainda, porque, para esta altura, quando saem as classificações dos restantes anos letivos. Recordo-se que o Governo não chegou a estabelecer uma meta horária para a fixação das pautas dos exames nacionais do ensino secundário, mas não afastou a possibilidade de ocorrer após o horário de funcionamento das secretarias das escolas. Um homem foi detido no Estoril após as autoridades serem alertadas para uma possível explosão no local. Os agentes ouviram tiros e perceberam depois que, para além de existir uma granada ofensiva ativa, havia ainda droga e armas como uma metralhadora Uzi ou uma AK-47. De acordo com o comunicado do Comando de Habitantes de Lisboa da Presidência de Segurança Pública, o Cometa explicou, em comunicado enviado às redações na sexta-feira, que tudo aconteceu na madrugada de quarta, dia 15 de julho. As autoridades receberam uma comunicação a dar conta de uma possível explosão nas proximidades da Avenida de Portugal e dirigiram-se ao edifício em causa. À chegada, os polícias verificaram que várias caixas de correio instaladas no quadro de entrada do edifício apresentavam perfurações aparentemente provocadas por projéteis de arma de fogo. Foram igualmente identificadas marcas de impacto numa estrutura de betão de acesso às garagens. talhou com metros na nota. No interior do imóvel foi localizado um suspeito e uma familiar, tendo o homem sido imobilizado e detido. Não foram registados feridos durante a intervenção, mas o perigo pareceu não acalmar, já que durante a busca foi ainda localizada uma granada ofensiva ativa e, perante esta descoberta, foi determinada a evacuação do edifício, largando o perímetro de segurança e acionadas também as equipas especializadas da Unidade Especial de Polícia. Um homem foi detido fora de flagrante delito pela PJ de Vila Real. Os factos remontam à passada quarta-feira, quando o suspeito de 51 anos tentou matar três homens com idade entre os 27 e os 46 anos, após uma discussão que se descontrolou no bairro das Alagoas, em Peso da Régua. Os homens estariam a negociar a venda de um carro quando a discussão se iniciou e ficou fora de controle. O suspeito puniu-se de duas armas de fogo e começou a disparar em direção às vítimas. Embora não os tenha atingido e percebendo-se da gravidade dos seus atos, o homem colocou-se em fuga, depois de ter sido abordado por outros residentes do bairro que o demoveram a parar com os disparos. No futebol, o Estrela Praia empatou no sábado sem gols com o Wolverhampton no primeiro jogo de preparação dos ingleses para a nova temporada. O encontro disputado à porta fechada no estádio da Nora, em Albufeira, marcou também a estreia de César Peixoto no comando técnico dos Wolves. A formação da linha conseguiu travar as principais investidas do adversário, que criou mais perigo na primeira parte e ainda obrigou o guarda-redes Alfie Brooks a uma boa intervenção na sequência de um livre já no segundo tempo. A equipa B do Sporting encerrou no sábado o estágio de pré-temporada em Moncarrapaz, no Algarve, com um empate a uma bola com o Farense. Ryan Mamad foi o autor do gol da formação dos Leões. O marcador do lado da formação algarvia não foi anunciado. A equipa secundária do Sporting termina o estágio no Algarve com uma vitória dentro do Bromley e um empate com o Farense, equipa que atua também na segunda linha.

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Semanalmente, as notícias e dicas mais ecológicas e as perspectivas futuras para o nosso planeta num programa de rádio mais amigo do ambiente. Seja muito bem-vindo. Eu sou o João Paulo Rezende. Durante a próxima hora, ligamos o rádio ao planeta e sempre acompanhados de grandes sons. Venha daí, bom fim de semana.

O município do Fundão e as 23 freguesias do concelho, assim como duas organizações de Évora, apresentaram pareceres desfavoráveis à proposta do governo para as zonas de aceleração de energias renováveis, somando-se às várias reações negativas que têm vindo a público nos últimos dias. Segundo a agência Lusa, as entidades consideram que o documento levanta várias preocupações relacionadas com a utilização do território, a proteção do património e o papel das autarquias nos processos de decisão. A proposta integra o programa sectorial das zonas de aceleração de energias renováveis, que esteve em consulta pública até à passada semana e pretende identificar áreas do território continental consideradas adequadas para a instalação de projetos de energias renováveis como centrais solares e parques eólicos. O objetivo é acelerar os processos de licenciamento destes projetos.

0: A alguns passos da praia da Ilha do Pessegueiro, no Parque Cultural e Regenerativo Casas da Ilha, está aberta ao público a exposição Waste to Art, da autoria do fotógrafo e recoletor Nuno Antunes. Expostas ao ar livre e com toda a paisagem idílica de Portecovo como cenário de fundo, as 18 obras de Fine Art Photography são o resultado de vários anos de recolha de materiais nas praias da costa alentejana. Pedaços de madeira, boias, redes e objetos do dia-a-dia, perdidos e achados na linha de costa, são agora testemunhos da força do oceano e da responsabilidade de todos na preservação do património natural. O trabalho do artista regenerador pretende revelar a beleza inesperada do que foi descartado, convidando o observador a questionar os conceitos de desperdício e de responsabilidade ambiental.
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O Eletrão recolheu e encaminhou para reciclagem mais de 24 mil toneladas de equipamentos elétricos usados no primeiro semestre do ano, um aumento de 19% face ao mesmo período do ano anterior. O crescimento resultou do reforço da rede de recolha, que conta atualmente com cerca de 18 mil pontos, onde os cidadãos podem entregar pilhas, baterias e equipamentos elétricos usados. O Eletrão diz ainda que, desde o início do ano, foram criados mais 860 locais de recolha. Entre os resíduos recolhidos, destacam-se os grandes eletrodomésticos, como máquinas de lavar ou secar roupa, mas também painéis fotovoltaicos, cuja recolha aumentou significativamente devido aos danos provocados pelas tempestades que afetaram o centro do país.

Portugal é um dos 23 Estados-membros da União Europeia alvo de um processo de infração aberto pela Comissão Europeia por não ter comunicado a transposição integral da nova Diretiva Europeia relativa à criminalidade ambiental. Segundo a Lusa, a Comissão Europeia enviou cartas de notificação aos países em causa que dispõem agora de 2 meses para responder e informar Bruxelas das medidas adotadas para integrar a legislação europeia no respectivo ordenamento jurídico nacional. A diretiva em causa estabelece novas regras para combater os crimes ambientais na União Europeia. Entre outros aspectos, atualiza a lista de infrações consideradas graves e prevê sanções mais rigorosas para situações que provoquem danos ambientais significativos, alargados e substanciais. Jesus.

O IPMA, Instituto Português do Mar e da Atmosfera, fez uma atualização do conhecido fenómeno de aquecimento das águas do Pacífico Equatorial, El Niño. O IPMA cita o Centro de Previsão Climática da Administração Nacional Oceânica e Atmosférica dos Estados Unidos para dizer que o indicador de temperatura já está na fase El Niño, sendo no momento 1,2 graus acima do normal. O IPMA diz ainda que as previsões de diversos modelos apontam para que, ao longo das próximas semanas, haja uma probabilidade superior a 99% de persistência de um episódio de El Niño até ao início de 2027. Os efeitos deste fenómeno em Portugal não são diretos nem estatisticamente significativos, mas o IPMA continuará a acompanhar a evolução da situação e a divulgar atualizações sempre que se justifique.

E o Som Ambiente de hoje fica por aqui, mas o foco continua, porque no próximo fim de semana, à mesma hora, estaremos de volta para olhar o ambiente de uma forma diferente. O meu nome é João Paulo Rezende, foi um gosto estar consigo. Fique bem, continuação de ótimo fim de semana.

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0: Olá, seja bem-vindo ao Setúbal Programa de Opinião, Setúbal à Panela. Estamos aqui em cima da Pedra da Anicha, com muita dificuldade em chegar até
1: melhores
0: cá.
1: Pezinhos.
0: E estamos com
2: Pedro Nunes,
1: Alberto Tunes
0: e Ana Carla Gonçalves, aqui a mexer a panela, tacho não, nem há frigideiras, nem temos nenhuma benesse por estar aqui em cima, nem nos pagam para estar aqui, nem nos pagariam, porque a gente não deixa, mas é assim, agora vão ter que nos pagar para andarmos na Abemos Rotunda, Rotunda da Avenida Doutor António Rodrigues Manito, com a interseção da Avenida de Moçambique. Já temos uma rotunda, é grandinha, dá para fazer uma piscina lá ao meio. Se calhar temos que ir a banhos agora no meio da rotunda, porque ir para as praias está difícil.
2: Vai surgir um monumento qualquer, vamos lá ver o que é que dali sai.
0: Ah, isso, o monumento pode ser como aquela torcida.
1: Nem uma vez que
0: está...
1: dizer.
0: Pode ser a família da torcida que está ali.
1: Eu acho que, como a rotunda ficou, que a punhada era um piretezinho.
0: É, exatamente, eu acho que sim. Eu acho que sim.
2: Pôr ali qualquer coisa evocativa de Moçambique.
0: É
2: a minha segunda parte de Moçambique.
1: Eu acho
2: lutei por Portugal e lutei por Moçambique.
0: Risquei
2: a minha vida por dois países.
1: Eu punha ali, eu convidava a Câmara das Caldas da Rainha a oferecer uma coisa para ali.
0: Eu acho que sim. Eu acho que sim.
2: É tamanho gigante.
0: Tudo o que nasce aí nas rotundas é tudo coisas estranhas.
1: Vou fazer sombra. Vou fazer sombra.
2: Depois podia haver aí virgens ofendidas que tirassem de lá uma coisa tão grande.
0: Epá, é verdade.
1: Ora bem, vamos lá, ordem à mesa, vamos lá começar. Então, o Sr. Presidente da Câmara Municipal de Setúbal, Maria das Dores Meira, pediu suspensão de mandato por 90 dias para recuperar de uma intervenção cirúrgica bem-sucedida e informou na quinta-feira passada, portanto estamos hoje a dia 18 de julho, na altura que estamos a fazer esta conversa, e então o Sr. Presidente da Câmara pediu 90 dias. Agora, tudo bem, tudo mal. Ou seja, porque se formos ver, na realidade, não pode ser a Maria do Carmo Tiago.
0: É verdade.
1: Atenção, na nossa opinião, atenção, vale o que vale, mas...
2: Não pode, pode ser.
1: Não pode, não. Não.
0: Tem que ser o número 2,
1: que é o Sr. Maia. Esse senhor é que
2: na eleição,
1: ser...
2: sim.
1: Exatamente. Porque senão, corremos o risco de ele é eleito um presidente e o 24º da lista é o vice-presidente, não.
2: Então, mas ele foi o 24º. Mas ele, se calhar, aceitou isso.
1: Aceitou o quê?
2: Aceitou o que fosse o...
1: Ou foi obrigado a aceitar, não se sabe. Agora é outra conversa que a gente não é para aqui agora discutir.
2: Sim, sim.
1: Agora, o que temos aqui é questionar como é que esta senhora Maria do Carmo Tiago, que eu não conheço de lado nenhum...
2: Eu conheço.
1: Aparece aqui como vice-presidente e aparece depois como substituta da Presidente da Câmara.
2: Bem, é vice-presidente...
1: Isto vai estourar.
2: A ideia que eu tenho é assim. Dores Meira teve a possibilidade de escolher a vice-presidente que queria.
1: Não.
2: Pera, mas em caso de impedimento de, por exemplo, ela eu desejo as melhoras dela e quero...
1: Sim, sim, não é esta a questão.
2: Me preocupei muito ao saber
1: não,
2: que ela estava
1: questão,
2: com aquele problema, tudo isso. Agora, se houvesse um impedimento definitivo, sem dúvida que quem tem direito a substituir a Dores Meira seria o Maia e não a atual vice-presidente.
0: Uhum.
2: Agora, transitoriamente, não sei qual é a base legal para poder ser. Mas também, eles são 4 vereadores, não substituíram. Eles agora só ficaram 3. Não veio um quarto da lista. Não veio da lista um quarto.
0: Ah,
2: portanto...
0: pensei que era uma sala. Deus, um quarto e uma sala.
1: Ora bem.
2: O Rita Alves da Silva, vi no jornal que. E mais outros, parece que escusaram-se devido aos seus fazeres profissionais a substituir, digamos, a ser vereador. Transitório enquanto esta situação durar.
1: Podia ter escolhido o Toy, já agora.
2: Também estava na lista.
1: Estava na lista. Portanto, era assim, a Sra. Presidente a primeira, a segunda, ou seja, a vice-presidente seria o Sr. Paulo Maia, depois então apareceu a Maria do Carmo Tiago, que agora saltou um lugar para ocupar a vice-presidência. Bom,
2: não, ela já era vice-presidente antes do acidente. Ela já era vice-presidente antes.
1: E o Bruno de Viterbo, Pedro, mas não, tá, eu estou a olhar para o cartaz da eleição, ok? Estou a olhar
2: para o cartaz. Sim, quando houve a eleição.
1: Estou a olhar
2: sim,
1: para o cartaz, aquilo que foi apresentado aos eleitores.
2: Sim,
1: okay?
2: Mas depois, exatamente, quando tomaram
1: não
2: posse.
1: Não é tipo Montenegro ganha as eleições, depois lembra-se de fazer para o Conto Laboral, que não vinha lá no programa dele. Certo?
2: Sim, sim, sim. Está bem, vá, mas quem foi escolhida como vice-presidente?
1: Esta personagem, que hoje...
2: Mas sabe o que é que isso também foi assim? Porque na lista tem que haver alternância de género.
1: São coisas que a gente não pode explicar.
2: Portanto, há uma mulher, um homem, uma mulher, um homem, ou então um homem, uma mulher, um homem.
0: Ah, por causa da qualidade.
1: E era tudo aqui da coisa que já... Ah, bom, isso é melhor eu estar calado. É assim, é algo que vai agitar as águas, sem dúvida nenhuma. Sobretudo, espero que não aconteça, que a senhora Presidente da Câmara tenha, enfim, recupere e venha retomar o seu lugar.
2: Faremos votos, espero que sim.
1: Mas, caso contrário, isto vai dar muita água mexida. Vai. Porque há regras, não é?
0: Pois, exatamente. Há regras. Há regras. E acho que são para ser seguidas, não é?
1: E nem toda a gente é parva, não é?
2: Não, mas eu penso que, em termos transitórios,
1: se é assim, é que é que põe para o Presidente. Pô.
2: Em termos definitivos, sem dúvida, quem tem direito... Se houvesse um impedimento definitivo de Dr. Meira continuar na presidência da Câmara, quem tem o direito de ser o presidente é o Maia, o Paulo Maia. Isso eu não tenho dúvida.
0: Paulo Maia.
2: Sim, sim, sim.
0: Nuno Maia é
2: certo. Paulo Maia. Eu disse Paulo, não disse Nuno.
1: É aqui.
2: Esse Nuno eu não o queria lá como presidente. O Paulo Maia. Espero que não haja uma desgraça maior com o estado de saúde da Dr. Meira. Mas, vá, simpatizo com o Paulo Maia. Portanto, se vier o Paulo Maia, tudo bem. E mesmo com a atual presidente interina, também simpatizo. Portanto, espero que ele faça um bom trabalho.
1: O que é certo é que, de facto, as coisas não estão como deveria estar, de acordo com aquilo que foi proposto para o ato eleitoral. Mas isso vai ser conversado e falado nas próximas horas, nos próximos dias. Dias, horas, minutos, segundos, tiveram os alunos à espera que as notas saíssem.
0: É verdade.
1: Hã? Noite adentro.
0: Um sofrimento.
1: Lá saíram
2: os
1: sofrimento. Mas não todos, não todos.
2: Nem todos.
1: Não todos.
2: Ah, não, mas não é preciso.
0: Acho que ainda não saíram todos, não é?
1: Há algumas notas estão em suspenso, porque, nomeadamente, muitas mais em português, porque, há do Sr. Ministro para explicar, mas do que nós com certeza absoluta, mas, de facto, isto foi uma grande embrulhada. O Sr. Primeiro-Ministro disse que não houve um caos nos exames, mas lamento contrariá-lo, mas acho que houve um caos nos exames.
2: Nos exames? Não, na análise.
1: É os exames da mesma.
2: Dos resultados.
0: Sim, dos resultados.
1: Ou agora chamou-lhe o tombo, é sardinha assada, não?
0: Sim.
1: Os exames são exames, não é?
0: Exames
1: são desde o momento que são feitos até que não te saem.
2: Bem, eu concordo, apesar de não ser muito... Como é que ia dizer?
1: Dado exames, não é?
2: Muito preparado para a digitalização.
1: Sim.
2: Mas defendo a digitalização como forma de haver maior racionalidade, maior rapidez e maior eficiência do que, por exemplo, o erro humano é mais provável do que o erro de um sistema digital. Mas também o já.
0: Pois, também.
2: E também, se lançarem as coisas mal...
0: Também, claro. A parte humana tem que estar lá sempre, não é?
1: Tem que estar lá sempre, não é? Mas isto acontece tudo às pessoas.
2: Bem,
1: Pedro...
2: Mas reforme o país. Eu quero reformar o país. Eu quero que reforme o país.
0: Só
2: mesmo
0: aos 66 anos e 9 meses.
2: Mesmo que as coisas nem corram tão bem. Agora, se este país não se reformar... Este país atrasa-se e o país precisa de ter um savoir-faire, como dizem os franceses, não é? Um saber fazer no sentido de sermos muito mais competitivos.
1: Olha, vou para o outro lado.
2: Em termos de ensino,
1: portanto,
2: há outros países, por exemplo, os países de leste, estão muito mais evoluídos que nós. Portanto, até Cabo Verde tem maior, já tinha no tempo da ditadura, a literacia do cabo-verdiano é maior do que a literacia do português continental daqui. Sabia?
1: Oh, Pedro,
2: por exemplo,
1: quantos
2: 10,
1: são? Quantos são?
2: Na
1: quantos
2: Polónia,
1: são?
2: 9.
1: São quantos?
2: Fazem
1: quantos?
2: Um secundário. Pois. Cá, acho que são 5.
1: Você está a comparar 10. A Feira de Castro com uma coisa que não posso dizer aqui. Não é?

0: Vá querer ver aquilo, não sei se ganha um, se ganha outro, mas não vou puxar nem para a Espanha nem para a Argentina. Quero ver quem sabe jogar melhor futebol.
1: Eu
0: prefiro o Ronaldo ao Messi, mas se o Messi fizer figura, sim, sim, bate palmas. Pronto.
1: Exatamente. Eu prefiro que perca com os dois. Entretanto, há coisas que...
0: os dois, como é que é isso? Como é que podem perder os dois?
1: Não sei.
0: Vou penaltis, é? Ganham a penaltis.
1: Podia perder os dois, não se perdia nada. Mas estava eu a dizer... Pedro, entretanto, o seu amigo construiu um tanque em Odmira, desapareceu com um camião que era da judiciária,
2: é
1: com o produto que
0: apreendido pela judiciária, era dos traficantes.
1: Sim, camião. E tinha lá dentro amoníaco, que serve para depois qualificar a coisa.
0: Drogas sintéticas.
1: Exatamente. Então, explique lá, se for capaz, como é que isto acontece? Você também é aquele rapazinho lá do lado de Barcelos, não?
0: Opa, é assim. Eu sou amigo dele, porque ele é meu Patrício, mas eu nunca falei com ele. Opa. E, a priori, ele merecia muita confiança e acho que...
1: Ainda, até o momento nada aconteceu.
0: Eu dou o benefício da dúvida.
1: Epa, agora,
0: há aqui coisas.
1: Não há exemplo, aqui...
0: A Câmara de Odmira já veio dizer que aquilo é reserva agrícola, reserva ecológica, não sei o quê, que não se pode fazer uma piscina. Por isso é que ele chama tanque.
1: Mas
0: tanque para a agricultura já pode fazer. Ele é licenciado em direito.
2: Se calhar era para lavar a roupa.
1: Ó Pedro.
0: Não, pode ser um tanque onde também se toma banho. Está a ver? Isso pode ser a defesa. Isso pode ser a defesa. Portanto, ele não construiu uma piscina. Portanto, se ele for a tribunal por causa disso, ele vai dizer, eu não construí uma piscina, construí um tanque. Não. Ah, mas toma lá banho. Está bem, é muitos tanques. Eu, por exemplo, o meu avô tinha tanques.
2: E não
0: é?
2: Tomava lá banho.
0: Até tinha minas a dar água para os tanques. Não é? E depois faziam a rega. Eu, quando queria tomar banho, ia ao tanque. Não ia à piscina. Não havia piscinas lá naquela
2: altura. Não havia piscina.
1: Você não se esqueça. Exatamente. Que a cor política da Câmara de Odmira é diferente daquela que o ministro representa, não é? Certo? Ok. Também não se esqueça que, por acaso, ali nesta questão da água em Almada, não é? Por acaso a pessoa que é responsável pela SEMAS até é um vereador da CDU.
0: Sim.
1: Por isso é que o Sr. Presidente do Seixal, que também é CDU, ajudou com o Patriota
0: a dar
1: no furinho.
0: Por favor, também faz o favor.
1: Isto é triste, não é? Portanto, eu acho que sim.
0: Okay, tem que haver mais transparência, mas qualquer dia corremos o risco de ninguém querer ser ministro.
1: Então,
0: é o que eu penso.
1: Tu põe o lugar à disposição.
2: Tem a certeza.
1: Agora.
2: E tu estás?
1: Eu sou vejo. Eu sou vejo.
0: Depois atacam-nos de tal maneira.
2: Tu estás. Que... Epá, não, eu acho
1: só vejo
2: que
1: a malta a ver os dedos. Sim. E não sei.
0: Não houve aí um que disse: pai, já sou ministro.
2: Mais nada. Então pronto. É assim.
1: Bom, continuamos na mesma senda. Ao que parece, os filhos do seu primeiro-ministro não estão a dar conta da Spino Viva, que ele está a andar desnorteado.
0: Não quer controlar aquilo.
1: Está a andar, não deixou
2: a
1: de dar lucro.
2: Não consegue.
1: Deixou de dar lucro, aquilo deixou de funcionar em condições, pá, e parece que há mesmo.
2: Porque a tática não é bem.
0: Vão fechar a empresa.
1: Não sei. Mas o que suspira para aí, o que transpira para as televisões, o que transpira para as rádios e para aí fora é que realmente aquilo está complicado. Está complicado aquilo vivia.
0: Mas não tem prejuízo, mas não.
1: Tem.
0: Ah, afirma, está com prejuízo.
1: É por causa de estar a ter prejuízo agora que isto saiu à baila.
2: Exatamente.
1: Se tivesse tudo bem.
0: Sim.
2: Pois, então é assim. A tática não é a mesma.
1: Rapaz, se tivesse tudo bem.
0: Se calhar qualquer dia também ninguém quer ser primeiro-ministro.
1: Se calhar. se tivesse tudo bem.
2: Não quer. Pois a empresa não dá nada e ele ganha sempre dinheiro como primeiro-ministro.
1: Se tivesse tudo bem. Nosso dinheiro,
0: o ordenado é baixo. O ordenado de primeiro-ministro.
2: É mais vale isso do que não ter nada.
1: Se tivesse tudo bem, não se tinha descoberto, por exemplo, não é? Isto é gente muito maldosa, não é? Não se tinha descoberto, então lá o tanque lá do
2: Ministério da Santa Ana. O tanque é verde.
1: Não se tinha descoberto que o contatorzinho tinha desaparecido lá do aeroporto de Barcelos.
2: É verdade, foi emprestado.
0: Não, mas isto é próprio da democracia.
2: Estava apreendido,
0: não foi. E aqui quem levantou estas coisas foi a imprensa.
1: Exatamente, é a mesma coisa. A mesma
0: agora,
1: coisa.
0: A judiciária,
1: é a mesma coisa como
0: devido à investigação... jornalística é que foi aprender o cargo.
1: Até o Ministro da
0: Educação. Se não houver investigação jornalística, não ia aprender. Agora, isso vai dar processo e vamos ver porque é que o cargo saiu de um sítio para o outro.
2: Pois, exatamente.
1: Então,
0: agora, lá o homem, o empreiteiro, não tem nada a ver com a droga. Também me dizer
2: pois.
0: Que o gajo andava na droga.
2: Pois.
0: Não é verdade.
2: Pois.
0: Isso não é verdade.
1: Me perdoando a comparação, e você vai perceber o que é que eu estou a dizer, o senhor Ministro da Educação parecia o Donald Trump. Porquê?
0: Acho que sim.
1: Ora dizia uma coisa, ora dizer ao contrário. Ora dizia uma coisa, ora dizer ao contrário. Ou seja, ou dizia que vai sair, vai acontecer, ou dizia, pá, não tenho a certeza. Mas depois a culpa é das pessoas. Não, não, a culpa não é das pessoas, não foi. As pessoas andam a ter as provas vistas.

0: Mas depois há uns malandros, uns diretores que não querem pôr as informações cá fora.
1: O Trump está entalado. É, e o ministro da Educação não se deixou entalar.
0: Um atalasco valente.
1: Devia ter jogado com mais defesa. Jogou mais ao ataque e descuidou a defesa e agora... Ah, isto não correu tão bem como
2: só se esquece
1: eu esperava.
2: Só se esquece é que se falar contra as pessoas ainda
1: mas
2: são
1: o Montenegro apoia assim, os dois ministros. E eu acho que sim, que ele deve fazer isso.
0: E depois é a rapaziada que é de férias, nesta altura, e quer saber o resultado de férias. Agora está tudo entalado.
2: Está tudo entalado, já com férias pagas.
0: Tudo entalado. Eu olho para as férias dos moços e olho para as multas do Pedro. Pedro, você foi multado mais uma vez. Conte lá, gente.
1: Este homem é.
0: Já não,
1: hoje ouvi esta notícia, os portugueses na televisão já não têm o Algarve como primeiro destino de férias.
0: Claro que não.
1: Agora o primeiro destino de férias dos portugueses é a Costa Alentejana, porque o Algarve já está muito caro para os portugueses,
0: Pedro,
1: que não têm dinheiro para ir de férias para o estrangeiro.
0: Desculpa, mas que a Costa Alentejana é um genesequá que ninguém tem preço para aquilo.
2: Portanto,
1: temos que dar muito atenção à Costa Alentejana, porque pelos vistos, portanto, vai ser cada vez mais a praia dos portugueses, a Costa Alentejana.
0: Vai?
1: Sim.
0: E o Pai Natal, já ouviu falar?
2: Tenho certeza.
0: Já viu
2: o Pai Natal? Os preços começam a aumentar também, deixam de ir ao
0: mar. Para aquelas casas que custam 2 mil euros por dia, ou que é lá que eles estão construindo a Costa Alentejana?
1: Sim, mas isso é só para alguns.
0: Não,
1: o pessoal, vamos lá ver, estes portugueses de classe média que vão para a Costa. Iam para a Costa da Caparica, agora vão aqui para a Costa Alentejana. Vão para ali porque é mais barato do que ir para o Algarve. Portanto, e é preciso manter as condições para que a população aqui da região e de outras zonas do país poderem molhar os pés a Troia e às outras praias para aí abaixo.
0: Pedro, começa logo com a passagem para a Troia, que é um balúrdio.
1: Sim, mas isso tem que ser alterado. Temos que criar condições para que as pessoas, até em vez de ir para as praias da Arrábida, vão mais para as praias de Troia a seguir.
0: Não. Desculpa lá, mas isso aí, as praias da Arrábida, estão a construir um pequeno Mónaco ali, vai ser independente, aquilo é um Mónaco, é um Mónaco que está a ser construído. E não esquecer que
1: disseram-me que
0: esquerda...
1: o Voltão já foi concessionado, o Hospital do Voltão.
0: Não faço ideia. O que eu ia dizer era que o Bloco de Esquerda fez uma pergunta ao Governo sobre as praias da Arrábida, que obteve uma resposta positiva, a dizer que tudo aquilo é do domínio público, ou seja, e vem, inclusivamente, vai dizer, vai explicar com detalhe que realmente está uma comissão a fazer o respectivo estudo desde 1990 e qualquer coisa, que sob o domínio público daquela história. Sim. Portanto, não há pretensão que valha àquela família Merpuri.
1: Havia a comissão de limitação do domínio público marítimo.
0: Exatamente.
1: Mas agora isto tem muito a ver com
0: a APA. E o que a gente está a torcer é que realmente que seja expropriada aquela propriedade, não é?
1: Sim.
0: Isso é a cereja sobre o bolo.
1: Então
0: essa negociada. É para o Pedro. Temos tanta coisa que compramos, somos turbulentes, lembramos cá. Compramos a Praça de Torres, compramos a Imapar, compramos tanta coisa, compramos o Clube dos Oficiais, tudo e mais alguma coisa, o ciclo cultural, e transformou-se em pontos culturais. Ali, se calhar, era uma excelente sala de visita para muita coisa.
1: Sim, sim.
0: Não é? Com mais importância, se calhar, com mais interesse
1: para
0: esta cidade. E para esta cidade do que, se calhar, outros pontos que, se calhar, foram comprados.
1: Aquilo é a nossa grande sala de visitas.
0: Digo eu. Mas pronto, nascemos cá, o problema é esse. Quem nasceu cá tem até sempre esta noção de que realmente vê as coisas de outra maneira.
1: Eu fui ouvir o Montenegro aqui a Palmela.
0: Sim.
1: E, portanto, primeiro falou o Paulo Ribeiro, falou nos investimentos para aqui, portanto, o que ele disse é entusiasmante, dizer que, por exemplo, nos portos, é no distrito de Setúbal, em Sines e em Setúbal, o governo está a investir mais neste distrito do que nos outros todos juntos. Portanto,
0: que é uma falácia, não é?
1: Falaram no TGV,
0: é uma falácia,
1: na terceira... Não,
0: é?
1: não, isso não é falácia.
0: Então, diga lá, tire lá do aeroporto.
1: Não.
0: E vai lá comprar os investimentos
1: em relação aos portos.
0: Em relação aos portos.
1: De Setúbal e de Sines estão a investir mais dinheiro
0: não
1: do que nos outros, todos, nos outros portos do país.
0: Sim, isso é verdade.
1: Pronto, isso é um dado.
0: Sim,
1: agora,
0: se
1: vier aquilo que anunciam em tempo, não é?
0: Sim.
1: O TGV,
0: o PS era o governo das promessas.
1: Chegar a Lisboa.
0: Mas olha que o PS está a ganhar, é? tem com cada pacote de promessas que aquilo é uma coisa estonteante. As pessoas já ficam tontas com tanta promessa, mas depois nada sai do papel. Esse é que é o grande problema.
1: Eu quero chegar a uma conclusão. Que
0: sabe
1: é
0: que é que, sabe, vai lá, não esqueça do que vai dizer. Sabe com quem é que eu fiquei muito satisfeito? Com a sua amiga, a Ministra do Ambiente.
1: Sim.
0: Que veio dizer que, não, eu quero saber como é que o combustível desce e como é que o combustível, como sobe, já eu sei.
1: Sim.
0: Agora, quando desce e como desce, é que ainda não percebi.
1: Sim, sim.
0: E ninguém me conseguiu convencer. Eu sou engenheira da área, dizia ela. Eu sou engenheira da área e qualquer perceber isto tudo.
1: Sim.
0: E ria-se para dentro como que diz. Estes gajos também me enganam a gente todos, não é? Inclusive até ela. Estou a tentar enganá-la, não é?
1: Mas isto é um regulador.
0: Um enganador. Eu chamo-lhe enganador. Enganador. Eu aqui até percebo, aí dou de barato, não são os homens das bombas que estão aqui a beneficiar com isto, não.
1: Mas ela quer limitar a margem. Quer limitar a margem comercial.
0: O Ministro das Finanças virou todo satisfeito e dizer: não, rapaziada, o IVA não vamos mexer nele. Os espanhóis, mas eu quero tomar um bocadinho, o que é que tem a ver com os espanhóis? Os espanhóis têm a gasolina mais barata, têm a gasolina mais barata, têm o gás mais barato. Então, mas a gente aqui é que quer saber da nossa vida. A nossa vida dá uma miséria. Temos a pagar os combustíveis a preços habitantes porque o outro gajo andou a soltar galinhas lá no meio do beirão. Então, mas.
1: Este tem uma ligação.
0: E o povo, pá, como diz o outro, e o povo?
1: A Argélia.
0: Sim.
1: E que também vem para aqui um ramal disso.
0: Sim, sim. E o que é que a gente ganha com isso? Continuamos a pagar só. Eu estou à espera que da Arábida saia um pequeno Mona. Quando sair daí, então a gente fala.
1: Vamos ver. Vai, lá... Mas em relação a estas obras que sim, o governo
0: sim.
1: anuncia.
0: Sim, sim.
1: Vá, eu vejo assim, vá, se nós tomamos isso a sério, se vem ao aeroporto, se vem a terceira da UCI, até falam um túnel ou uma ligação aqui entre Algés e a Trafaria.
0: Sim, sim.
1: Se vier isso tudo,
0: e
1: portanto,
0: se fizer um túnel para a ligação a Troia, você
1: não quer dizer.
0: Se você fizer uma ligação, um túnelzinho, a ligação a Troia, fina, pá. Isso é que era a bombar.
1: Não.
0: Isso é que era a bombar.
1: Eu não defendo nada disso.
0: Isso é que era a bombar.
1: O Belmiro chegou a querer fazer uma ponte de Val Troia. Chegou a querer fazer uma ponte.
0: Uma ponte está
1: e vendeu a licença do jogo dizendo que conseguiu fazer a ponte. Nunca, não tem hipótese. Até há limites também ambientais.
0: Não, exatamente. Isso aí
1: portanto,
0: não
1: vá, essa história do túnel podia ser que sim, tinha menos impacto.
0: É?
1: Mas não
0: se faz um túnelzinho para.
1: A haver uma ponte para Troia é transformar Troia. Numa verdadeira Costa da Caparica, está a ver?
0: Uma Costa Caparica? Desculpe lá, então vou à Costa Caparica, você entra dentro de água, leva uma chapada de onda, fica dois dias inconsciente. Você chega ali a Troia dentro de água, dá o seu banhinho descansadamente e tal, ainda traz um ou dois chocos baixo da asa.
1: Não, deve haver uma certa preservação. Como devemos preservar, e a Unesco exige isso, preservar a Arrábida, também temos que preservar a Costa Alentejana e criar condições para não haver uma grande massificação daquilo. Mas tem que criar condições para que a população do país possa visitar a nossa costa.
0: A nossa costa é muito
1: temos
0: visitada.
1: Temos que ir recuperar a nossa região de turismo Costa Azul. Eu agora tenho estado a rever essas publicações que havia sobre a Costa Azul, conselho a conselho. Epá, nunca mais fizeram a promoção turística aqui da região.
2: Deixou
1: ali
2: de ser azul.
1: Era conselho a conselho, a contar a história toda de cada conselho. O que é que havia que dizia visitar isto agora? Por exemplo, eu agora, por exemplo,
2: mas,
1: da Rábida, tinha só uma brochura. Que envergonha, uma coisita pequenina.
2: Então, mas a brochura é a realidade. O que é que tem para visitar aqui? Diga-me lá.
1: Essas infraestruturas, a termos espanhóis no TGV a chegarem aqui às dezenas de milhares também.
2: Então, mas agora...
1: que eu quero ver que oferta qualificada é que nós vamos fazer a essa gente. Está a ver? Porque, por exemplo, nós hoje, em termos turísticos, somos uma ilha e somos muito limitados porque não temos capacidade aeroportuária.
2: Pois.
1: Portanto, o TGV já vai trazer muito mais gente porque vem de avião até Madrid e depois vem para aqui, como vão para outros sítios da Espanha, vá com alta velocidade. Portanto, vai...
2: Aí vão com alta velocidade aqui para fora.
1: Agora, vai haver uma boa percentagem de turistas que passam a vir de comboio de alta velocidade. E se vem o aeroporto sem as limitações que nós temos, nós já estamos a perder, segundo indivíduos ligados ao turismo, perto de 2 milhões de turistas ano.
2: Sim.
1: Porque não temos, portanto, voos suficientes para responder à procura. Portanto, vamos ver. Agora, espero é que quer as câmaras, quer a Associação de Municípios aqui da Península de Setúbal Portanto, crie condições estratégicas para nos adaptarmos aos novos tempos que vêm aí. E, portanto, temos que ter indústria, temos que ter comércio, temos que ter serviços e temos que desenvolver atividades que umas não impossibilitem que outras existam. Portanto, tem que haver... Eu estive no outro dia a ler uma coisa que eu escrevi em 94 sobre o turismo, que nós tínhamos na altura aqui.
2: Sim.
1: E sobre a questão, de, na altura havia o problema da Toalta e de viabilizar aquilo. E, por exemplo, eu lá, nessa altura, já dizia que no Algarve a importância do turismo era excessiva e que atrofiava a agricultura, atrofiava outros setores, portanto, da atividade económica. E que o turismo, por ser muito desenvolvido comparativamente a outras atividades, portanto, havia um grande problema de sazonalidade no Algarve. Por exemplo, nós aqui devíamos procurar evitar isso, e para evitar isso temos é que ter mais turismo de negócios, temos é que ter mais, portanto, atividades económicas, feiras, por exemplo, já disse aqui várias vezes, portanto, na Alemanha e na Suíça, os hotéis estão cheios de inverno e estão cheios no verão, porque quer na estação baixa, quer nas estações intermédias, eles desenvolvem atividades e planificam
2: tem
1: as coisas
2: sempre
1: para que haja uma ocupação.
2: No inverno tem a neve,
1: não,
2: não é?
1: Eles conseguem. Tem... Portanto,
2: e
1: o turismo só é rico se não for sazonal.
2: Claro, exatamente.
1: Se funcionar o ano todo.
2: Claro.
1: E nós aqui temos que criar condições. Agora,
2: mas
1: Setúbal
2: aqui, olha,
1: tem muito mais condições para vencer
2: neve,
1: a sazonalidade do que tem o Algarve. O Algarve há de ser sempre mais pobre do que nós aqui se soubermos tratar disto.
2: Mas não sabemos. E eu queria dizer aqui que, por exemplo, nós não temos neve, temos praias, mas
1: temos
2: as
1: neve na Serra da Estrela.
2: Mas as praias agora também não podemos
1: esquiar e a secoar na Serra,
2: na
1: da, Estrela.
2: Serra da Estrela. Mas estou a dizer aqui, em Setúbal, senhor. Em
1: também,
2: Setúbal.
1: Também, mas aqui para Castelo
2: aqui
1: Branco ou Covilhã
2: não temos.
1: São
2: não.
1: 250 quilómetros.
2: Temos praias, mas não podemos tocar-lhes.
1: Por exemplo, as praias fluviais em Portugal.
2: Quer fazer o quê?
1: Eu, vá, conheci situações em que aquilo era bravio. E eu tomava banho nos ribeiros e nas ribeiras e em rios. Hoje, as praias fluviais têm, às vezes, mais qualidade do que as praias marítimas que nós temos. E têm também segurança para os utentes. Portanto, têm nadadores, como é que se chama isso?
0: Salvadores.
2: Salvadores.
1: E, portanto, Portugal, hoje, em termos turísticos, já não é só a costa. Portanto, há condições mais. A oferta no interior pode ser até mais qualificada, porque há menos pressão e porque há um controle sobre o espaço. Portanto, nós aqui, por vezes, podemos não ter as mesmas condições de controlar o espaço. Agora, é necessário que haja condições para que, quando as pessoas chegam e querem usufruir uma praia, não tenham artificialmente limitações de lá chegar. Portanto, é necessário, eu acho que nesse aspecto eu vejo, por exemplo, em relação ao Montenegro, eu vejo preocupado. E ouvir também a Ministra do Ambiente em questões ambientais, ele fala sempre na sustentabilidade ambiental e que é preciso isso, que é preciso aquilo. Portanto, nesse aspecto, eu acho que este governo está a ser mais ambientalista do que era o Costa. Portanto, nesse aspecto, acho que houve uma evolução. Agora, houve uma evolução também porque há uma evolução temporal. Portanto, hoje, portanto, mesmo aqui em relação à Rábida, se a gente não andar, talvez corremos o risco da Unesco nos retirar a classificação que nos deram à Rábida. Portanto, eles exigem que a gente cada vez classifique mais à Rábida e crie melhores condições de sustentabilidade para a Serra. E se a gente não seguir ao programa que eles nos traçaram, portanto, eles podem dizer menos, ou vocês fazem isto em tempo, ou a gente tira-vos
2: Então corta.
1: Tira-vos a classificação.
2: Claro, exato. Mas queria dizer também, porque não sei se alguém precisou de limpar o terreno, logo ao lado do Forte São Filipe, aqui em Setúbal, e, portanto, já houve um incêndio ali, vai lá, que foi dominado e não foi muito grave, e não veio por ali abaixo.
1: Não havia lá eucalipto?
2: Não sei, o que estava lá não sei, mas houve necessidade, se calhar, de limpar, e então, em vez de se pagar, pega-se fogo. E, portanto, porque é impossível, não é? Ou então alguma pessoa que foi para ali fumar, ou sei lá, não. Porque as pessoas não têm consciência de nada e só pensam em fazer mal. É mesmo assim, ao pensar em fazer mal, é pegar fogos, é fazer outras coisas mais, é só destruir. Pronto, não há mais nada.
1: É preciso dar interesse económico ao mato e àquilo que arde, ao combustível. Portanto, se houver condições para transformar aquilo tanto em riqueza, portanto, as pessoas proprietárias ou associações proprietárias vão criar condições para dar sustentabilidade àquelas áreas.
2: Pois.
1: Portanto, eu acho que estamos muito desorganizados nisso e também culpo muito também.
2: Desorganizados porque querem. Eu acho que é
1: somos
2: porque
1: muito individualistas.
2: É por negligência. Portanto,
1: por exemplo, eu hoje há vezes alguma receptividade no interior em fazer associações.
2: Sim.
1: Não é? Mas aí atrás ninguém queria partilhar
2: nada.
1: Comungar os terrenos.
2: Alguma vez.
1: Uma exploração mais racional juntando as parcelas.
2: Alguma vez.
1: Por exemplo, juntando. Eu herdei 50 e tal bocados de terra.
2: Pois.
1: Era mais racional, em vez de andarem em cada vale, tipo ficar com uma fatia, eram corelas.
2: Sim,
1: corelas.
2: Sim, sim.
1: Portanto, o meu avô. Portanto, deu aos filhos, não é, aquilo parcelado. Pois, o meu pai também ia dividir aquilo com o meu irmão, eu tenho um irmão, não é? Mas depois fomos mais inteligentes, o meu irmão ficou com as coisas urbanas em Castelo Branco, eu fiquei com as coisas da aldeia. Tá?
2: Pois, pois.
1: Mas mesmo assim, eu, por exemplo, produzia cereja, não é? Eu cheguei a pensar em racionalizar a exploração da cereja, até arranjar estudantes que depois iam à apanha e não sei o quê, portanto, no fundão isso evoluiu a questão da cereja, mas ali nós não conseguimos.
2: Pois.
1: E não conseguimos porque aquilo havia muita mata e aquilo ardeu tudo, as cerejeiras também arderam.
2: Pois.
1: A ver,
2: pois.
1: Portanto,
2: ardeu tudo.
1: Ali não houve sustentabilidade.
0: Ficou só o caroço.
1: Mas pois. Mesmo no fundão há quintas de cerejeiras que também.
2: Sim.
1: Arderam.
2: Sim.
1: Portanto,
2: pois
1: aquilo não.
2: Ninguém ficou em pé, como eu costumo dizer.
1: Ok.
0: Ora, e temos agora? Aqui mais, temos aqui mais uma história.
1: Sobre a minha multa.
0: Temos aqui mais uma história.
2: É verdade,
0: mais
2: o Pedro é expert em multa.
1: Momentos, eu digo, eu sempre tenho muito cuidado com o não ultrapassar um traço contínuo.
2: E desta vez caiu.
1: E porquê? Em Espanha eles são extremamente rigorosos nisso, uma vez.
2: Sim. Nisso e não só.
1: Disse-me, conho, estou a pisar do traço contínuo.
2: Pois é.
1: E depois disse-me, o traço contínuo é um muro. É um muro.
0: Exatamente. Quer dizer,
1: é um muro que não se pode nem pisar, nem passar por cima.
2: Exatamente.
1: Nem mandar abaixo.
2: Nem deve passar por cima. Exatamente.
1: E portanto, eu tinha.
2: Mas há quem
1: passa
2: ainda por cima do duplo traço contínuo.
1: De respeitar sempre
2: duplo.
1: O traço contínuo. Mas foi apanhado numa destas.
2: Foi apanhado na curva.
1: Na curva, quase.
2: Não foi na curva, foi no semáforo.
1: Portanto, aqui na
2: Aldeia Grande.
1: Na Aldeia Grande, pois.
2: Naquele semáforozinho.
1: Eu tinha ido buscar uma pessoa amiga que precisava de ir ao hospital. Portanto, vinha com alguma pressa.
2: Sim.
1: Mas a respeitar as regras de trânsito.
2: Sim.
1: E ali.
2: Também não vinha muito pressa, a 40 e tal quilómetros por hora. Não, foi
1: ali, portanto. Eu respeitei
2: a velocidade,
1: que
2: é 50.
1: Direção norte-sul. Vá.
2: Sim.
1: Portanto,
2: vinha em direção
1: na Aldeia Grande a menos 50.
2: Sim.
1: Mas à minha frente tinha um carro que passou os 50.
2: Um carro depois, descaracterizado.
1: E depois esse carro teve que parar no sinal a sair para Setúbal, não é? Da Aldeia Grande. Portanto, eu precipitei-me talvez e
2: desviou-se um bocadinho.
1: Portanto, ultrapassei o carro que tinha.
2: Sim.
1: Parado, porque eu não.
2: Sim.
1: Parei, porque eu ia a menos dos 50.
2: Sim.
1: E portanto.
2: E pensou que o carro ia parar ali. E que não.
1: Não, o outro parou
2: passar.
1: Porque eles fizeram cair o sinal vermelho.
2: Ah,
1: porque ia mais 50.
2: Pois, exato.
1: Pronto, eu, como vinha mais atrás e também controlava a velocidade, portanto, eu só comecei a andar um pouco mais depressa quando vi o sinal
2: mas
1: a baixar.
2: Mas o Pedro vinha atrás deles.
1: Sim, agora, mas vinha não colado.
2: Sim.
1: Portanto, acabo por passar.
2: Mas não passou o vermelho.
1: Eu não passei o vermelho, passei
2: okay.
1: Verde.
2: Só
1: não,
2: passou
1: só,
2: verde.
1: O verde. Só que eles, como estavam parados, eu em vez de esperar que eles arrancassem ou eu travava, eu passei.
2: Pois.
1: Pronto, depois, aqui em Setúbal, fui abordado. Dizer que eu tinha pisado um traço contínuo e eu disse sim senhora, pisei o traço contínuo
2: porque só vieram atrás de si. Vieram atrás de si.
1: Sim, pelo visto foi.
2: Pois.
1: Portanto, eu só depois de passar, é assim, antes do sinal vermelho o traço é contínuo, não é? Mas eu não me apercebi que ali o traço era contínuo, ou não tinha isso tão presente naquela altura, 11:30 da noite, e estava também com aquela de chegar ao hospital o mais depressa possível.
2: Em marcha.
1: Portanto, eu fiz essa manobra a 40 e tal a hora, não foi de maneira nenhuma uma manobra perigosa.
2: Sim, claro.
1: Mas, de facto, eu pisei o traço contínuo, ou ultrapassei o traço contínuo.
2: Confesso
1: porque a estrada só tem uma faixa
2: só
1: em cada sentido.
2: É faixa única,
1: pronto.
2: Sim.
1: Portanto, quem estava nesse carro descaracterizado era a polícia.
2: Claro.
1: E depois eles consideraram isso e eu concordei que sim. Eles, inclusive, até me disseram que eu podia justificar
2: porque
1: a multa porque ia em situação de urgência.
2: Exatamente.
1: Mas eu não quero fazer isso. Fui multado em 120 euros às 11:30 da noite, a 40 e tal hora, por ter passado um traço contínuo.
2: Sim.
1: Pronto, efetivamente passei um traço contínuo. E se estou a falar nisso aqui, é para avisar e para dar a recomendação a quem nos ouve de que temos de facto respeitar os traços contínuos. Ali na Aldeia Grande vejam bem que o traço é contínuo e se alguém à sua frente parar, pode até nem ser da polícia, não deve ultrapassá-lo passando sobre o traço contínuo, deve esperar que a pessoa arranque mesmo que tenha excedido a velocidade dos 50 que faz disparar o semáforo. Põe o semáforo vermelho, não é?
2: Mas eu ia dizer o seguinte, está a falar disso para alertar, não sei o quê. Também é proibido e, como sabe, não se pode andar com o telemóvel nem na mão, nem na orelha, nem de jeito nenhum, dessa forma, dentro do carro, enquanto se conduz. Acontece que ainda na quinta-feira, presenciei uma pessoa, que já é prática recorrente, com um carro que eu sei que tem Bluetooth, portanto pode emparelhar o telemóvel no carro, e a pessoa nem sequer vinha a falar ao telemóvel. A pessoa vem a conduzir, a olhar para baixo, vem a olhar para baixo para o telefone e continua com o carro a andar, portanto, e vem com certeza a mandar mensagens escritas, ou não sei.
1: Uhum.
2: Sei que já é prática recorrente. E o que eu digo é o seguinte, atravessa-se um animal, atravessa-se uma pessoa de repente à frente e a pessoa vai dentro do carro, vai a olhar para baixo ao telemóvel e atropela alguém, mata alguém. E portanto, eu acho que se calhar tem que acontecer a primeira vez para essa pessoa
1: tem que haver,
2: parar.
1: Sim, sim, tem que haver muita atenção.
2: Só
1: exemplo,
2: que
1: eu,
2: não
1: meu
2: é
1: caso,
2: para acontecer. É
1: eu na guerra do ultramar, portanto, ou colonial, conforme a perspectiva política de
2: sim,
1: quem
2: de cada,
1: fala,
2: pois,
1: portanto, eu fiquei surdo, fiquei com as minas, fiquei afetado dos ouvidos. Por
2: sim,
1: isso,
2: sim,
1: uso sempre fones, que me põem a ouvir.
2: Claro.
1: Melhor, portanto, tenho um sistema ligado ao telemóvel, por exemplo, eu ouço, portanto, a televisão ou rádios, no telemóvel posso ir a conduzir e estou a ouvir.
2: Uhum.
1: Portanto, nos fones.
2: Claro.
1: Agora, eu já tenho este hábito, mas antes de adquirir este hábito, portanto, eu tive que fazer esforço para não me desconcentrar da condução.
2: Claro, exatamente.
1: Hoje já não tenho esse problema, mas levei algum tempo.
2: Sim, porque também desconcentra.
1: Tinha que fazer um esforço consciente de que estava a fazer duas coisas ao mesmo tempo. Agora, não preciso mexer com as mãos.
2: Porque a pessoa, exatamente.
1: Nem estou a olhar, portanto, se estou
2: mas
1: a ver a televisão, eu ouço e não vejo.
0: Pois.
2: Sim,
1: portanto, só
2: mas
1: ouço.
2: A questão é a nossa memória, a nossa percepção das coisas, e quando estamos a falar com alguém, ficamos fixados no assunto. Imagina que estamos a perguntar qualquer
1: não,
2: coisa.
1: Não, dispersa-nos.
2: Dispersa-nos, porque tínhamos que pensar.
1: Não, sobretudo quando se fala pelo fone.
2: Temos que nos fixar
1: temos
2: no assunto que é.
1: Ter, estamos a dar resposta
2: estar
1: a alguém.
2: Pois. Não é?
1: Mas eu tinha um sistema. Eu tinha um sistema que, passado 3 toques, o telefone ligava automaticamente.
2: Sim.
1: Eu tirei isso porque se eu vou em sítios, por exemplo, de muito movimento, eu acho que é prejudicial para a minha condução eu estar a atender
2: claro,
1: o telefone. Eu não atendo.
2: Distrai.
1: Eu não atendo porque distrai mesmo,
2: claro,
1: isso é um facto.
2: Claro, claro.
1: E portanto, só em determinadas situações ou eu parando, podendo parar,
2: sim, é melhor parar.
1: É que eu falo ao telefone.
2: Mas eu não,
1: porque,
2: eu continuo a ver as
1: senão, pessoas.
2: Se não,
1: nem me concentro no que estou a dizer ao telefone, nem me concentro com a responsabilidade que devo ter na condução.
2: Exatamente. E eu, mas continuo a ver muito. As pessoas não têm respeito por nada, quer sejam multadas ou não, não querem saber disso para nada. Acontece.
1: Já agora não sei se disse, vou pagar uma multa de 120 euros.
2: 120 euros, pois é, é o normal, isso é tabelado já. E teve sorte.
0: Mas podia ser 600, e até 600.
1: E podia ser mais, e podia dar pontos, e isso, assim não dá.
2: Assim não dá.
1: Eu vou pagar a manutenção disso, mas podia reclamar.
2: Podia parar ao hospital para levar
1: o quero. Não, podia ir ao hospital pedir até uma.
2: Sim, uma justificação.
1: Uma justificação. Não, não vou nada por aí. Pago
2: não,
1: e pronto.
2: Mas Pedro,
1: pago porque tenho a consciência de que eu, portanto, não fui burro. Não. Portanto, eu passei um atraso contínuo. Portanto, eu infringi uma regra de trânsito. Pronto. Posso ter
2: porque
1: atenuantes.
2: Pensou em chegar ao
1: posso
2: hospital.
1: Ter atenuantes, não é? Mas eu fiz. Eu não considero que tenha sido de forma consciente. Eu não pensei que estivesse a fazer isso.
0: Pronto, okay.
1: Que estava a infringir. Não me apercebi logo que estava a passar um traço contínuo, mas a posteriori vi que cometi uma infração do Código da Estrada. Pronto.
2: Mas eu
1: e por
2: digo
1: isso,
2: é que o Pedro.
1: Aceito ser penalizado.
2: O Pedro poderia tirar os pontos ao hospital.
1: Sim, sim.
2: Não tirou pontos, mas podia ficar com pontos e ter que os tirar.
0: Agora temos para aqui algo que temos que esclarecer. Ou seja, se calhar as pessoas não repararam ainda, mas o Porto de Setúbal...
1: Já agora só dizer isto. Portanto, depois eles interceptaram e eu ainda tive que ir a casa buscar a carta, okay. Mostrar os papéis do tribunal e isso tudo por causa da minha carta ser alemã.
2: Por causa da história
1: ainda
2: da sua carta.
1: Certeza. Mas aí,
2: daquela não é? Carta que eu conheço, não é?
1: Sim, sim,
2: porque
1: certo,
2: no tribunal
1: sim,
2: também sim, me confrontaram sim. Isso como de okay. Sua testemunha, em que a carta realmente...
1: Mas aí não é, veja carta. Só, nós também somos um país da
2: não
1: treta.
2: Não nos podíamos conhecer.
1: Portanto, houve uma decisão judicial a dizer que a minha carta é válida.
0: E não estava errada a informação deles, não é?
1: Mas a CNR, como o processo que eu tive, em que tive quase 2 anos sem a carta...
2: Exato.
1: Portanto,
2: foi prejudicado.
1: Receberam o processo e eu fui lá dizer a eles, está aqui... Você sim, não sim, tinha sim, razão, sim. É que tinha razão. Portanto, esses, portanto, não me chateiam, está a ver?
2: Sim,
1: eles
2: sim,
1: vão
2: sim,
1: levar
2: sim.
1: A carta, a GNR, também 60 euros se não tiver a carta comigo.
2: Pois,
1: está a ver?
2: Pois.
1: Mas sabem que eu tenho carta.
2: Pois.
1: Agora, da PSP, eles informaram que a base de dados é só uma, que é do IMT.
2: Do IMT.
1: Agora, na base de dados, segundo a PSP, diz que, lá na minha base de dados, diz que eu não tenho carta. Está a ver?
2: Então, mas isso não
1: o IMT... Recebeu, que está lá escrito
2: pois,
1: na sentença,
2: então como é que não
1: informa
2: lá?
1: A EMT que a decisão é esta.
2: E o Pedro tem que ir outra vez ao EMT.
1: Não, se calhar
2: tem
1: que ir ao EMT.
2: Vocês
1: não respeitam a justiça portuguesa?
2: Nada, não.
1: Sim.
2: Foi alguém que não introduziu aquilo nos dados.
0: Vamos lá, então.
1: Nem vou lá, pode ser erro, ou então pode ser de propósito. Eles
2: também.
1: Querem penalizar também. Ou querem me obrigar a mudar de carta.
2: Também.
1: De carta alemã para carta portuguesa.
2: É
1: agora, eu só tenho que mudar. A minha carta é válida até. 18 de janeiro de 2031 ou 32. Portanto,
2: Pedro,
1: portanto, eu até lá, a minha carta é válida, posso ir mudá-la. Se quiser.
2: Pois.
1: Se não quiser, não mudo. Mesmo sendo residente em Portugal. E depois também há aquela questão de a lei que se tem em Portugal de que o indivíduo, aquilo é relacionado com cartas vitalícias.
2: Exatamente.
1: Na Alemanha as cartas eram vitalícias, depois passaram a ter uma validade.
2: Sim.
1: Portanto, aquilo começou em 2006. Portanto, quando eu vim para Portugal, portanto, a minha carta já não era vitalícia.
2: Pois.
1: Talvez já tinha uma data, só que não estava expressa. E também cá não havia lei. E eles deram-me um papel, que eu considerei definitivo, que eu devia acompanhar com a carta. Porque eu fui lá às autoridades alemãs, como é que é? Eu vou para Portugal, eu posso continuar com a carta de cá? Eles disseram-me que sim. Aqui disseram-me que sim. E que me davam um papel... Porque eu podia não ser residente em Portugal, eu não ganho
2: claro,
1: nada em
2: claro,
1: ser cá
2: claro,
1: residente.
2: Exatamente.
1: Portanto, eu podia continuar a ser residente na Alemanha, oficialmente.
2: Claro.
1: Portanto, aceitei ser cá residente e fui ao MT, isto em 2011. Eles deram-me um papel que eu apresentava como era cá residente
2: claro,
1: e que tinha vindo naquela altura.
2: Tinha aquela carta.
1: Agora, portanto, a lei entrou em vigor em 2013, sem efeitos retroativos, até diz que só entra em vigor daqui a 90 dias, não sei o quê.
2: Sim.
1: Portanto, querem também aplicar-me a mim uma lei com efeito retroativo, que isso não funciona.
2: Pois.
1: Portanto, eu não tenho que ir trocar a carta
2: pois.
1: porque a minha carta não era, ou era, não era, era vitalícia, não é? Mas não é, tanto que o tribunal diz que a minha carta tem uma validade até aquela data, eu tenho carta.
2: Exatamente,
1: e...
2: tem até
1: agora,
2: aquela data.
1: Eles no MT continuam a dizer, foi por isso que meteram esse processo, onde vocês foram de semana, a dizer que eu não tinha habilitação própria para conduzir.
2: Pois não.
1: Portanto, ele me considerava que a minha carta não valia,
2: nem
1: porque eu devia
2: não.
1: ter...
2: Não pode haver nem
1: que eu devia
2: carros,
1: ter trocado nos tais dois anos, que eu devia ter trocado e não a tinha trocado.
2: Pois.
1: Agora, a lei diz que eu tenho que trocar antes de expirar a validade.
2: 2031. É, sim. Pronto, mais nada. Bom, e então tu ias então avançar para onde? Que, o que é que aconteceu?
0: Ora bem, o Pedro vai explicar isto. Aqui o Porto de Setúbal diz que concluiu a instalação de uma nova plataforma flutuante modular destinada às operações de embarque e desembarque de passageiros na Doca Pesca de Setúbal. Doca Pesca é uma empresa, certo?
1: É mentira isso.
0: Ok.
1: Não é verdade.
0: Reforçando as condições de funcionamento da atividade marítima turística e preparando o Porto para responder ao aumento de procura durante a época balnear. Isto é o quê? É uns flutuadores que colocam junto
1: portanto,
0: à muralha.
1: Dentro daquela zona mais avançada da Doca dos
0: Flutuadores. É encostar os barcos ali e ser mais fácil sair, é?
1: Portanto, sim. Eu cheguei a ir até num barco da Câmara.
0: Sim.
1: Quando houve aí uma sessão, portanto, e depois um tipo sai dali e quando regressa volta para ali.
0: Pois.
1: Portanto, estão a criar melhores condições,
0: não é?
1: E quem está a fazer isso não é nada a Doca Pesca. A Doca Pesca é uma empresa que tem várias lotas,
0: pois.
1: Explora várias lotas ao longo
0: chama
1: da costa.
0: É aquele espaço
1: portanto,
0: da Doca Pesca.
1: Sim, aqui, e, portanto, que é o serviço de lota de vendagem.
0: Pois.
1: Portanto, os pescadores entrega o peixe ao Estado, não é?
0: Pois.
1: Por o Estado leiloa aquilo e depois dá-lhes a massa, tendo uma comissão à Doca Pesca.
2: Sim.
1: Portanto, aqui, propriamente, usaram este termo Doca Pesca.
0: Pois.
1: Ou confundiram aquilo com a Doca dos Pescadores, está a ver? Que é outra coisa.
0: Pois.
1: Pronto, agora, isto é uma obra da APSS, da Administração do Porto, e aqui também diz num jornal que é Porto de Setúbal e Lisboa, não é? É Porto
0: eu estou
1: de,
0: a ler do LinkedIn
1: é Porto
0: de
1: Setúbal e Sesimbra. Portanto,
0: sim.
1: A APSS, que é a Administração do Porto de Setúbal e de Sesimbra, é que fez esse trabalho para valorizar a oferta das empresas que fazem aqui o turismo marítimo. E a visita aos golfinhos e os passeios, tudo isso. Pronto, portanto, bato palmas por a Administração do Porto ter tido essa atenção para com esta atividade.
0: E se fazem uma brincadeira destas
1: de criar
0: se faz uma brincadeira destas daqui até à Troia, precisamos de barcos, pá, precisamos de barcos, vamos fazer a pé.
1: Não, mas o Porto também é fundamental, quer para a questão comercial, quer para a questão turística. Portanto,
2: pois
1: também,
2: pois.
1: Mesmo a administração do Porto é que concessiona as travessias para Troia.
0: Claro, claro,
1: portanto,
0: claro.
1: Eles, presentemente,
0: já demos conta
1: estão
0: disso.
1: Com o monopólio dado ao Belmiro e agora Atlântico Ferry.
2: Tá, Atlântico Ferry, sim.
1: Portanto, quando eu estava em Troia, havia a Sociedade Turística Ponto 2 que tinha os Overcraft e depois havia os barcos do Tavares que vá, nós levávamos 20 escudos por cada travessia, que era mais rápida, mas eles faziam aquilo por menos de 16 vezes, né? Era 2 escudos e meio a travessia no barco
2: que é
1: tipo
2: isso.
1: Cancelheiro.
2: Ninguém sabe.
1: Portanto,
2: o que é
1: aí
2: isso.
1: A gente, tipo, até mesmo quase pé descalço, podia ir à praia à Troia. Portanto, só tinha o encargo dos 25 tostões na travessia. Levavam uma lancheira e comiam lá.
0: Oh, iam fazer piquenique
2: e tudo.
0: E as sardinhas e tudo. Isso era quando a Troia do Povo. Uma certa conversa. Carla, ias avançar com mais alguma notícia?
2: E avançar sobre os lesados do BES. O advogado dos lesados, do Banco Espírito Santo, considera que muitos credores comuns podem não ser compensados. O advogado considerou que a decisão de o Fundo de Resolução avançar este ano com o pagamento aos credores é uma boa notícia, ainda que considerando o processo apresentado na quarta-feira, portanto, dia 15, não é?
0: Sim.
2: Quarta-feira, dia 15 de julho, pelo Banco Portugal, que é burocrático demais. Ou seja, entretanto, o Banco Portugal colocou então em consulta pública o projeto de aviso sobre a compensação do Fundo de Resolução, que é o FDR, aos credores do BES, dispondo este de 630 milhões de euros para pagar a partir do dia 1 de dezembro deste ano ainda. O pagamento vai decorrer ao abrigo do princípio no Creditor Worse Off, um princípio legal que estabelece que nenhum credor pode suportar perdas maiores numa resolução, neste caso do BES, do que teria se o banco tivesse entrado em processo de liquidação. Desde a resolução do BES em agosto de 2014, Nuno da Silva Vieira vem acompanhando o processo como advogado de clientes que se consideram lesados, incluindo junto de associações de lesados entretanto constituídas. Contactado pela, isto foi pela Lusa, o advogado considerou que a decisão deste fundo avançar este ano com o pagamento aos credores é uma boa notícia, ainda que considerando o processo apresentado pelo Banco de Portugal, burocrático demais.
1: É melhor isso do que nada.
2: Sim, segundo disse, enquanto advogado, tem cerca de 1.500 credores reconhecidos provisoriamente pelo Tribunal, mas cuja decisão final depende do julgamento. Portanto, vamos ver então como é que isto se vai passar.
1: Na década de 80,
2: se as pessoas ainda conseguem,
1: estava em Hamburgo e levava produtos daqui para lá e distribuía produtos da saudade, portanto, até cerveja, sagres, e levava pastéis de nata, peixe, marisco, e distribuía pelo Benelux, pela Alemanha, pela Suíça e pela França. Entretanto, como contactava muito com as associações dos portugueses nestes países, eles acharam, pelo meu passado, que eu seria a pessoa indicada para o representar aqui na Assembleia como deputado pela imigração na Europa. Havia dois problemas que as associações punham e os imigrantes portugueses na Europa punham, que era a questão do ensino do português para os seus filhos e era a questão do dinheirinho. Na altura nós tínhamos ainda cá o escudo, nós ou mandámos dinheiro para Portugal, sofrimos a desvalorização,
0: claro.
1: E havia um risco sentido, porque havia um problema da caixa Miquelense ou qualquer coisa.
0: Sim, Miquelense, sim.
1: Que estourou e houve pessoas.
0: Mas o Pedro está a falar na Alemanha e está a falar bem, porque veio da Alemanha, chama-se João Palhinha, e imagino você onde é que ele vai treinar. Para o Vitória de Sul, não, para o estádio de Bonfim, para manter a forma, enquanto na graça ao Bayern de Munique, um estádio que parece que toda a gente esquece. Parece que ninguém quer, mas ao
2: ficar, cá está. Não
0: faço ideia. Não, não é uma questão de pagar. É uma
1: mas só
0: bem.
1: Para acabar.
0: E estamos mesmo em cima do limite, por isso é que quer falar nisto. Também esta semana faleceu Arlindo Mota. Arlindo Mota faleceu aos 79 anos. Ele foi professor, foi meu professor de filosofia no liceu. Dirigente associativo, escritor e uma das figuras mais marcantes da vida cultural, educativa e cívica do Conselho nas últimas décadas. Ele que, enfim, foi... na última fase da sua vida diretor da UNICET, a Universidade Sénior de Setúbal, a instituição que ele ajudou a consolidar, e como uma referência na promoção da aprendizagem ao longo da vida, em envelhecimento ativo, desempenhou vários cargos e assumiu a função de presidente da direção desde 2016. Antes, 25 de Abril, destacou-se pela oposição ao regime ditatorial, integrando movimentos estudantis e cívicos e participando na defesa dos direitos dos professores, posição que valeu perseguições políticas. Foi assim, com alguma tristeza, que vimos partir o Arlindo Mota.
1: Mas só acabar o que eu estava a dizer. Portanto, eu disse às associações que alinhava, mas como era fundador do PSD, queria fazer isso pelo partido. E fui aqui à sede nacional aqui do PSD propor que eu fosse candidato pelo PSD, que teríamos todas as condições para ter um ótimo resultado. Portanto, a minha mulher era professora de português.
2: Sim,
1: em Hamburgo, havia esse problema do ensino, que nós dominávamos bem, e havia a questão financeira. Portanto, eles quiseram que eu assinasse um papel.
0: Pois, a dizer.
1: A dizer que tinha que submeter à disciplina partidária, não sei o quê.
0: Claro.
1: Eu achei que com aquilo não podia responder cabalmente à missão que me estavam a querer dar. portanto, e disse depois nas associações, opa, não posso aceitar isso porque não vos posso garantir que possa depois ser, de facto, um valor para defender os interesses dos imigrantes na Europa. Portanto, e aí, pá, não quis ser antinacional, ou como é dizer, não quis estar contra os interesses do país, mas aconselhava depois os imigrantes a não mandarem dinheiro para cá ou mandarem menos, e procurassem investir nos países onde nós estávamos.
2: Okay.
1: Portanto, aí...
0: Pois, chegamos ao final do programa, Carla.
1: Achei que havia um desrespeito pelo desgraçado do imigrante que tinha saído daqui, às vezes em condições muito más, e que com o esforço que lá faziam, por exemplo, a Torre Alta, mesmo em agosto de 74, ainda recebeu 700 e tal mil euros, sobretudo de imigrantes. 700 e tal mil contos de investimento nos títulos.
2: Em contos ainda.
1: Sim, e aí, vá, por exemplo, os desgraçaditos que compraram esses títulos acabaram por receber do Belmiro só 15%, que nem recebem, em 50 anos. Portanto, a receberem 1% ao ano, ou 2%, está a ver aí. Portanto, vá, aí eu acho que muitas vezes neste país favorece os grandes e os pequeninos é que se lixam. E depois querem que haja mercado financeiro e isso. Portanto, não há garantias. Portanto,
0: quem
1: é pequeno está sempre lixado.
2: Nem notas, nem garantias. Não há nada já. Já não há nada.
1: Mas devia haver, está a ver? Devia haver confiança.
2: Mas não há.
0: Fazer Pedro, bora, está a apitar já. Temos que abordar a Nissan.
2: Bom. E financeiro. Chegamos ao fim deste programa, Setúbal à Panela. Já sabe o que ouviu aqui, não ouve mesmo em mais lado nenhum.
0: E o calor encabalhámos aqui você na
2: Continua na nossa companhia, porque o calor já voltou mais. Já estamos a ficar mais lentos por causa do calor. E já sabe, pode dar umas voltinhas na rotunda nova, sem mamarracho ainda ao meio, na Avenida Dr. António Rodrigues Manito, na interseção com a Avenida de Moçambique, nas obras infindáveis, com umas
1: Santa
2: arquiteturas,
1: Santa Ingrácia,
2: com umas arquiteturas que não lembra ao diabo à saída das ruas transversais a essa avenida. Pronto, fico bem, continuo, é uma autêntica gincana para os carros. Fico bem, continuo na nossa companhia e já sabe, nós voltaremos para a semana neste mesmo horário e na sexta-feira também ao meio-dia pode nos ouvir e domingo também às 15 horas. Até lá, fique bem e
1: quem puder ir à praia, bons banhos.
2: E que tente, que não o deixam passar. Fique bem.

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2: O corpo de uma mulher foi retirado para o cais na doca de Alcântara, tendo o óbito confirmado pelo delegado de saúde e, após contacto com o Ministério Público, transportado para o Instituto Nacional de Medicina Legal e Ciências Forenses de Lisboa. O corpo desta mulher, com cerca de 30 anos, foi no sábado encontrado a flutuar no Rio Tejo, junto à estação fluvial do cais de Sodré, no Conselho de Lisboa, em informação à Autoridade Marítima Nacional, em comunicado. Esta autoridade refere desconhecer as causas desta ocorrência, adiantou que o alerta para a existência do corpo no Tejo foi dado cerca das 7h50 da manhã, tendo sido ativados para o local elementos do Serviço de Salvamento Marítimo da Capitania do Porto de Lisboa, do Comando Local da Polícia Marítima e do Regimento de Sapadores Bombeiros de Lisboa. O corpo foi retirado para o cais da doca de Alcântara, tendo o óbito sido confirmado pelo delegado de saúde e, após contacto com o Ministério Público, transportado para o Instituto Nacional de Medicina Legal e Ciências Forenses de Lisboa. O caso ficou a cargo do Comando Local da Polícia Marítima de Lisboa. O Instituto Educa, em comunicado ao final da noite de sábado, afirma que as pautas completas estão prontas para envio às escolas, o que deve ocorrer nas próximas horas, prevendo-se que as escolas as possam fixar a partir de amanhã, ou seja, domingo. O Instituto refere que houve 1.400 provas em suspenso, a nível nacional, que necessitaram de validação complementar. O Educa procedeu assim a processos de validação complementares num conjunto limitado de provas, cerca de 1.400 provas a nível nacional, diante do total de 290.351 provas, refere o Instituto. O Instituto recorda que os alunos terão acesso às suas provas em suporte digital a fornecer pelas escolas, o que facilitará, dizem, a consulta das provas, passo importante para a transparência do processo. O deputado único do Bloco de Esquerda defendeu no sábado que o governo instalou o caos no Ministério da Educação e que o ministro deve apresentar demissão.
3: O experimentalismo do governo instalou o caos no Ministério da Educação, mas instalou o caos na vida das famílias, dos professores, dos alunos. Por isso agora é a altura de reparação. 1. Isenção imediata da taxa de 25€ para todos os alunos que tiverem que pedir reavaliação, e serão muitos. E repara, o próprio Governo não consegue dizer quantos são. Dizem que são centenas, pelos dados que nós temos, que nos vão chegando, são milhares. Segundo, o Sr. Ministro da Educação deve fechar este processo e deve voltar para a Academia, para o Instituto Mais Liberdade, deve-se demitir. Terceiro, todos os partidos parlamentares, creio eu, têm o dever perante o país de viabilizar a Comissão Parlamentar de Inquérito que o Bloco de Esquerda apresentou, que o Sr. Presidente da Assembleia da República já admitiu, para garantir que nós passamos a pente fim tudo o que falhou, para que mais nenhuma geração de estudantes tenha de passar por este caos, por esta confusão, por este calvário. É o mínimo que se exige à Assembleia da República.
2: As palavras de Fabiano Figueiredo. Já a líder da Iniciativa Liberal reconheceu que os problemas existem e que nem sempre se conseguem controlar, mas sublinhou que não se compreende, que não se tenha conseguido dar os esclarecimentos todos aos alunos.
4: Aquilo que eu consegui apurar é que isso diz respeito às provas que não estão ainda corrigidas, ou que falta um item, ou que houve um problema com a classificação. Mas onde é que está essa informação? Foi publicada em algum lado? Os alunos tiveram acesso a isso de forma atempada? Sabem o que é que têm, o que é que podem fazer? Vão ter de aguardar quanto tempo? Têm de fazer alguma diligência? Há aqui um conjunto de informações que... Quer dizer, eu se estivesse neste momento, no 12º ano, à espera das minhas notas de exame, certamente também estaria, se visse lá um menos 3, ficaria bastante ansiosa e sem perceber o que é que se está a passar. E, portanto, os problemas existem, muitas vezes são situações que nem sempre se conseguem controlar, já sabemos que isto podia acontecer. O que não se compreende é que não se tenha conseguido dar os esclarecimentos todos e a informação toda aos alunos, para que agora não estejam todos, lá está, como estava a dizer e bem, sem saber se aquilo é uma negativa, se não é uma negativa, o que é um menos 3, o que é que não é um menos 3, o que é que lhes vai acontecer. E isso é que é imperdoável.
2: A Presidente da Iniciativa Liberal defendeu no sábado que o Governo revelou um problema crítico de comunicação com a questão dos exames nacionais. Mariana Leitão considera que não houve esclarecimentos suficientes em relação às notas afixadas. Para o líder socialista, o primeiro-ministro tem de dizer se quer manter os ministros que não assumem responsabilidades. O secretário-geral do PS defendeu no sábado que o ministro da Educação não cumpriu as suas responsabilidades e acusou o primeiro-ministro de sair do país quando a crise de exames se instalou.
5: O primeiro-ministro foi para o Mundial de Futebol, quando veio do Mundial de Futebol foi para o Festival de Música e procurou desvalorizar um assunto grave na vida das famílias. E aquilo que eu disse ontem, reitero hoje, quando um ministro não responde pela responsabilidade política que lhe está atribuída, Então significa que só mesmo o Primeiro-Ministro pode responder por essa responsabilidade. E é o Primeiro-Ministro que tem de dizer se quer manter os ministros que não assumem responsabilidade. Já tínhamos uma que era a Ministra da Saúde, agora temos também um que é o da Educação, que não assumem as suas responsabilidades. O ministro que não assume as suas responsabilidades deixa de ser ministro.
2: Palavras do líder socialista. Mundial de Futebol foi um jogo de loucos, este para decidir quem ficava com a medalha de bronze do Mundial 2026. Sem a verdadeira pressão do torneio, o encontro teve a famosa frase do futebol de duas partes distintas. Só os ingleses entraram ligados e minimamente interessados na partida e era natural a goleada ao intervalo 4-0. A seleção dos Três Leões marcaram Riss, Consa e Saka, que bisou. Do lado gaulês, Mbappé só se parecia interessado no encontro à procura de golos para ser o melhor marcador. O jogo parecia decidido, mas o intervalo deve ter sido feio do lado francês. Deschamps, que se despede como selecionador, terá puxado as orelhas aos jogadores, fez 4 alterações e a França veio completamente transfigurada para os segundos 45 minutos. Com o jogo aberto e as duas seleções à procura dos golos, parecia hóquei patins e os tentos foram surgindo da catadupa e a França ainda assustou. Mbappé, Barcola, Mbappé reduziram e quase empataram o jogo. Dembélé também marcou nos descontos. Saka e Bellingham seguraram a vitória para o terceiro lugar inglês. Nota para Mbappé, com o bis apontado, agora soma 22 golos e é já o melhor marcador de sempre em fases finais após 22 jogos.

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2: Todas as praias do concelho de Grândola passaram a ter acessos públicos livres e sinalizados, assinalando uma forte evolução face às restrições registadas no ano anterior. A confirmação foi feita pela Ministra do Ambiente e Energia, Maria da Graça Carvalho, após uma visita de monitorização à faixa litoral entre Troia e Melides.
3: As praias em Portugal são públicas, há parte de concessão, como está aqui, uma concessão, mas há uma praia toda que é, todo o resto é público e tem que ter acesso público e tem que poder usar o apoio de praia, os sanitários, os nadadores salvadores têm que apoiar toda a gente.
2: Em julho do ano passado foi exigido um plano de acesso às praias. A auditoria da APA, ao longo de 45 km de costa, identificou que 10 das 22 praias analisadas tinham acessos controlados, condicionados ou bloqueados por barreiras físicas e resorts de luxo. Luís Alexandre, Presidente da Câmara Municipal de Grândola.
4: Temos estado em contacto direto com os promotores na tentativa de encontrarmos as melhores soluções em conjunto não só com o Ministério, mas também com a Agência Portuguesa do Ambiente. E, portanto, é esse caminho que iremos continuar a fazer.
3: Está tudo ou já pronto ou em construção para que haja aqui uma parte de estacionamento público, acessos e também apoio de praia, que também é público. Esta zona, nós queremos que ela tenha acesso público, é isso que estamos a fazer, mas temos que ter aqui também um equilíbrio com o ambiente e manter os valores ambientais que são tão preciosos nesta costa.
2: A governante inspecionou pessoalmente as condições de entrada nas praias das Camarinhas, Golfinhos e Pego. André Ventura defende que o Ministro da Administração Interna, Luís Neves, não tem condições políticas para continuar no cargo devido a um conjunto de suspeitas e polémicas acumuladas. O líder do Chega apelou diretamente ao governante para que se demita e saia pelo seu próprio pé.
5: A suspeita de desaparecimento de material numa investigação da Polícia Judiciária de alto nível e gravidade contra o tráfico de droga, um dos maiores laboratórios da Europa, cujos materiais acabam afetos à empresa que está a fazer obras na casa do ministro, parece um trailer de intensidade dramática e criminosa, mas é a realidade portuguesa a acontecer aqui, mesmo perante nós. O país, o primeiro-ministro ou o presidente da República, mas também o líder da oposição, devem exigir cabalmente uma explicação que seja minimamente credível e sustentável para o que aconteceu. Parece-nos, francamente, que o Sr. Ministro da Administração Interna não tem condições para continuar em funções.
2: Luís Neves enfrenta contestação pública motivada por dúvidas em torno de obras realizadas numa moradia da sua propriedade no Alentejo. Embora o Ministro já tenha entregue a lista de faturas correspondentes à intervenção, o Partido considera que as explicações permanecem insuficientes. O Bloco de Esquerda exigiu que o Ministro da Administração Interna, Luís Neves, esclareça as suas ligações a um empreiteiro que tinha na sua posse um reboque apreendido numa operação de combate ao tráfico de droga, considerando que o caso levanta a mais profunda perplexidade. Em declarações à Lusa, o deputado Fabián Figueiredo afirmou que é incompreensível que um reboque apreendido numa investigação que se desmantelou, o maior laboratório até hoje de produção de droga em Portugal, tenha acabado nas mãos do empreiteiro próximo do ministro. O bloquista salientou ainda que no mesmo reboque foram encontrados bidões com químicos utilizados no processamento de droga, defendendo que o caso exige um esclarecimento cabal e urgente. Recordando que Luís Neves admitiu na semana passada que hoje faria muitas coisas diferentes relativamente a este processo, Fabián Figueiredo considerou que o país tem o direito de conhecer o alcance dessa afirmação. No futebol, o Sporting Braga empatou 2 bolas com o Celta de Vigo no jogo de apresentação arsenalista para a época futebolística 26-27, com o conjunto português a ceder a igualdade nos últimos instantes. Em jogo de baixa intensidade, com 3 golos apontados através de cantos, os espanhóis adiantaram-se por Hugo González aos 32 minutos e fecharam o resultado com Carlos Domínguez aos 90+3, após os bracanenses terem conseguido dar a volta por Vítor Carvalho aos 45+3 e Jonathan Noro aos 66. No Estádio Municipal de Braga, a equipa brancarense, que se apresentou com os reforços Sérgio Bárcia e Gabriel Silva de início, teve algumas dificuldades em impor o seu jogo e chegar à baliza contrária. Já aos 32 minutos, Hugo González desferiu um forte remate cruzado a partir da direita, perante a passividade da defesa do Sporting Braga, com a bola ainda a bater violentamente no poste antes de entrar nas redes defendidas por Lucas Oniek. Os minhotos reagiram com uma posse de bola mais agressiva na procura de situações de perigo e Ricardo Horta ficou muito perto de marcar, não fosse a excelente intervenção do guarda-redes Radu aos 45-2. Porém, logo no minuto seguinte, Vítor Carvalho atirou a contar de cabeça ao surgir no segundo posto a partir de um pontapé de canto cobrado exemplarmente por Vítor Gomes. Combatendo alguma desinspiração no jogo corrido, o Sporting Braga consumou a reviravolta novamente através de um canto, desta feita por Jonatas Noro, o jovem central da formação do Sporting Braga, a elevar-se perante todos os seus opositores e a cabecear para o fundo das redes. Contudo, os arsenalistas prometiram ao Celta de Vigo o domínio que se intensificou nos últimos minutos, com algumas aproximações perigosas, o que resultou na igualdade mesmo ao fechar da partida. A turma do espanhol Carlos Vicente provaria o próprio veneno ao sofrer o empate também numa situação de canto, com um forte cabeceamento de Carlos Domínguez aos 90+2, pouco antes do apito final.

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2: As reservas médias de água no Conselho de Almada situavam-se hoje nos 40%, o nível que permite uma avaliação e possível redução do número de horas de corte, divulgaram hoje os Serviços Municipalizados da Água e Saneamento, o SEMAS. Numa informação publicada no seu site na internet, os SEMAS de Almada indicam que a reserva média é calculada com base nos níveis de armazenamento dos reservatórios do Alto Índio, Sobreda, Repouso, Lazarim, Trafaria, Valcavala e Pregal. A escala de monitorização utilizada pelos SEMAS de Almada compreende 5 níveis, em que o nível 1, vermelho, corresponde a reservas inferiores a 20%, o nível 2, o laranja, os valores entre 20% a 30%, e o nível 3, o amarelo, entre 30% a 50%, sendo que o nível 4, o verde, entre 50% a 75%, e o nível 5, o azul, a reservas superiores a 75%. Para minimizar o impacto da falta de água no concelho, em particular na zona da Costa da Caparica, a Câmara de Almada já conseguiu reforçar o abastecimento de água ao município com 2 novos furos que estão a injetar na rede pública mais de 120 metros cúbicos de água em cada hora. As escolas estão a receber novos ficheiros com notas dos exames de alunos que na passada sexta-feira tinham a sua classificação em suspenso, disse o Presidente da Associação Nacional de Diretores de Agrupamentos de Escolas Públicas. Diz que estão a chegar às escolas novos ficheiros, onde a palavra suspenso foi substituída pelo número da nota, o que fará com que o universo de alunos nessa situação diminua, adiantou Filipe Lima em declarações à Lusa. O responsável admitiu ainda que foram milhares os alunos que viram a sua classificação dos exames nacionais com a referência suspenso, esperando que ainda hoje cheguem às escolas as orientações para resolver essa situação. O representante dos diretores avançou ainda que as escolas que estão a receber no sábado os novos ficheiros estão a divulgar as notas, em muitos casos ligado para os pais e através da plataforma eletrónica utilizada pelos estabelecimentos de ensino para interagir com os encarregados de educação. Pela primeira vez este ano, os exames nacionais do ensino secundário realizados por 166 mil alunos foram corrigidos em formato digital, mas o processo registou falhas técnicas desde o início, obrigando o Ministério da Educação a adiar os prazos e inicialmente previstos. Em declarações na SIC, o secretário de Estado da Proteção Civil, Rui Rocha, desvalorizou o impacto da polémica com o imóvel do ministro da Administração Interna.
3: Não, nós continuamos, como é evidente, nós continuamos a fazer o nosso trabalho no Ministério da Administração Interna, quer o seu ministro, quer as várias secretarias de Estado. Nós estamos a cumprir aquilo que também é um programa de governo e continuamos e, como digo, vou daqui com satisfação redobrada porque foi possível perceber que também nos interlocutores locais estão alinhados com aquilo que é o caminho que estamos a fazer.
2: Rui Rocha ouviu palavras de apoio no aniversário dos bombeiros de Estarreja. No terreno, o dispositivo continua a ter sucesso nas primeiras intervenções. Nada está garantido, uma vez que as condições extremas podem deitar tudo a perder.
3: 2026 é o maior dispositivo de sempre, mas o maior dispositivo não quer dizer que esteja preparado para todas as circunstâncias, sobretudo para aquelas que nós não controlamos, que são estas questões meteorológicas, que cada vez são mais intensas, mais severas, mais críticas em alguns momentos.
2: Quanto à nova lei orgânica da Autoridade Nacional de Emergência e Proteção Civil, o secretário de Estado acredita que será aprovada até ao final do ano. A Comissão de Trabalhadores do INEM denunciou as falhas no sistema informático on-call utilizado nos Centros de Orientação de Doentes Urgentes, o CODU, alertando para riscos no acionamento dos meios de emergência e exigindo esclarecimentos ao Conselho Diretivo. Em comunicado, a Comissão de Trabalhadores do Instituto Nacional de Emergência Médica refere ter recebido relatos preocupantes de profissionais sobre o funcionamento do on-call, cujas falhas abrangem áreas críticas, incluindo a seleção dos meios de socorro, a localização das ocorrências e dos meios disponíveis e a indicação das unidades hospitalares de destino. Dizem que o próprio INEM reconhece estar ainda a otimizar o sistema informático de atendimento e despacho, ao mesmo tempo que transfere para as entidades a responsabilidade integral pela utilização do estado operacional dos meios, alerta a Comissão. A Comissão de Trabalhadores do INEM sustenta que estas alterações aumentam o risco de os CODU receberem informação desatualizada ou incorreta e de meios disponíveis deixarem de surgir como operacionais no sistema. O Presidente da República disse na sexta-feira que espera que os problemas com a correção dos exames nacionais possam ser resolvidos o mais rapidamente possível. Diz que espera que as famílias possam terminar o processo desta ansiedade, disse em declarações aos jornalistas.
4: O meu desejo foi sempre esse desde o início, é que os problemas que foram causados possam ser resolvidos o mais rapidamente. Sei que neste momento estão a ser enviadas para as escolas as pautas com as classificações dos alunos e o meu desejo é que rapidamente se estabeleça uma relação de confiança com o processo de avaliação e que as famílias possam terminar estes momentos de ansiedade. Aliás, quero deixar uma palavra de compreensão e de solidariedade para as famílias, para os alunos e para os professores. Pois é importante que a segunda fase, que vai começar na próxima semana, ocorra sem nenhum problema e que as conclusões da auditoria que o Governo já anunciou que vai mandar fazer possam extrair conclusões para perceber o que se passou, mas fundamentalmente para evitar que no próximo ano ocorram situações desta natureza que são a todos os títulos indesejáveis.
2: António José Seguro sublinhou ainda que é importante que a segunda fase, que vai começar na próxima semana, corra sem nenhum problema. No desporto, José Carlos Pinto estabeleceu no sábado o novo recorde nacional dos 5 mil metros depois de vencer o meeting na Artevan Athletic na Bélgica com a marca de 12 minutos, 59 segundos e 75 centésimos. O atleta luso tornou-se o primeiro português a baixar a barreira dos 13 minutos na distância, superando o resultado que permanecia intacto desde 1998. Com este resultado, José Carlos Pinto superou o histórico recorde de António Pinto fixado em 13 minutos, 2 segundos e 86 centésimos. O Instituto Português do Mar e da Atmosfera prevê para esta segunda-feira céu pouco nublado ou limpo, apresentando períodos de mais nebulosidade até ao meio da manhã, em especial no litoral norte e centro, onde essa nebulosidade poderá persistir durante o dia. Ainda há possibilidade de ocorrência de chuva fraca no litoral centro até ao meio da manhã. Durante a tarde, prevê-se um aumento temporário de nebulosidade no extremo norte, com a possibilidade de ocorrência de aguaceiros fracos, vento fraco a moderado, predominante no quadrante norte e previsão também de formação de neblina no voo matinal em alguns locais.
1: 26 graus.

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2: Olá, seja bem-vindo a mais um Onda Chique. 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

A Sisley Paris acaba de inaugurar uma pop-up da Life Juice, a Concept Store da Comporta. O espaço funciona até ao final de setembro e oferece toda a gama de cosméticos e fragrâncias da marca, desde produtos de proteção solar até à maquilhagem essenciais de cuidados da pele. Instalada num edifício histórico reabilitado que outrora funcionou como residência dos trabalhadores herdada da Comporta e como posto fiscal, a da Life Juice é gerida pela curadora Isabel Costa. A loja celebra artesanato, arte e design português, mantendo a memória local intacta. É neste contexto que a Sisley decide estender a sua oferta durante o verão. A da Life Juice funciona ao lado do restaurante Mesa, conhecido pela sua atmosfera acolhedora, entidade própria, e a zona tornou-se um ponto de paragem natural após um dia da praia. Yeah.

Our brain is underwater. O nosso cérebro está debaixo de água. A frase que inspira a Diploria Borchardt é muito mais do que um slogan, é uma forma de estar no mundo. Nascida da paixão de dois surfistas 100% portugueses, esta marca nacional quer levar a sustentabilidade, o design consciente e o amor pelo mar a todos os que vivem com o oceano em mente. Criada por João Girbal e João Maria André, a Diploria Board Shorts é uma marca de swimwear masculina com uma identidade forte e um compromisso claro. Produzir calções de banho, resistentes, ecológicos e feitos para durar, pensados para quem vive entre ondas e maresia. O nome Diploria não foi escolhido ao acaso, refere-se a um género de coral duro, conhecido pela sua estrutura semelhante a um cérebro e pela importância vital nos ecossistemas marinhos tropicais. É essa imagem de inteligência natural, longevidade e resistência que a marca quer evocar. Mais do que uma homenagem à vida marinha, o nome é um verdadeiro manifesto. Reflete uma filosofia de vida consciente que liga o surf à preservação do oceano e que valoriza o equilíbrio entre estética, funcionalidade e sustentabilidade. Produzida localmente com materiais de alta qualidade e práticas sustentáveis, a Diploria Board Shorts aposta num modelo de consumo responsável. Cada peça é desenvolvida com atenção ao detalhe numa abordagem slow fashion que recusa o descartável e promove o duradouro.

A Calvin Klein é pioneira no universo da publicidade. Sexo vende. Foi com este tema que Calvin Klein tornou-se numa das marcas mais faladas do mundo, em especial quando o assunto é roupa interior. Depois de um grande sucesso nas décadas 80 e 90, a marca norte-americana parece ter amornado. Em janeiro de 24, a internet parou com a campanha protagonizada por Jeremy Allen White. Com os abdominais definidos de sonho, o ator da série The Bear volta a protagonizar a campanha Calvin Klein, mas agora para roupa interior e gangas. Fazemos uma viagem no tempo para relembrar algumas das campanhas mais icónicas da marca norte-americana. Em 1980, Brooke Shields protagonizou o famoso comercial a vestir as calças de gangue e dois anos depois, a Calvin Klein aventura-se na roupa interior, com Tom Hintnell, saltador de vara, a ser a estrela da campanha, apenas em boxers. Da Times Square à televisão e revistas, Calvin Klein tem vindo a apostar em publicidades ousadas, sensuais e até controversas. A marca ajudou ainda a catapultar para a fama vários nomes, como Kate Moss, uma das figuras de Calvin Klein na década de 90.

Escolher um protetor solar passa acima de tudo por confiar na proteção que a embalagem promete. E foi precisamente pelo contrário que a Infarmed ordenou a suspensão imediata da comercialização do Perfect Skin 50, bem como este fosse retirado imediatamente do mercado nacional. Em causa está uma ação de fiscalização que detectou várias irregularidades relacionadas com a eficácia da proteção e a rotulagem do produto. De acordo com a Autoridade Nacional do Medicamento e Produtos de Saúde, foram encontradas discrepâncias entre o fator de proteção solar indicado na embalagem e o valor determinado nos testes realizados em laboratório. Além disso, a empresa responsável pelo produto, a CBB Nails Import Export LDA, não apresentou documentação que fundamentasse a alegada proteção contra os raios UVA, um dos requisitos para este tipo de cosméticos poderem ser comercializados. A investigação revelou ainda outra inconformidade relacionada com a comunicação do produto, que tem a ver com o facto de na embalagem o protetor solar afirmar que atua 100% contra os raios solares, uma alegação que não corresponde à verdade, sendo que há protetor solar que bloqueia 100% da radiação. Assim, o Infarmed considerou que a alegação não respeita aos critérios europeus de veracidade, honestidade e tomada de decisão informada previstos no regulamento da Comissão. Tendo em conta as irregularidades identificadas, o Infarmed determinou a suspensão imediata da comercialização e a retirada do mercado nacional do produto. A autoridade recomenda que todas as entidades que ainda disponham deste produto deixem de o vender ou utilizar e contactem a empresa responsável para obter informações adicionais. Simultaneamente, o mesmo apelo é dirigido aos consumidores. O Infarmed alerta que para quem tiver este protetor solar em casa, deixe imediatamente de utilizar, uma vez que a proteção efetivamente assegurada pelo produto não corresponde às características anunciadas na embalagem.

A Favorite People continua a expandir-se a passos largos e acaba de abrir a primeira pop-up store no Algarve. A marca portuguesa, sobre a alçada de Rita e Madalena Cogeroni, instalou-se no Mar Shopping Algarve. E sim, é por tempo limitado, mas podemos garantir uma coisa, pelo menos o verão todo vai lá ficar. Localizada no piso zero, no corredor central entre a Calzedonia e a H&M, a loja reúne algumas das peças mais reconhecidas da marca. Entre elas estão as emblemáticas jardineiras para adulto e criança, que se tornaram imagem de marca da etiqueta, mas também t-shirts, coletes, calças, tote bags, fanny packs, lenços e chapéus. Criada em 2022, a Favorite People nasceu com uma abordagem descontraída à moda, inspirando-se em memórias, momentos de cotidiano e diferentes experiências para criar coleções práticas e cheias de personalidade. As jardineiras continuam a ser a sua peça mais icónica da marca, por ser o melhor de vários mundos, conforto, versatilidade e um design facilmente reconhecível. Apesar da juventude do projeto, a marca portuguesa já está presente em dezenas de pontos de venda distribuídos por mais de 25 países, consolidando a expansão internacional ao mesmo tempo que continua a crescer em território nacional. Quanto à pop-up, esta pode ser visitada diariamente entre as 10 e as 23 no Centro Comercial Algarvio.

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Seja bem-vindo a mais uma edição do seu programa do Automóvel. Nesta edição, saiba que a AMG é acusada de copiar rivais em plena apresentação na China. Volkswagen faz cortes drásticos na gama de automóveis e nas opções. SUV elétrico da Opel com tecnologia chinesa pode recuperar o nome antigo. Volkswagen Tiguan celebra 20 anos com a edição especial. Supercarro chinês com 1.604 cavalos e que carrega em 9 minutos já chegou à Europa. Topolino pode virar Abá para atrair os mais jovens. Carro mais vendido da Europa é produzido em África. Vendas da Porsche quebram 16% na primeira metade do ano. Novo BYD pickup híbrida plug-in com 90 km de autonomia elétrica. Novas datas de pagamento do IUC aprovadas pelo Governo. Tudo isto para ouvir aqui no seu programa do Automóvel, mas, como sempre, primeiro, vamos à música.

O novo MG07 foi recentemente apresentado na China, mas o evento online não correu nada bem, acabando prematuramente na sequência de algumas acusações de plágio a outros fabricantes. Tudo aconteceu no dia 29 de junho, a segunda China, enquanto o diretor-geral Chen Kui explicava o Fastback Elétrico. Rapidamente começaram a surgir comentários e acusarem o modelo de ser uma cópia de rivais como o Porsche Taycan ou o Xiaomi Y7. O responsável bem tentou defender-se, até o trazer do meme, mas sem sucesso. Tanto que acabou por ficar emocionado e a transmissão online teve de acabar prematuramente, o que não impediu o assunto de se tornar viral nas redes sociais chinesas. Uma resposta mais a frio surgiu no passado dia 2 de julho, numa reunião especial da MG, que contou com a presença não só da imprensa como também do público. Aí, Chen Kui reiterou: o MG07 é uma cópia dos modelos históricos da marca MG, recordando modelos do passado do fabricante britânico, incluindo o MGB de 1965, que é igualmente um fastback. So cool.

O grupo Volkswagen reestrutura-se para enfrentar os desafios que tem pela frente de forma sustentável, o que inclui cortes drásticos na gama de modelos, tal como nas opções de equipamento para os automóveis. Simplificação da gama, é esta a palavra de ordem do grupo Volkswagen no contexto da reestruturação profunda para fazer frente aos desafios existentes, e a oferta de produtos irá encurtar drasticamente. De acordo com o comunicado, nos próximos anos vai haver uma lógica diferente de abordar a gama. Será gradualmente simplificada, com o corte até 50% dos modelos atuais. O foco vai residir nos segmentos de mercado mais competitivos. As opções para os veículos com motorização ou equipamento também vão ser menos, por forma a reduzir a complexidade da oferta em 75%. A ideia, diz a empresa alemã, é dar espaço para investimentos a recursos de desenvolvimento focados nos produtos e tecnologias que conferem maior valor acrescentado para os clientes e contribuição mais alta de valor.

Será híbrido e 100% elétrico, assentando na plataforma STL Medium. Refira-se que a gama atual da Lancia inclui apenas o Y, que é, inclusive, o modelo que serve de base para o carro do Rally 2, com o qual a marca regressou aos rallies. A revitalização da Lancia nos últimos anos previu também o regresso do Aurelia, com um modelo 100% elétrico em 2026, algo que não se concretizou, embora vá surgir o gama.

A Opel também terá um e-carro, um elétrico citadino simples e acessível, que fique na fasquia de preço a rondar os 15 mil euros. Chegará até 2030. A informação constará de uma apresentação interna recente da Stellantis acerca do futuro das suas marcas, vinculada na rede social X, pelo perfil Tango Down, especialista no setor automóvel. Em maio passado, a Stellantis anunciou o projeto e-car, deverá começar a ser produzido em 2028 em Itália, sendo uma plataforma elétrica de baixo custo, cerca de 15 mil euros, para se inserir na categoria M1E, anunciada pela Comissão Europeia em 2025. Esta prevê incentivos fiscais e benefícios, devendo ser uma forte componente da produção local.

O mercado automóvel chinês tem um ritmo frenético, com um ritmo de quase 4 modelos novos ou renovados lançados por dia na primeira metade do ano. É de loucos, é brutal, dizem na BID. De acordo com o alto líder da BID, na primeira metade do ano houve um ritmo de lançamento de quase 4 modelos novos ou renovados por dia, no total que ronda os 542, ou seja, 3,6 por dia em média. Isto inclui o aumento de atualizações menores, como novas cores, e contrasta com a Europa ou os Estados Unidos da América, onde os novos modelos não excedem as dezenas ou pouco mais de uma centena anualmente. Na BID, o vice-presidente Ezeki recorreu à rede social Weibo para reagir a estes números. Diz que isto é absolutamente louco, são carros. Um único modelo novo envolve um investimento superior a 1.000 milhões de um ano e um ciclo de desenvolvimento de mais de 2 anos, mas o entusiasmo não dura nem 3 meses, arrefece mesmo antes de começar.

está a chegar à Europa o novo Shipping L03. O SUV coupé foi apresentado em Munique na quinta-feira, 16 de julho, sendo o primeiro modelo da marca na Europa com uma opção híbrida. Foi pensado para diferentes regiões e climas, numa aposta global do fabricante que se destina a mais de 60 mercados. A gama inclui a variante 100% elétrica, mas também se propõe como elétrico de autonomia alargada, um RIV Power X, com a tecnologia Kongpeng Range Extender do fabricante. Na primeira fase, só será comercializada a variante elétrica, com até 520 km de autonomia na variante de tração traseira, capaz de acelerar dos 0 aos 100 em 6,6 segundos. O carregamento dos 10 aos 80% demora cerca de 20 minutos, mas também há propostas de tração integral, capaz de acelerar dos 0 aos 100 em 4,5 segundos, em que a autonomia se fica a cerca de 440 km. Com chegada prevista para o outono, propõe um motor a gasolina de 1,5 litro com um gerador de energia para a bateria de 37,25 kWh, sendo a autonomia de 100% elétrica a poder ultrapassar os 200 km.

Volkswagen enfrenta um cenário de extinção até quase 100 mil postos de trabalho e possível fecho de fábricas. Os fabricantes chineses podem ajudar a aproveitar capacidades de produção e preservar empregos, e a Alemanha sugere uma medida para potenciar interesse. Na perspectiva de ter de cortar 100 mil postos de trabalho e até de poder encerrar ou reduzir muito a atividade nas fábricas da Alemanha, o grupo Volkswagen pode ter nos construtores chineses a sua tábua de salvação. Produzir na China sai mais barato por vários motivos. Então o que fazer para os atrair à Europa? O governante tem uma ideia. Precisamos de considerar tarifas mais altas sobre os carros produzidos na China ao nível da União Europeia. E se um joint venture da Saxony os pudesse ajudar a evitar tarifas, seria um forte argumento negocial. E indicou, inclusive, a duplicar as taxas bases já existentes. Desde 2024, que há pesadas tarifas da União Europeia para os carros elétricos importados desde a China, numa medida de proteção contra uma concorrência considerada desequilibrada devido aos subsídios estatais que recebe no seu país de origem.

O segundo modelo 100% elétrico da Range Rover, o Sport Electric, está mais perto de ser revelado. Será lançado ainda este ano, sendo de esperar mais detalhes para os próximos tempos. Em comunicado, a histórica marca anuncia que o Range Rover Sport 100% elétrico vai chegar ao mercado ainda este ano, tendo em comum a silhueta que o caracteriza. Junta-se a uma gama diversificada, que já inclui motores a combustão de 6 cilindros, gasolina e gasóleo, um sistema mild hybrid com V8 a gasolina e também um conjunto híbrido plug-in. O SUV elétrico de luxo foi apresentado no evento privado durante o Festival de Velocidade de Goodwood, no fim de semana passado, onde os protótipos também se fizeram à pista para participar em desafios de condução.

0: Olha lá.
1: A BYD tem um objetivo altamente ambicioso, ultrapassar as vendas mundiais da Toyota até 2030 e acredita não precisar do mercado dos Estados Unidos da América, segundo uma das altas dirigentes. Em junho, o diretor executivo da BYD, Wang Xiaofu, estabeleceu um plano de crescimento arrojado que prevê ultrapassar as vendas globais da Toyota em 5 anos. Para isso acontecer, o mercado terá de mudar significativamente. O fabricante japonês está só no topo, tendo vendido cerca de 10,5 milhões de veículos no ano passado. A BYD ficou-se por algo em torno dos 4,5 milhões de viaturas. A meta promete não ser fácil de atingir. Até ao fim de junho, a BYD viu as suas vendas globais produzirem 16% face ao mesmo período do ano passado, fruto da quebra interna da China, que contrasta com o forte crescimento internacional em locais como a Europa ou a América Latina.

Seis meses depois de ser oficialmente revelado, o novo Volvo EX60 totalmente elétrico já está nas estradas da Europa, ao terem começado as entregas aos clientes. O SUV de 5 lugares assenta na nova plataforma SPA3, do fabricante sueco. No nível mais básico, tem um motor elétrico de tração traseira com 374 cavalos de potência e uma autonomia combinada WLTP até 620 km, graças à bateria de 83 kWh. As outras duas variantes de motorização são a tração integral e dois motores com uma potência de 510 e 680 cavalos. No topo da gama está uma bateria de 117 kWh para uma autonomia até 810 km. Em apenas 10 minutos é possível recuperar carga para 340 km nas condições ideais. Em Portugal, o Volvo EX60 foi lançado a partir dos 67.906 euros ao nível Plus e 74.917 euros quanto ao nível de equipamento Ultra. Em Espanha está em marcha uma iniciativa que pretende mostrar o potencial da gasolina 100% renovável, uma das possíveis tábuas de salvação dos tradicionais motores de combustão. Um teste piloto em Espanha pretende mostrar o potencial desta solução no mundo real. O projeto envolve o grupo BMW e a Toyota Motor Europe, bem como a petrolífera Repsol e a fabricante de componentes Bosch. Pretende-se demonstrar o potencial dos combustíveis renováveis no futuro mais amigo do ambiente no setor automóvel, complementando a eletrificação de forma escalável. Há três objetivos-chave: a disponibilidade de gasolina renovável no mercado, a preparação das tecnologias digitais de rastreio e a certificação e a implementação de frotas, demonstrando que os veículos atuais podem funcionar já hoje com combustíveis 100% renováveis, utilizando a infraestrutura existente. A gasolina 95 renovável da Repsol é compatível com os motores e infraestruturas existentes atualmente. Recorre a matérias-primas que cumprem com as normas RED, o que proporciona uma redução significativa das emissões de gases com efeitos de estufa por comparação com os combustíveis fósseis. E chegamos assim ao final de mais uma emissão do seu programa de automóvel. Se está de férias, aproveite-as bem. Se não, guarde por elas. Mas faça sempre uma boa condução.

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2: Todas as praias do concelho de Grândola passaram a ter acessos públicos livres e sinalizados, assinalando uma forte evolução face às restrições registadas no ano anterior. A confirmação foi feita pela Ministra do Ambiente e Energia, Maria da Graça Carvalho, após uma visita de monitorização à faixa litoral entre Troia e Melides.
3: As praias em Portugal são públicas, há parte de concessão, como está aqui, uma concessão, mas há uma praia toda que é, todo o resto é público e tem que ter acesso público e tem que poder usar o apoio de praia, os sanitários, os nadadores salvadores têm que apoiar toda a gente.
2: Em julho do ano passado foi exigido um plano de acesso às praias. A auditoria da APA, ao longo de 45 km de costa, identificou que 10 das 22 praias analisadas tinham acessos controlados, condicionados ou bloqueados por barreiras físicas e resorts de luxo. Luís Alexandre, Presidente da Câmara Municipal de Grândola.
4: Temos estado em contacto direto com os promotores na tentativa de encontrarmos as melhores soluções em conjunto não só com o Ministério, mas também com a Agência Portuguesa do Ambiente. Portanto, é esse caminho que iremos continuar a fazer.
3: Está tudo ou já pronto ou em construção para que haja aqui uma parte de estacionamento público, acessos e também apoio de praia, que também é público. Esta zona, nós queremos que ela tenha acesso público, é isso que estamos a fazer, mas temos que ter aqui também um equilíbrio com o ambiente e manter os valores ambientais que são tão preciosos nesta costa.
2: A governante inspecionou pessoalmente as condições de entrada nas praias das Camarinhas, Golfinhos e Pego. André Ventura defende que o Ministro da Administração Interna, Luís Neves, não tem condições políticas para continuar no cargo devido a um conjunto de suspeitas e polémicas acumuladas. O líder do Chega apelou diretamente ao governante para que se demita e saia pelo seu próprio pé.
5: A suspeita de desaparecimento de material numa investigação da Polícia Judiciária de alto nível e gravidade contra o tráfico de droga, um dos maiores laboratórios da Europa, cujos materiais acabam afetos à empresa que está a fazer obras na casa do ministro, parece um trailer de intensidade dramática e criminosa, mas é a realidade portuguesa a acontecer aqui, mesmo perante nós. O país, o primeiro-ministro ou o presidente da República, mas também o líder da oposição, devem exigir cabalmente uma explicação que seja minimamente credível e sustentável para o que aconteceu. Parece-nos, francamente, que o Sr. Ministro da Administração Interna não tem condições para continuar em funções.
2: Luís Neves enfrenta a contestação pública motivada por dúvidas em torno de obras realizadas numa moradia da sua propriedade no Alentejo. Embora o Ministro já tenha entregue a lista de faturas correspondentes à intervenção, o Partido considera que as explicações permanecem insuficientes. O Bloco de Esquerda exigiu que o Ministro da Administração Interna, Luís Neves, esclareça as suas ligações a um empreiteiro que tinha na sua posse um reboque apreendido numa operação de combate ao tráfico de droga, considerando que o caso levanta a mais profunda perplexidade. Em declarações à Lusa, o deputado Fabián Figueiredo afirmou que é incompreensível que um reboque apreendido numa investigação que se desmantelou, o maior laboratório até hoje de produção de droga em Portugal, tenha acabado nas mãos do empreiteiro próximo do ministro. O bloquista salientou ainda que no mesmo reboque foram encontrados bidões com químicos utilizados no processamento de droga, defendendo que o caso exige um esclarecimento cabal e urgente. Recordando que Luís Neves admitiu na semana passada que hoje faria muitas coisas diferentes relativamente a este processo, Fabián Figueiredo considerou que o país tem o direito de conhecer o alcance dessa afirmação. No futebol, o Sporting Braga empatou duas bolas com o Celta de Vigo no jogo de apresentação arsenalista pré-época futebolística 26-27, com o conjunto português a ceder a igualdade nos últimos instantes. Em jogo de baixa intensidade, com três golos apontados através de cantos, os espanhóis adiantaram-se por Hugo González aos 32 minutos e fecharam o resultado com Carlos Domínguez aos 90+3, após os bracarenses terem conseguido dar a volta por Vítor Carvalho aos 45+3 e Jonatas Noro aos 66. No Estádio Municipal de Braga, a equipa brancarense, que se apresentou com os reforços Sérgio Bárcia e Gabriel Silva de início, teve algumas dificuldades em impor o seu jogo e chegar à baliza contrária. Já aos 32 minutos, Hugo González desferiu um forte remate cruzado a partir da direita, perante a passividade da defesa do Sporting Braga, com a bola ainda a bater violentamente no poste, antes de entrar nas redes defendidas por Lucas Ornieck. Os minhotos reagiram com uma posse de bola mais agressiva, na procura de situações de perigo, e Ricardo Horta ficou muito perto de marcar, não fosse a excelente intervenção do guarda-redes Radu aos 45+2. Porém, logo no minuto seguinte, Vítor Carvalho atirou a contar de cabeça ao surgir no segundo posto, a partir de um pontapé de canto, cobrado exemplarmente por Vítor Gomes. Combatendo alguma desinspiração no jogo corrido, o Sporting Braga consumou a reviravolta novamente através de um canto, desta feita por Jonathan Asnoro, o jovem central da formação do Sporting Braga, a elevar-se perante todos os seus opositores e a cabecear para o fundo das redes. Contudo, os arsenalistas prometiram ao Celta de Vigo o domínio que se intensificou nos últimos minutos, com algumas aproximações perigosas, o que resultou na igualdade mesmo ao fechar da partida. A turma do espanhol Carlos Vicente provaria o próprio veneno ao sofrer o empate também numa situação de canto, com um forte cabeceamento de Carlos Domingues aos 90+2, pouco antes do apito final.

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2: As românticas férias que juntam novamente Ana Guiomar e Diogo Valsacina. Ex-noivo de Matilde Reimão substitui a atriz e vai à mesma para as Maldivas. E ela já reagiu. José Castelo Branco enfrenta a cirurgia e assume nova excentricidade. Polémica ao rubro em Londres, Maggie Corceiro no mesmo hotel que Lando Norris e a nova amiga especial. Herança de 140 milhões de euros, a manobra de Joe Berardo, que acabou da pior maneira. Margarida Corceiro reage à nova polémica entre João Félix e Pedro Porro. Carolina Loureiro está novamente solteira após separação de ator da TVI. Os filhos gêmeos de Inês Herédia fizeram 7 anos. Jéssica e Diogo revelam o segredo da relação. Lourenço Ortigão à espera de voltar a ser pai.

0: Foi em outubro de 2024 que Ana Guiomar e Diogo Valsassina confirmaram, através de um comunicado, o fim da relação de 18 anos que havia começado na série juvenil Morangos com Açúcar. Desde então, os dois mantiveram sempre a postura discreta, não assumindo qualquer outro relacionamento. E, com o passar do tempo, a verdade é que surgiram pistas no sentido contrário, de que poderia acontecer uma reconciliação. Os rumores começaram pelas férias, que o ex-casal tem feito a dois. No entanto, este sempre fez questão de desviar as atenções de um cenário amoroso, garantindo que continuavam a ser amigos. Ainda assim, tudo aponta no sentido de uma proximidade crescente. E o mais recente sinal são as férias num cenário ultra-romântico que os dois estão a viver na Indonésia, numa longa viagem que os está a levar a percorrer vários pontos paradisíacos. Como seria de esperar, os fãs do eterno casalinho de Morangos com Açúcar não perderam a oportunidade de mostrar satisfação por esta proximidade. Ainda assim, certo é que Ana e Diogo continuam sem assumir qualquer reconciliação. Há quem diga que os dois preferem não colocar um rótulo naquilo que estão a viver, até para evitar a pressão mediática e terem de se justificar publicamente. No entanto, esta é uma das reconciliações mais aguardadas pelos seguidores.
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Nick Von Rupp decidiu manter a viagem às Maldivas que ia fazer com Matilde Reimão. O casal que estava noivo separou-se há menos de um mês e o surfista português de 35 anos convidou o pai, o alemão Nicolau Von Rupp, para a viagem de sonho. Malta, estou nas Maldivas. Era suposto ter vindo com a minha ex, mas acontece e nós separámo-nos. Atirou num vídeo das redes sociais. Então convidei o meu pai para vir comigo e tem sido a experiência mais épica de sempre. Não viajávamos juntos há 18 anos e sinto que estou em lua de mel com o meu pai. Dormimos na mesma cama, acordámos juntos de manhã, fazemos todas as refeições juntos, fazemos surf. Já não o fazíamos juntos há 30 anos. Nadamos. Continuou divertido. Tem sido a experiência mais incrível de sempre. Só dizemos asneiras, tem sido mesmo fixe. O meu pai é o meu herói, ele contribuiu tanto para a minha carreira. Deu-me a mentalidade de que tudo é possível se trabalharmos o suficiente. Continuou. Entretanto, Matilde Reimão viu o vídeo e fez questão de comentar, mostrando que a separação foi amigável. O Nick e eu decidimos seguir caminhos diferentes. Embora seja um momento que agora partilhamos publicamente, é uma decisão que já vínhamos a viver de forma tranquila e consciente. Começou por escrever a jovem, acrescentando que a decisão foi tomada com carinho, respeito e compreensão mútua. Recorde-se que ainda há poucos dias a atriz tinha dito que o casamento teria de ficar para 2027 devido ao excesso de trabalho. Agora a separação acabou.

José Castelo Branco foi submetido na passada quarta-feira, dia 8 de julho, a uma cirurgia às cataratas no olho direito. A intervenção decorreu numa clínica de Miami, no estado norte-americano da Flórida. A informação foi avançada em exclusivo no programa Noite das Estrelas da CMTV. Durante a emissão, Maia revelou imagens inéditas do socialite momentos antes de entrar para a cirurgia. Em conversa com Maia antes da cirurgia, José Castelo Branco confessou que estava muito nervoso com a intervenção. O socialite revelou ainda que, além da colocação de uma lente intraocular, chegou a ponderar mudar a cor dos olhos. A cirurgia decorreu sem complicações. No entanto, segundo foi revelado no referido programa, José Castelo Branco terá de voltar ao bloco operatório na próxima semana para ser submetido a uma intervenção ao olho esquerdo. Entretanto, o socialite já recorreu às redes sociais para tranquilizar os seguidores. Num vídeo publicado nas histórias do Instagram, mostrou-se a caminho da clínica para uma consulta de acompanhamento e reagiu de forma bem-humorada à operação. Fui operado ontem, oh meu Deus, operado, afirmou ainda surpreendido com a experiência.

Há cerca de um mês que tudo parece ter-se desmoronado no relacionamento entre Maggie Corceiro e Lan Norris. Depois de um período de bonança em que o amor parecia estar mais sólido do que nunca, eis que a atriz portuguesa apagou o piloto da sua vida. Até ao momento, os dois não se pronunciaram sobre o assunto e tudo o que se sabe é através de especulações, nomeadamente que o namoro terá terminado devido à proximidade de Norris com a influenciadora norte-americana Alix Earle. Os dois foram vistos juntos em diversas festas e mais recentemente foram vistos juntos também em Londres, adensando rumores de que mantêm mesmo um romance. No entanto, recentemente houve novos contornos no caso, uma vez que, segundo o programa Vê Mais Fama, quando estiveram em Londres, Lando e a nova amiga especial ficaram instalados no mesmo hotel em que Corceiro estava com a amiga April Ivy e Gonçalo Peixoto antes de seguirem para Ibiza. Na ocasião, a atriz publicou nas redes sociais uma story em que aparece um ramo de rosas brancas, não se sabendo exatamente o que isso significa. Certo é que o namoro com Lando parece ter arrefecido definitivamente, com suspeitas de traição à mistura.

A herança da falecida mulher de João Berardo está no centro de uma nova batalha judicial que promete fazer correr muita tinta. Avaliado em mais de 140,7 milhões de euros, o património deixado por Carolina Conceição tornou-se o mais recente alvo da Caixa Geral de Depósitos numa reviravolta que acaba de ser detalhada numa investigação do Correio da Manhã. Como cônjuge herdeiro, o conhecido empresário madeirense e colecionador de arte tinha direito a uma quota legítima de 31,26 milhões de euros. No entanto, numa estratégia agora revelada, Berardo optou por abdicar dessa fortuna para ficar apenas com um legado deixado em testamento, 46 mil títulos da Associação de Coleções, com o valor nominal de 11,5 milhões de euros, prescindindo assim de quase 20 milhões de euros. O objetivo parecia claro: tentar blindar os bens e evitar que estes respondessem pelas suas pesadas dívidas pessoais. Contudo, os planos do empresário sofreram um revés histórico. O Tribunal da Relação de Lisboa deu razão ao Banco Público, decretando que a Caixa Geral de Depósitos pode efetivamente penhorar e vender os bens herdados por João Berardo para colmatar uma dívida que excede aos 60,27 milhões de euros. Para compreender todos os contornos desta decisão judicial e descobrir o que acontece agora à Associação de Coleções, da qual o madeirense é presidente vitalício.

história para esquecer. O reencontro em campo de Pedro Porro e João Félix no jogo de Portugal e Espanha, na segunda-feira, dia 6 de julho, trouxe à tona polémicas do passado dos dois jogadores envolvendo Margarida Corceiro. A atriz já reagiu. No último jogo da Seleção Nacional no Mundial de 2026, João Félix reagiu com raiva após uma falta de Pedro Porro. O jogador espanhol pediu desculpas e não recebeu o cartão amarelo, mas João Félix permaneceu no chão, irritado. O desentendimento levou logo os fãs dos jogadores a recordarem a polémica de 2022, quando Pedro Porro e Margarida Corceiro deram que falar pela cumplicidade entre ambos, apesar de a atriz na altura ainda namorar com João Félix. Num vídeo que se tornou viral, Pedro Porro, então jogador do Sporting, surge a entregar a sua camisola à Margarida Corceiro após um jogo. Num outro vídeo, o jogador e Magui aparecem numa discoteca a conversar e a abraçarem-se.

Carolina Loureiro está novamente solteira. A atriz namorava com o ator Bernardo Cascais, mas a relação terá chegado ao fim em abril, avançou o programa Vê Mais Fama. Adriano Silva Martins revelou que os dois seguiram caminhos diferentes e que tudo acabou bem entre o ex-casal. São um casal que andou a viajar um pouco pelo mundo, mas desde o mês de abril já não está em perfeita união. Falámos com pessoas próximas da Carolina e do Bernardo, que confirmaram que já não estão juntos, mas dizem-me que acabaram bem um com o outro, confessou o comunicador. Às vezes as pessoas estão em diferentes momentos da vida, comentou Guilherme Castelo Branco, que fazia parte do painel de comentadores do formato do V+, e que apontou a diferença de idade dos dois. A atriz tem 34 anos e o ator 29, como um possível fator para a separação. A relação entre os artistas foi sempre pautada por muita discrição e foram raras as vezes que partilharam alguma coisa em conjunto. Recorde-se que a última relação pública de Carolina foi com o Vitor Clay, já de Bernardo Cascais, pouco se sabe. O manequim está agora em antena na novela da TVI, A Madrasta.

Meia orgulhosa e babada, Inês Herédia não dispensa uma oportunidade para passear com os filhos Luís e Tomás e dar-lhes tempo de qualidade. Desta feita, a atriz foi surpreendida pela revista Vidas a almoçar com os gêmeos no restaurante em Lisboa. Ainda recentemente, Inês Herédia tinha partilhado fotografias com os filhos na praia. Meus reguilas, colecionadores de pedras que não param de crescer, escreveu na legenda das imagens. Recorde-se que Luís e Tomás completaram 7 anos em dezembro de 2025. As duas crianças são fruto do casamento, entretanto terminado, de Inês Herédia com Gabriela Sobral em maio do ano passado. De lá para cá, nunca mais se conheceu outro relacionamento da atriz. Recentemente, Inês Herédia até ironizou sobre o assunto ao comentar que lhe atribuem sempre novos relacionamentos de cada vez que a apanham na companhia de uma amiga. Sobre os filhos que divide com Gabriela Sobral, dizia no dia 2, na apresentação da nova novela da TVI, A Madrasta, sou obcecada por

Jéssica Ataíde e Diogo Amaral continuam a provar que o equilíbrio entre a vida profissional e familiar é uma prioridade. O casal falou sobre as escolhas que tem feito nos últimos anos e revelou qual é o segredo para conseguir gerir as agendas. Mais afastada da televisão, Jéssica Ataíde explicou que a decisão foi motivada por uma combinação entre a estratégia da carreira e a vontade de estar mais presente na vida dos filhos. A atriz destacou ainda que o teatro lhe permite ter uma rotina mais compatível com a vida familiar. Consigo levar os meus filhos à escola, estar presente para várias coisas e ainda tenho tempo para estudar. Questionada sobre o sucesso nas redes sociais, Jéssica Ataíde confessou que sempre encarou esse universo de forma natural. Nunca foi uma construção de uma personagem, sempre fui genuína, garantiu, admitindo, no entanto, que essa exposição pode, por vezes, dificultar o seu trabalho como atriz. Já Diogo Amaral, que protagoniza a nova novela Destino Maior, reconheceu que teve uma fase de grande intensidade profissional. Ainda assim, sublinha que o apoio da mulher faz toda a diferença. Apoiamo-nos um ao outro, proporcionamos tudo um ao outro, disse. A atriz aproveitou o momento para brincar com o marido. Ele não tem graça nenhuma. Sou eu que escrevo os conteúdos que ele faz. Ele ficou famoso à minha pala. Ninguém sabia quem era o Diogo Amaral antes de casar comigo, atirou entre risos. Apesar das agendas preenchidas, o casal garante que encontrou a fórmula para que nada falhe. Entre muita organização, planeamento e uma sólida rede de apoio familiar, Jéssica Ataíde e Diogo Amaral asseguram que têm conseguido conciliar a vida profissional com a familiar sem que isso se torne

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2: O morto de um ferido grave devido a um assalto violento em Alcântara, segundo testemunhas, o homicida tem cerca de 40 anos e um sotaque espanhol. O alegado agressor colocou-se em fuga com a arma do crime. Paulo e Rui estavam a trabalhar nas obras, como normalmente faziam, quando se depararam com um assalto na mesma rua. Os dois decidiram intervir e tentar parar o assaltante, mas foram agredidos. O suspeito apoderou-se de uma barra de ferro e atacou brutalmente as vítimas. Na sequência do ataque, várias equipas do INEM foram mobilizadas para o local para dar assistência médica aos dois homens. Paulo, de 45 anos, sofreu várias pancadas na cabeça. Apesar das manobras de reanimação realizadas, o trabalhador não resistiu aos ferimentos. O óbito foi declarado no local. Por sua vez, Rui foi apenas atingido de raspão, continua internado no Hospital de São Francisco Xavier, localizado em Lisboa, mas não corre perigo de vida. O testemunho deste sobrevivente poderá ser crucial para deter o agressor. Segundo testemunhas, o homicida tem cerca de 40 anos e um sotaque espanhol. O alegado agressor colocou-se em fuga com a arma do crime. A Polícia Judiciária fez várias perícias no local para confirmar se o homicida deixou impressões digitais. A PJ avisa ainda que o homem em fuga é extremamente perigoso e pede aos habitantes da zona para terem muito cuidado. A Assembleia da República elegeu na passada sexta-feira o professor catedrático António Barbas Homem para as funções de Presidente do Conselho Nacional de Educação, obtendo 180 votos a favor, 62 brancos e 25 nulos. António Barbas Homem vai substituir nos próximos 4 anos, como Presidente do Conselho Nacional de Educação, o professor universitário Domingos Fernandes, empossado em junho de 2022. O Conselho Nacional de Educação é um órgão independente com funções consultivas nas políticas educativas. Compete-lhe emitir opiniões, pareceres e recomendações sobre todas as questões relativas à educação por iniciativa própria ou em resposta às solicitações apresentadas pela Assembleia da República ou pelo Governo. António Pedro Barbas Homem, natural de Moçambique, nasceu em 1960 e é professor catedrático da Faculdade de Direito da Universidade de Lisboa, sendo também vice-presidente da Comissão de Conciliação e Bons Ofícios dos Diferendos e dos Estados da Unesco por eleição da Assembleia Geral. Entre outras funções, foi professor convidado da Faculdade de Direito da Universidade de Coimbra e da Faculdade de Direito da Universidade de São Paulo e visitante e convidado em universidades dos Estados Unidos, Brasil, Índia, Angola e Moçambique. As piscinas municipais de Évora foram encerradas preventivamente ao público após terem sido detectadas vestígios da bactéria Pseudomonas aeruginosa em análises de controle regular da qualidade da água, informou agora a Câmara Municipal. Em comunicado, o município de Antioquia, apesar de se aguardar indicações da Autoridade de Saúde sobre o caso, tomou esta decisão por entender que a proteção da saúde pública e a segurança de todos os utilizadores deve prevalecer. Esta decisão, de natureza estritamente cautelar, visa eliminar qualquer potencial risco para os utentes, estando já a ser implementadas todas as medidas corretivas e de higienização necessárias para restabelecer, com a maior brevidade possível, as condições de segurança e de qualidade exigidas, salientou. Segundo a autarquia, uma nova colheita de amostras de água está agendada para esta segunda-feira, prevendo-se que os respectivos resultados sejam conhecidos cerca de 48 horas após a sua realização. O Júri Nacional de Exames informou os diretores das escolas, na tarde de sexta-feira, que as notas das provas do 9º ano já não seriam publicadas na sexta-feira. Muitos destes profissionais continuam, por esta altura, nas escolas à espera de poder divulgar os resultados aos alunos. O presidente do Júri Nacional de Exames indicou na sexta-feira aos diretores dos agrupamentos de escola que, tendo em consideração o atraso verificado no processo de classificação, a fixação de pautas das provas finais do 9º ano não ocorrerá hoje, dia 17 de julho. Noticia RTP. Os resultados destas provas deverão sair na próxima segunda-feira, dia 20 de julho, não se sabendo ainda porque, para esta altura, quando saem as classificações dos restantes anos letivos. Recordo-se que o Governo não chegou a estabelecer uma meta horária para a fixação das pautas dos exames nacionais do ensino secundário, mas não afastou a possibilidade de ocorrer após o horário de funcionamento das secretarias das escolas. Um homem foi detido no Estoril após as autoridades serem alertadas para uma possível explosão no local. Os agentes ouviram tiros e perceberam depois que, para além de existir uma granada ofensiva ativa, havia ainda droga e armas como uma metralhadora Uzi ou uma AK-47. De acordo com o comunicado do Documento de Habitação de Lisboa da Presidência de Segurança Pública, o Cometa explicou, em comunicado enviado às redações na sexta-feira, que tudo aconteceu na madrugada de quarta, dia 15 de julho. As autoridades receberam uma comunicação a dar conta de uma possível explosão nas proximidades da Avenida de Portugal e dirigiram-se ao edifício em causa. À chegada, os polícias verificaram que várias caixas de correio instaladas no átrio de entrada do edifício apresentavam perfurações aparentemente provocadas por projéteis de arma de fogo. Foram igualmente identificadas marcas de impacto numa estrutura de betão de acesso às garagens. talhou com metros a nota. No interior do imóvel foi localizado um suspeito e uma familiar, tendo o homem sido imobilizado e detido. Não foram registados feridos durante a intervenção, mas o perigo pareceu não acalmar, já que durante a busca foi ainda localizada uma granada ofensiva ativa e, perante esta descoberta, foi determinada a evacuação do edifício, alargando o perímetro de segurança e acionadas também as equipas especializadas da Unidade Especial de Polícia. Um homem foi detido fora de flagrante delito pela PJ de Vila Real. Os factos remontam à passada quarta-feira, quando o suspeito de 51 anos tentou matar três homens com idade entre os 27 e os 46 anos, após uma discussão que se descontrolou no bairro das Alagoas, em Peso da Régua. Os homens estariam a negociar a venda de um carro quando a discussão se iniciou e ficou fora de controle. O suspeito puniu-se de duas armas de fogo e começou a disparar em direção às vítimas. Embora não os tenha atingido e percebendo-se da gravidade dos seus atos, o homem colocou-se em fuga, depois de ter sido abordado por outros residentes do bairro que o demoveram a parar com os disparos. No futebol, o Estrela Praia empatou no sábado sem gols com o Wolverhampton no primeiro jogo de preparação dos ingleses para a nova temporada. O encontro disputado à porta fechada no estádio da Nora, em Albufeira, marcou também a estreia de César Peixoto no comando técnico dos Wolves. A formação da linha conseguiu travar as principais investidas do adversário, que criou mais perigo na primeira parte e ainda obrigou o guarda-redes Alfie Brooks a uma boa intervenção na sequência de um livre já no segundo tempo. A equipa B do Sporting encerrou no sábado o estágio de pré-temporada em Moncarrapaz, no Algarve, com um empate a uma bola com o Farense. Ryan Mamad foi o autor do gol da formação dos Leões, o marcador do lado da formação algarvia não foi anunciado. A equipa secundária do Sporting termina o estágio no Algarve com uma vitória diante do Bromley e um empate com o Farense, equipa que atua também na segunda linha. O Instituto Português do Mar e da Atmosfera prevê para esta segunda-feira céu pouco nublado ou limpo, apresentando períodos de mais nebulosidade até ao meio da manhã, em especial no litoral norte e centro, onde essa nebulosidade poderá persistir durante o dia. Ainda há possibilidade de ocorrência de chuva fraca no litoral centro até ao meio da manhã. Durante a tarde, prevê-se um aumento temporário de nebulosidade no extremo norte, com a possibilidade de ocorrência de aguaceiros fracos, vento fraco a moderado, predominante no quadrante norte, e a previsão também de formação de neblina no voo matinal em alguns locais.
1: 23 graus.

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1: Topo de gama da Oppo será o primeiro a ter câmara com 3 sensores de 200 megapixels. Afastar menores das redes sociais pode barrar acesso à informação livre. Nova Iorque impõe travão a centros de IA. A decisão é inédita nos Estados Unidos. Huawei desvenda dupla de topos de gama. Serão lançados fora da China. Lucro da sueca Ericsson caiu 44% no primeiro semestre. Madeira realiza testes para transportar bananas com drones. Sonda espacial japonesa sobrevoa asteroide em teste de defesa planetária. OnePlus vai abandonar os mercados da Europa e dos Estados Unidos. X tem 6 meses para cumprir exigências da União Europeia. Vai ver a Odisseia, há quem esteja a fazer versão alternativa com IA.
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Depois de lançar o Find X9 Ultra, a Oppo planeia lançar mais um telemóvel com uma câmara digna de nota e que deverá ter até 3 sensores de 200 megapixels. O lançamento do Find X10 Pro Max está previsto para setembro ou outubro. O Find X9 Ultra da Oppo, já considerado por muitos como um dos melhores telemóveis deste ano, com a qualidade da câmara a valer-lhe o título de melhor telemóvel para fotografia de 2026. Posto isto, a Oppo parece apostar em lançar um novo telemóvel que seja ainda melhor e, para tal, diz a página Digital Chat Station na rede social chinesa Weibo, que a marca está a desenvolver uma câmara com 3 sensores de 200 megapixels, um sensor principal, uma lente ultra grande angular e uma teleobjetiva periscópica. Lembrar que o Find X9 Ultra contava apenas com 2 sensores de 200 megapixels. As informações disponíveis apontam o lançamento do Find X10 Pro Max para setembro ou outubro, notando que o telemóvel também está equipado com um ecrã OLED LPTO de 6.89 polegadas com 2K de resolução e uma taxa de atualização de 144 Hz. É importante lembrar que, apesar de impressionante, o Find X10 Pro Max ainda não é um sucessor assumido do Find X9 Ultra. Este modelo foi lançado na primavera de 2026, pelo que o Find X10 Ultra só deve chegar pela mesma altura do próximo ano.

sentido algum. O diretor executivo refere que, olhando para o próprio diploma, encontram-se ali definições que não casam com aquilo que são definições das diretivas europeias, ou seja, são aventureirismos do legislador português de quem propôs aquela lei. E acrescentar, no meu ponto de vista, além de estar mal construída, não tem em consideração onde Portugal se insere. Barrar os utilizadores ao acesso ao digital é matar um hábito de consumo que depois dificilmente se criará, principalmente de forma correta, adverte Carlos Eugênio, aludindo à proposta do PSD para restringir o acesso de menores às redes sociais.

O Estado de Nova Iorque decretou a primeira moratória nos Estados Unidos à construção de novos centros de dados para inteligência artificial, com o intuito de mitigar consumos de energia e de água.

água. Em conferência de imprensa, a governadora nova-iorquina, Katie Hochul, adiantou na terça-feira que a pausa temporária em vigor por um período de até um ano suspende a emissão de licenças ambientais estaduais, enquanto o Estado desenvolve uma estrutura regulatória abrangente para proteger a rede elétrica, o ambiente e os consumidores de custos associados aos serviços públicos. A governadora democrata alertou que os centros de dados de hiperescala utilizados para IA ou Big Data ameaçam sobrecarregar a capacidade da rede elétrica e elevar os custos para os consumidores locais. O Estado de Nova Iorque promete ainda estudar a criação de um fundo de aceleração de rede elétrica que exigirá às grandes empresas de tecnologia que investam nas infraestruturas envelhecidas da região.

O Pura 90S Pro e o Pura 90S Pro Max terão finalmente direito a um lançamento fora da China. Estarão disponíveis numa arrojada seleção de cores e estão equipados com os poderosos processadores Kirin 9030S. Tal como havia prometido, a Huawei anunciou oficialmente a chegada de telemóveis da série Pura 90 aos mercados internacionais. Lembrar que estes telemóveis foram lançados no mercado chinês em abril. Notar, no entanto, que a Huawei só lançará fora da China o Pura 90S Pro e o Pura 90S Pro Max, dois topos de gama com sistema operativo Harmony OS e que contam com o mais recente processador da empresa chinesa. O Pura 90S Pro e o Pura 90S Pro Max serão disponíveis com quatro cores, cada um, sendo que entre eles há opções bastante invulgares para os aficionados de telemóveis com gostos mais arrojados. Ainda não se sabe ao certo quando é que a Huawei pretende lançar estes dois modelos, mas acredita-se que a empresa chinesa opte por um lançamento gradual.

empresa sueca Ericsson registrou um lucro líquido de 446 milhões de euros no primeiro semestre, uma queda de 44% comparativamente a 2025, informou hoje a empresa de telecomunicações. Entre janeiro e junho, as vendas líquidas da empresa sueca caíram 8% em relação ao mesmo período do ano anterior, para 9.180 milhões de euros, prejudicadas pelo efeito negativo das taxas de câmbio e pela queda nas receitas provenientes de licenças de patentes. O resultado operacional líquido no primeiro semestre caiu para 662 milhões de euros, uma diminuição de 40% relativamente ao período homólogo. Segundo a empresa, o resultado foi afetado negativamente pelos encargos de reestruturação, que só neste semestre atingiram os 396 milhões de euros. O presidente executivo da empresa salientou em comunicado que nos últimos anos a Ericsson reforçou o portfólio de produtos para tirar partido da próxima onda de conectividade impulsionada pela inteligência artificial. No entanto, alertou para o aumento do custo dos componentes dos equipamentos de telecomunicações, provocado pela crescente implantação desta tecnologia. 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
1: Sinto muito.

Madeira está a realizar vários testes com drones de grande capacidade para avaliar a sua utilização no transporte de banana em zonas de difícil acesso, indicou hoje a Secretaria Regional de Agricultura e Pescas. Os drones podem transportar cargas até 100 kg, facilitando o trabalho dos produtores em explorações situadas em áreas de difícil acesso. A iniciativa insere-se na aposta do Governo Regional na inovação e modernização do setor primário e procura encontrar novas soluções para um dos principais desafios enfrentados pelos agricultores madeirenses: o transporte da produção em explorações localizadas em zonas de difícil ou muito difícil acesso, refere a Secretaria Regional em comunicado. A Secretaria Regional sublinha, por outro lado, que a utilização de drones poderá ainda contribuir para preservar a qualidade da banana da Madeira ao reduzir o manuseamento durante o transporte. O governante adianta que a aquisição dos drones poderá vir a beneficiar de apoios do Plano Estratégico da Política Agrícola Comum.

A sonda japonesa Hayabusa 2 sobrevoou o asteroide Torifuna 5 de julho, passando a menos de 800 metros para testar tecnologia de defesa planetária contra asteroides perigosos. Uma sonda espacial japonesa sobrevoou a 5 de julho um asteroide próximo da Terra quando cumpriu uma missão destinada a testar uma tecnologia que poderá contribuir para proteger o planeta contra rochas espaciais. A sonda Hayabusa 2, do tamanho de um frigorífico, deveria passar a menos de 800 metros do asteroide Torifuna, segundo tinham indicado anteriormente cientistas da Agência Japonesa de Exploração Aeroespacial. O objetivo era verificar se a nave deste tipo poderia no futuro contribuir para desviar um asteroide potencialmente perigoso para a Terra. Após a missão Torifuna, a sonda deverá tentar em 2031 um rendezvous, uma manobra que consiste em voar nas proximidades ou aterrar num asteroide para recolher dados detalhados.

A conhecida fabricante de smartphones OnePlus está a preparar-se para uma mudança radical na sua estrutura e na sua política. A marca, que já teve tanto sucesso, vai agora sair dos mercados da Europa e dos Estados Unidos, e a razão foi conhecida. Do que é revelado é devido ao aumento dos custos e à baixa procura dos seus equipamentos. Segundo um relatório de Counterpoint, a Oppo enfrentou uma queda nas remessas do segundo trimestre de 2026 em comparação com o mesmo período do ano anterior. O relatório sublinha que a fraca procura levou uma desaceleração significativa em muitos dos principais mercados da empresa. A OnePlus pretende concentrar as suas operações principalmente no mercado chinês daqui para a frente. No estrangeiro, a empresa planeia focar-se na venda de telemóveis da marca Realme em regiões específicas onde obteve sucesso, como a região escandinava.

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1: A Comissão Europeia aceitou o plano apresentado pela plataforma X para cumprir as obrigações de transparência e de acesso de investigadores aos dados previstas nas leis dos serviços digitais, dando à plataforma 6 meses para o implementar. No comunicado em que anuncia a aceitação do plano, o Executivo Comunitário refere que as medidas aprovadas representam um passo importante para permitir que investigadores, organizações da sociedade civil e o público em geral tenham maior transparência sobre os sistemas do X, nomeadamente para monitorizar os riscos sistémicos da plataforma e avaliar o seu impacto nos utilizadores e na sociedade europeia. A decisão surge para monitorizar os riscos sistémicos da plataforma e avaliar o seu impacto nos utilizadores e na sociedade europeia. A decisão surge na sequência da conclusão da Comissão Europeia de que a plataforma violou a Lei dos Serviços Digitais e da aplicação de uma multa em dezembro de 2025. A empresa garantiu ainda que vai facilitar o acesso de investigadores elegíveis a dados públicos através da aceleração do processo de análise dos pedidos, da disponibilização gratuita dos dados e da alteração dos termos de utilização para deixar de proibir contratualmente a recolha de informação pública para fins de investigação. As alterações serão sujeitas a uma auditoria externa independente, cujos resultados terão de ser entregues à Comissão Europeia. Caso a auditoria identifique recomendações, o X ficará obrigado a implementá-las.

Numa altura em que os aficionados pela sétima arte se preparam para ir ver a Odisseia de Christopher Nolan ao cinema, um realizador tem como projeto criar com inteligência artificial outra versão baseada na obra de Homero. A Odisseia é um dos filmes mais aguardados do ano e promete ser um dos filmes com melhor bilheteira deste verão, mas o que pode não saber é que há outro filme a ser lançado este ano que adapta a jornada épica de Ulisses e que foi feito inteiramente com inteligência artificial. Como conta o site da Hollywood Reporter, Odisseus da Fall teve direito ao primeiro teaser e foi criado pelo realizador Ash Kosha. Notar que Kosha é o mesmo responsável pelo filme Dreams of Violets, também feito com inteligência artificial, e que foi selecionado pelo Festival de Cinema de Tribeca. Lembrar que a Odisseia de Christopher Nolan teve um orçamento de cerca de 250 milhões de dólares e conta com um elenco formado por Matt Damon, Anne Hathaway, Tom Holland, Zendaya, Robert Pattinson, Lupita Nyong'o, John Bernthal, Travis Scott e Charlize Theron.

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2: O corpo de uma mulher foi retirado para o cais na doca de Alcântara, tendo o óbito sido confirmado pelo delegado de saúde e, após contacto com o Ministério Público, transportado para o Instituto Nacional de Medicina Legal e Ciências Forenses de Lisboa. O corpo desta mulher, com cerca de 30 anos, foi no sábado encontrado a flutuar no Rio Tejo, junto à estação fluvial do cais de Sodré, no concelho de Lisboa, em informação à Autoridade Marítima Nacional, em comunicado. Esta autoridade refere desconhecer as causas desta ocorrência. Adiantou que o alerta para a existência do corpo no Tejo foi dado cerca das 7h50 da manhã, tendo sido ativados para o local elementos do Serviço de Salvamento Marítimo da Capitania do Porto de Lisboa, do Comando Local da Polícia Marítima e do Regimento de Sapadores Bombeiros de Lisboa. O corpo foi retirado para o cais da Doca de Alcântara, tendo o óbito sido confirmado pelo delegado de saúde e, após contacto com o Ministério Público, transportado para o Instituto Nacional de Medicina Legal e Ciências Forenses de Lisboa. O caso ficou a cargo do Comando Local da Polícia Marítima de Lisboa. O Instituto Educa, em comunicado ao final da noite de sábado, afirma que as pautas completas estão prontas para envio às escolas, o que deve ocorrer nas próximas horas, prevendo-se que as escolas as possam fixar a partir de amanhã, ou seja, domingo. O Instituto refere que houve 1.400 provas em suspenso a nível nacional, que necessitaram de validação complementar. O Educa procedeu assim a processos de validação complementares num conjunto limitado de provas, cerca de 1.400 provas a nível nacional, diante do total de 290.351 provas, refere o Instituto. O Instituto recorda que os alunos terão acesso às suas provas em suporte digital a fornecer pelas escolas, o que facilitará, dizem, a consulta das provas, passo importante para a transparência do processo. O deputado único do Bloco de Esquerda defendeu no sábado que o governo instalou o caos no Ministério da Educação e que o ministro deve apresentar a demissão.
3: O experimentalismo do governo instalou o caos no Ministério da Educação, mas instalou o caos na vida das famílias, dos professores, dos alunos. Por isso agora é a altura de reparação. 1. Isenção imediata da taxa de 25€ para todos os alunos que tiverem que pedir reavaliação, e serão muitos. E repara, o próprio Governo não consegue dizer quantos são. Dizem que são centenas, pelos dados que nós temos, que nos vão chegando, são milhares. Segundo, o Sr. Ministro da Educação deve fechar este processo e deve voltar para a Academia, para o Instituto Mais Liberdade, deve-se demitir. Terceiro, todos os partidos parlamentares, creio eu, têm o dever perante o país de viabilizar a Comissão Parlamentar de Inquérito que o Bloco de Esquerda apresentou, que o Sr. Presidente da Assembleia da República já admitiu, para garantir que nós passamos a pente fim tudo o que falhou, para que mais nenhuma geração de estudantes tenha de passar por este caos, por esta confusão, por este calvário. É o mínimo que se exige à Assembleia da República.
2: As palavras de Fabiano Figueiredo. Já a líder da Iniciativa Liberal reconheceu que os problemas existem e que nem sempre se conseguem controlar, mas sublinhou que não se compreende, que não se tenha conseguido dar os esclarecimentos todos aos alunos.
4: Aquilo que eu consegui apurar é que isso diz respeito às provas que não estão ainda corrigidas, ou que falta um item, ou que houve um problema com a classificação. Mas onde é que está essa informação? Foi publicada em algum lado? Os alunos tiveram acesso a isso de forma atempada? Sabem o que é que têm, o que é que podem fazer? Vão ter de aguardar quanto tempo? Têm de fazer alguma diligência? Há aqui um conjunto de informações que... quer dizer, eu, se estivesse neste momento, no 12º ano, à espera das minhas notas de exame, certamente também estaria, se visse lá um menos 3, ficaria bastante ansiosa e sem perceber o que é que se está a passar. E, portanto, os problemas existem, muitas vezes são situações que nem sempre se conseguem controlar, já sabemos que isto podia acontecer. O que não se compreende é que não se tenha conseguido dar os esclarecimentos todos e a informação toda aos alunos, para que agora não estejam todos, lá está, como estava a dizer e bem, sem saber se aquilo é uma negativa, se não é uma negativa, o que é um menos 3, o que é que não é um menos 3, o que é que lhes vai acontecer. E isso é que é imperdoável.
2: A Presidente da Iniciativa Liberal defendeu no sábado que o Governo revelou um problema crítico de comunicação com a questão dos exames nacionais. Mariana Leitão considera que não houve esclarecimentos suficientes em relação às notas afixadas. Para o líder socialista, o Primeiro-Ministro tem de dizer, se quer manter os ministros, que não assumem responsabilidades. O secretário-geral do PS defendeu no sábado que o Ministro da Educação não cumpriu as suas responsabilidades e acusou o Primeiro-Ministro de sair do país quando a crise de exames se instalou.
5: O Primeiro-Ministro foi para o Mundial de Futebol, quando veio do Mundial de Futebol foi para um festival de música e procurou desvalorizar um assunto grave na vida das famílias. E aquilo que eu disse ontem, reitero hoje, quando um ministro não responde pela responsabilidade política que lhe está atribuída, Então significa que só mesmo o Primeiro-Ministro pode responder por essa responsabilidade. E é o Primeiro-Ministro que tem de dizer se quer manter os ministros que não assumem responsabilidade. Já tínhamos uma que era a Ministra da Saúde, agora temos também um que é o da Educação, que não assumem as suas responsabilidades. O ministro que não assume as suas responsabilidades deixa de ser ministro.
2: Palavras do líder socialista. Mundial de Futebol foi um jogo de loucos, este para decidir quem ficava com a medalha de bronze do Mundial 2026. Sem verdadeira pressão do torneio, o encontro teve a famosa frase do futebol de duas partes distintas. Só os ingleses entraram ligados e minimamente interessados na partida e era natural a goleada ao intervalo 4-0. A seleção dos Três Leões marcaram Riss, Consa e Saka, que bisou. Do lado gaulês, Mbappé só se parecia interessado no encontro à procura de golos para ser o melhor marcador. O jogo parecia decidido, mas o intervalo deve ter sido feio do lado francês. Deschamps, que se despede como selecionador, terá puxado as orelhas aos jogadores, fez 4 alterações e a França veio completamente transfigurada para os segundos 45 minutos. Com o jogo aberto e as duas seleções à procura dos golos, parecia hóquei e patins e os tentos foram surgindo da catadupa e a França ainda assustou. Mbappé, Barcola, Mbappé reduziram e quase empataram o jogo. Dembélé também marcou nos descontos. Saka e Bellingham seguraram a vitória para o terceiro lugar inglês. Nota para Mbappé, com o bis apontado, agora soma 22 golos e é já o melhor marcador de sempre em fases finais após 22 jogos.

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2: Todas as praias do concelho de Grândola passaram a ter acessos públicos livres e sinalizados, assinalando uma forte evolução face às restrições registadas no ano anterior. A confirmação foi feita pela Ministra do Ambiente e Energia, Maria da Graça Carvalho, após uma visita de monitorização à faixa litoral entre Troia e Melides.
3: As praias em Portugal são públicas, há parte de concessão, como está aqui, uma concessão, mas há uma praia toda que é, todo o resto é público e tem que ter acesso público e tem que poder usar o apoio de praia, os sanitários, os nadadores salvadores têm que apoiar toda a gente.
2: Em julho do ano passado foi exigido um plano de acesso às praias. A auditoria da APA, ao longo de 45 km de costa, identificou que 10 das 22 praias analisadas tinham acessos controlados, condicionados ou bloqueados por barreiras físicas e resorts de luxo. Luís Alexandre, Presidente da Câmara Municipal de Grândola.
4: Temos estado em contacto direto com os promotores na tentativa de encontrarmos as melhores soluções em conjunto não só com o Ministério, mas também com a Agência Portuguesa do Ambiente. E, portanto, é esse caminho que iremos continuar a fazer.
3: Está tudo ou já pronto ou em construção para que haja aqui uma parte de estacionamento público, acessos e também apoio de praia, que também é público. Esta zona, nós queremos que ela tenha acesso público, é isso que estamos a fazer, mas temos que ter aqui também um equilíbrio com o ambiente e manter os valores ambientais que são tão preciosos nesta costa.
2: A governante inspecionou pessoalmente as condições de entrada nas praias das Camarinhas, Golfinhos e Pego. André Ventura defende que o Ministro da Administração Interna, Luís Neves, não tem condições políticas para continuar no cargo devido a um conjunto de suspeitas e polémicas acumuladas. O líder do Chega apelou diretamente ao governante para que se demita e saia pelo seu próprio pé.
5: A suspeita de desaparecimento de material numa investigação da Polícia Judiciária de alto nível e gravidade contra o tráfico de droga, um dos maiores laboratórios da Europa, cujos materiais acabam afetos à empresa que está a fazer obras na casa do ministro, parece um trailer de intensidade dramática e criminosa, mas é a realidade portuguesa a acontecer aqui, mesmo perante nós. O país, o primeiro-ministro ou o presidente da República, mas também o líder da oposição, devem exigir cabalmente uma explicação que seja minimamente credível e sustentável para o que aconteceu. Parece-nos, francamente, que o Sr. Ministro da Administração Interna não tem condições para continuar em funções.
2: Luís Neves enfrenta contestação pública motivada por dúvidas em torno de obras realizadas numa moradia da sua propriedade no Alentejo. Embora o Ministro já tenha entregue a lista de faturas correspondentes à intervenção, o Partido considera que as explicações permanecem insuficientes. O Bloco de Esquerda exigiu que o Ministro da Administração Interna, Luís Neves, esclareça as suas ligações a um empreiteiro que tinha na sua posse um reboque apreendido numa operação de combate ao tráfico de droga, considerando que o caso levanta a mais profunda perplexidade. Em declarações à Lusa, o deputado Fabián Figueiredo afirmou que é incompreensível que um reboque apreendido numa investigação que se desmantelou, o maior laboratório até hoje de produção de droga em Portugal, tenha acabado nas mãos do empreiteiro próximo do ministro. O bloquista salientou ainda que no mesmo reboque foram encontrados bidões com químicos utilizados no processamento de droga, defendendo que o caso exige um esclarecimento cabal e urgente, recordando que Luís Neves admitiu na semana passada que hoje faria muitas coisas diferentes relativamente a este processo. Fabián Figueiredo considerou que o país tem o direito de conhecer o alcance dessa afirmação. No futebol, o Sporting Braga empatou 2 bolas com o Celta de Vigo no jogo de apresentação arsenalista para a época futebolística 26-27, com o conjunto português a ceder a igualdade nos últimos instantes. Em jogo de baixa intensidade, com 3 golos apontados através de cantos, os espanhóis adiantaram-se por Hugo González aos 32 minutos e fecharam o resultado com Carlos Domínguez aos 90+3, após os bracanenses terem conseguido dar a volta por Vítor Carvalho aos 45+3 e Jonathan Noro aos 66. No Estádio Municipal de Braga, a equipa brancarense, que se apresentou com os reforços Sérgio Bárcia e Gabriel Silva de início, teve algumas dificuldades em impor o seu jogo e chegar à baliza contrária. Já aos 32 minutos, Hugo González desferiu um forte remate cruzado a partir da direita, perante a passividade da defesa do Sporting Braga, com a bola ainda a bater violentamente no poste antes de entrar nas redes defendidas por Lucas Oniek. Os minhotos reagiram com uma posse de bola mais agressiva na procura de situações de perigo e Ricardo Horta ficou muito perto de marcar, não fosse a excelente intervenção do guarda-redes Radu aos 45 mais 2. Porém, logo no minuto seguinte, Vítor Carvalho atirou a contar de cabeça ao surgir no segundo posto a partir de um pontapé de canto cobrado exemplarmente por Vítor Gomes. Combatendo alguma desinspiração no jogo corrido, o Sporting Braga consumou a reviravolta novamente através de um canto, desta feita por Jonatas Noro, o jovem central da formação do Sporting Braga, a elevar-se perante todos os seus opositores e a cabecear para o fundo das redes. Contudo, os arsenalistas prometiram ao Celta de Vigo o domínio que se intensificou nos últimos minutos, com algumas aproximações perigosas, o que resultou na igualdade mesmo ao fechar da partida. A turma do espanhol Carlos Vicente provaria o próprio veneno ao sofrer o empate também numa situação de canto, com um forte cabeceamento de Carlos Domingues aos 90 mais 2, pouco antes do apito final. O Instituto Português do Mar e da Atmosfera prevê para esta segunda-feira céu pouco nublado ou limpo, apresentando períodos de mais nebulosidade até ao meio da manhã, em especial no litoral norte e centro, onde essa nebulosidade poderá persistir durante o dia. Ainda há a possibilidade de ocorrência de chuva fraca no litoral centro até ao meio da manhã. Durante a tarde, prevê-se um aumento temporário de nebulosidade no extremo norte, com a possibilidade de ocorrência de aguaceiros fracos, vento fraco a moderado, permanente no quadrante norte e previsão também de formação de neblina no dia matinal em alguns locais.
1: 21 graus.

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2: Um morto e um ferido grave devido a um assalto violento em Alcântara, segundo testemunhas. O homicida tem cerca de 40 anos e um sotaque espanhol. O alegado agressor colocou-se em fuga com a arma do crime. Paulo e Rui estavam a trabalhar nas obras, como normalmente faziam, quando se depararam com um assalto na mesma rua. Os dois decidiram intervir e tentar parar o assaltante, mas foram agredidos. O suspeito apoderou-se de uma barra de ferro e atacou brutalmente as vítimas. Na sequência do ataque, várias equipas do INEM foram mobilizadas para o local para dar assistência médica aos dois homens. Paulo, de 45 anos, sofreu várias pancadas na cabeça. Apesar das manobras de reanimação realizadas, o trabalhador não resistiu aos ferimentos. O óbito foi declarado no local. Por sua vez, Rui foi apenas atingido de raspão, continua internado no Hospital de São Francisco Xavier, localizado em Lisboa, mas não corre perigo de vida. O testemunho deste sobrevivente poderá ser crucial para deter o agressor. Segundo testemunhas, o homicida tem cerca de 40 anos e um sotaque espanhol. O alegado agressor colocou-se em fuga com a arma do crime. A Polícia Judiciária fez várias perícias no local para confirmar se o homicida deixou impressões digitais. A PJ avisa ainda que o homem em fuga é extremamente perigoso e pede aos habitantes da zona para terem muito cuidado. A Assembleia da República elegeu na passada sexta-feira o professor catedrático António Barbas Homem para as funções de Presidente do Conselho Nacional de Educação, obtendo 180 votos a favor, 62 brancos e 25 nulos. António Barbas Homem vai substituir nos próximos 4 anos, como Presidente do Conselho Nacional de Educação, o professor universitário Domingos Fernandes, empossado em junho de 2022. O Conselho Nacional de Educação é um órgão independente com funções consultivas nas políticas educativas. Compete-lhe emitir opiniões, pareceres e recomendações sobre todas as questões relativas à educação por iniciativa própria ou em resposta às solicitações apresentadas pela Assembleia da República ou pelo Governo. António Pedro Barbas Homem, natural de Moçambique, nasceu em 1960 e é professor catedrático da Faculdade de Direito da Universidade de Lisboa, sendo também vice-presidente da Comissão de Conciliação e Bons Ofícios dos diferentes dos Estados da Unesco por eleição da Assembleia Geral. Entre outras funções, foi professor convidado da Faculdade de Direito da Universidade de Coimbra e da Faculdade de Direito da Universidade de São Paulo e visitante e convidado em universidades dos Estados Unidos, Brasil, Índia, Angola e Moçambique. As piscinas municipais de Évora foram encerradas preventivamente ao público após terem sido detectadas vestígios da bactéria Pseudomonas aeruginosa em análises de controle regular da qualidade da água, informou agora a Câmara Municipal. Em comunicado, o município de Antioquia, apesar de se aguardar indicações da Autoridade de Saúde sobre o caso, tomou esta decisão por entender que a proteção da saúde pública e a segurança de todos os utilizadores deve prevalecer. Esta decisão, de natureza estritamente cautelar, visa eliminar qualquer potencial risco para os utentes, estando já a ser implementadas todas as medidas corretivas e de higienização necessárias para restabelecer, com a maior brevidade possível, as condições de segurança e de qualidade exigidas, salientou. Segundo a autarquia, uma nova colheita de amostras de água está agendada para esta segunda-feira, prevendo-se que os respectivos resultados sejam conhecidos cerca de 48 horas após a sua realização. O Júri Nacional de Exames informou os diretores das escolas, na tarde de sexta-feira, que as notas das provas do nono ano já não seriam publicadas na sexta-feira. Muitos destes profissionais continuam, por esta altura, nas escolas à espera de poder divulgar os resultados aos alunos. O Presidente do Júri Nacional de Exames indicou na sexta-feira aos diretores dos agrupamentos de escola que, tendo em consideração o atraso verificado no processo de classificação, a fixação de pautas das provas finais do nono ano não ocorrerá hoje, dia 17 de julho. Notícia RTP. Os resultados destas provas deverão sair na próxima segunda-feira, dia 20 de julho, não se sabendo ainda porque, para esta altura, quando saem as classificações dos restantes anos letivos. Recordo-se que o Governo não chegou a estabelecer uma meta horária para a fixação das pautas dos exames nacionais do ensino secundário, mas não afastou a possibilidade de ocorrer após o horário de funcionamento das secretarias das escolas. Um homem foi detido no Estoril após as autoridades serem alertadas para uma possível explosão no local. Os agentes ouviram tiros e perceberam depois que, para além de existir uma granada ofensiva ativa, havia ainda droga e armas como uma metralhadora Uzi ou uma AK-47. De acordo com um comunicado do Comando de Habitantes de Lisboa da Polícia de Segurança Pública, o Cometa explicou, em comunicado enviado às redações na sexta-feira, que tudo aconteceu na madrugada de quarta, dia 15 de julho. As autoridades receberam uma comunicação a dar conta de uma possível explosão nas proximidades da Avenida de Portugal e dirigiram-se ao edifício em causa. À chegada, os polícias verificaram que várias caixas de correio instaladas no átrio de entrada do edifício apresentavam perfurações aparentemente provocadas por projéteis de arma de fogo. Foram igualmente identificadas marcas de impacto numa estrutura de betão de acesso às garagens. talhou com metros a nota. No interior do imóvel foi localizado um suspeito e uma familiar, tendo o homem sido imobilizado e detido. Não foram registados feridos durante a intervenção, mas o perigo pareceu não acalmar, já que durante a busca foi ainda localizada uma granada ofensiva ativa e, perante esta descoberta, foi determinada a evacuação do edifício, alargando o perímetro de segurança e acionadas também as equipas especializadas da Unidade Especial de Polícia. Um homem foi detido fora de flagrante delito pela PJ de Vila Real. Os factos remontam à passada quarta-feira, quando o suspeito de 51 anos tentou matar três homens com idade entre os 27 e os 46 anos, após uma discussão que se descontrolou no bairro das Alagoas, em Peso da Régua. Os homens estariam a negociar a venda de um carro, quando a discussão se iniciou e ficou fora de controle. O suspeito puniu-se de duas armas de fogo e começou a disparar em direção às vítimas. Embora não os tenha atingido e percebendo-se da gravidade dos seus atos, o homem colocou-se em fuga, depois de ter sido abordado por outros residentes do bairro que o demoveram a parar com os disparos. No futebol, o Estrela Praia empatou no sábado sem gols com o Wolverhampton no primeiro jogo de preparação dos ingleses para a nova temporada. O encontro disputado à porta fechada no estádio de Nora, em Albufeira, marcou também a estreia de César Peixoto no comando técnico dos Wolves. A formação da linha conseguiu travar as principais investidas do adversário, que criou mais perigo na primeira parte e ainda obrigou o guarda-redes Alfie Brooks a uma boa intervenção na sequência de um livre já no segundo tempo. A equipa B do Sporting encerrou no sábado o estágio de pré-temporada em Moncarrapaz, no Algarve, com um empate a uma bola com o Farense. Ryan Mamad foi o autor do gol da formação dos Leões, o marcador do lado da formação algarvia não foi anunciado. A equipa secundária do Sporting termina o estágio no Algarve com uma vitória dentro do Bromley e um empate com o Farense, equipa que atua também na segunda linha. O Instituto Português do Mar e da Atmosfera prevê para esta segunda-feira céu pouco nublado ou limpo, apresentando períodos de mais nebulosidade até ao meio da manhã, em especial no litoral norte e centro, onde essa nebulosidade poderá persistir durante o dia. Ainda há possibilidade de ocorrência de chuva fraca no litoral centro até ao meio da manhã. Durante a tarde, prevê-se um aumento temporário de nebulosidade no extremo norte, com a possibilidade de ocorrência de aguaceiros fracos, vento fraco a moderado, predominante no quadrante norte, e previsão também de formação de neblina no dia matinal em alguns lugares.
3: 21 graus.
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9: Bem-vindos! Hoje vamos ouvir a segunda parte da entrevista com a banda Companhia Algazarra.

0: Eu ia-vos perguntar, por favor, se alguma vez pensaram abordar a saúde mental como tema das vossas músicas?
1: Como resposta, acho que não. Não, não, não porque não calhou também, talvez, mas pode ficar a ideia para mais tarde, ou quando for possível, tentarmos, porque também, na verdade, é como faz parte da vida, né? Nós todos, de sábio e de louco, todos temos um pouco, portanto, nada, ora.
2: O que eu vou perguntar é uma questão que suscitou alguma polémica agora, há pouco tempo, no Festival da Eurovisão, que foi a participação de Israel no Festival da Eurovisão. Houve muitos músicos que se juntaram e que falaram em que se deveria sabotar o Festival da Eurovisão. Eu gostaria de saber se têm alguma opinião formada sobre isso. O que é que acham de Israel ter participado no Festival da Eurovisão?
3: Eu acho que não somos artistas, né? Não somos artistas, podemos fazer música, somos seres humanos. E nós mesmo não queremos guerra. Ou seja, e depois nós vamos escolher um lado, um outro lado, vamos entrar em guerra, porque nós já estamos tipo, a criar um inimigo e tudo bem. E nós não queremos muito misturar com ideologias políticas e, okay, e com estas pessoas que estão num governo para mesmo escolher lados, okay, de um ao outro, vou escolher lado deste lado do mundo ou do outro lado do mundo. E pronto, pelos vistos, o Festival de Eurovisão está mesmo dentro disto, está muito ligado à política. E nós não tanto. Portanto, penso, para ter uma opinião, a minha opinião é, ou seja, a nossa é, não queremos guerra, queremos paz no mundo, amor, harmonia, e vamos lutar para isso. Obrigado.
2: Ok. Grande, okay. Só mais uma questão. Eu tive o privilégio de ter visto, ter ouvido também aqui há uns bons anos a banda de casamentos e funerais do Costa Rica nos Jardins de Belém. Foi um espetáculo. E ia-vos perguntar se de alguma maneira foram influenciados por essa banda, que opinião é que têm da banda de funerais e casamentos do Costa Rica?
4: É, fomos influenciados, claro, gostamos também muito desse tipo de música e desse tipo de universo, toda à volta também dos filmes e também já, como já viajámos muitas vezes para os Balcãs, para a Sérvia, para a Bósnia, para vários países, e temos lá muitos amigos, já fomos duas vezes lá ao Festival Lugucha, que é o maior festival de fanfarras do mundo. Então temos uma ligação muito forte com essa zona do mundo e temos muitos amigos lá também. Inclusive neste álbum que lançámos agora temos uma música com um acordeonista sérvio que é um virtuoso, e lá há muita música, a música é muito rica nesses países, então temos esta ligação, sempre gostámos muito de porque também tocamos muita música instrumental, instrumentos de sopro, que tem muita força lá nesta região. Então temos esta ligação forte com esta zona e com estas influências. E gostamos muito do Costa Rica, dos filmes, do Bregovic, essa malta toda. É muito giro.
5: Vocês fazem as vossas gravações em estúdios nacionais ou no estrangeiro?
1: Nós temos um estúdio no nosso local de ensaio, onde a maior parte das músicas e dos álbuns foram gravados, mas também vamos participando em estúdios de amigos. Este último álbum foi gravado no Black Sheep Studios, que é em Mem Martins. Também já gravámos um dos primeiros álbuns no estúdio dos Blasted Mechanism. Pronto, e há outros que são gravados, há músicas que gravamos em estúdios improvisados, como no Gucci, houve lá uma sala que eles nos emprestaram para gravar trompetistas, ou para gravar assim músicas que vamos encontrando. E os estúdios hoje em dia também são portáteis, digamos, com um computador e uma mesa conseguimos improvisar um bocado um estúdio, uns colchões, umas placas de ferrovide E pronto, e hoje em dia é mais fácil, digamos.
5: Sim, obrigado.
1: Nada, nada.
6: Nas vossas atuações, que tipo de sangria não pode faltar?
4: É.
6: Como metáfora, digamos assim.
4: É, cada um tem as suas preferências. Há uns que ficam mais pela água. Água, sumos.
6: Ao fim do quinto whisky já está.
4: O vinho tinto. Depende também de onde vamos. Tem as,
6: como vai ser o concerto.
4: Como vai ser o concerto e o que de bom há nesse regionalmente para provar.
6: Ofrendas dos fãs.
4: Mas normalmente é com calma, porque é para estarmos 100% no concerto.
6: Depois do concerto, sim, pois.
4: Mas é isso, normalmente é com calma para desfrutar.

0: Outra pergunta que eu gostaria de vos fazer: qual é o vosso primeiro desafio quando entram em palco?
1: Nosso primeiro desafio, quando nós entramos em palco, como normalmente nós fazemos um teste de som antes, pode ser à tarde ou de manhã, e depois o concerto é, por exemplo, à noite. E nós, quando nós entramos em palco, a primeira preocupação é que nós estamos bem vestidos. E depois, se o teste de som, ou seja, os cabos e os microfones estão a funcionar na mesma, e fazemos tipo um rápido check, e depois entramos. Quando entramos, já não há preocupação.
2: Só acrescentar uma perguntinha ao que o nosso amigo disse: mas não tem assim uma superstição ou há uma coisa que façam todos juntos antes de pisar o palco? Tem. Ou se benzerem como aos jogadores de futebol.
3: Pô, há aquele, digamos que quase aquele círculo de dar força uns aos outros um pouco e empurrar aqueles mais tímidos para cima. Ele não quer ir, a gente vai lá, tu vais. Ele é muito tímido, não dá para notar, mas é muito tímido. E ele também, ele fica todo avermelhado, rosado, é muito tímido. Não, mas um dos grandes desafios é subir ao palco e ter o público todo a olhar para nós e tentar dominar um pouco o nervosismo e a ansiedade, e que pronto, a seguir a primeira música já solta essa tensão. Geralmente é um pouco isso.
2: Obrigada.
4: A minha pergunta para vocês é: quais são os vossos sonhos enquanto banda? O que é que sonham individualmente ou querem chegar ao topo da banda?
3: Ok. Bom, como banda seria mais que, digamos que, quer dizer, tocar um pouco em mais pessoas possíveis, porque andar que qualquer sítio nós tocamos é para as pessoas, portanto será tocar o maior número de pessoas, e que sejam elas quais forem, no sentido que a música é através das pessoas e do ar que se propaga, né? Agora individualmente

0: Cai, sim. Mas o dinheiro é assim, o dinheiro hoje vale muito, amanhã não vale nada, né? E daqui, e desta vida o dinheiro não se pode levar nem nada, portanto a única coisa que nós podemos levar é a nossa energia e das pessoas com que partilhamos energia, na verdade, portanto é partilhar a nossa música com o maior número de pessoas e viver e conseguir viver, né? com isso, né?
1: Qual é que é o balanço que vocês fazem dos longos anos de existência? E também, como é que é o vosso processo de composição? Se gostam de compor no meio da natureza, fechados em casa, no café, sem algum ritual, algum processo para comporem as vossas músicas? E qual é o balanço? O que é que vos trouxe a música em termos pessoais para vocês? Em que medida é que cresceram com isso, que enriqueceram?
2: Os Companhia Algazarra já estão vão fazer 23 anos de banda, então já temos uma longa história, e mesmo os que entraram ao longo do processo também já tocam há muitos anos, e acho que a música para todos nós trouxe-nos muitas experiências, conhecer muitas pessoas novas, muitos sítios novos, alguns casaram-se e tiveram filhos, outros... apaixonaram-se em vários sítios do mundo, e acho que é um bocado isso, e também o prazer de a música em si dá muito prazer também tocar e ver a reação no público, e é isso que também nos acho que dá esse prazer e essa continuação, e temos o nosso estúdio, temos a nível de composição é um bocado... Não temos regras, digamos, mais ou menos ou compomos juntos, ou alguém teve uma ideia em casa, ou no café, ou na praia, e partilha com os outros, ou uns produzem em casa música de estilos variados, depois adaptamos, ou ouvimos alguma coisa que gostamos e dizemos, temos de fazer uma música assim, esta onda é gira. Nesse aspecto, acho que estamos muito abertos. Às vezes é só mais difícil ter tempo para fazer tudo o que nós queremos, é sempre, o tempo passa muito rápido, mas é basicamente isso, e acho que é esse, também essas experiências, essas aventuras e esse prazer que acho que também fez a banda aguentar tantos anos e vai aguentar ainda mais, não sei se outros tantos, mas... exato, 50 anos de Companhia Algazarra,
1: claro que sim. Muitas felicidades para o
2: Obrigado.
1: Vosso projeto.
2: Obrigado.
1: E porquê o nome? Esta pergunta, se calhar, já vos fizeram muitas vezes, mas pronto, não podíamos deixar de fazer. Porquê o nome Companhia Algazarra?
0: Ora, o nome de Companhia Algazarra é um pouco, já o nome diz, mas a palavra companhia, digamos que é da origem de leste, da Roménia e desses países assim, que significa caravana, que é como vai toda a gente junta a viajar ou a partilhar o caminho. E algazarra é o barulho que nós fazemos pelo caminho, para não deixar ninguém adormecer. Porque pronto, nós também passamos muitas horas na estrada e não convém deixar de dormir, pelo menos o condutor. Trouxemos protetores para os ouvidos.
3: Por acaso são, digamos assim, duas questões numa. Pronto, não são assim muito compridas, mas foi aquilo que eu pensei. Então, a primeira pergunta é, também outra banda que por acaso também me interessou bastante nos últimos anos e que, enfim, penso que não tem uma sonoridade tão parecida com a vossa, mas pronto, uma banda internacional, que é o Spar of Stellar. Alguma vez tiveram assim interesse em beber um bocadinho também desse estilo de música também que eles fazem? Enfim, também é uma banda, não é? No caso também com uma vocalista, também com imensos instrumentos. Alguma vez pensaram também assim numa colaboração, alguma coisa assim? Porque também eles fazem um tipo de música também muito característico, não é? Também, não digo na vossa onda, mas algo parecido, pronto.
2: Sim, nós conhecemos e não sei se já não nos cruzámos em algum festival, mas conhecemos e é uma das nossas influências, esse tipo de grupos e de música, malta que faz esse tipo de fusão também com música do leste, com música eletrónica, não sei o quê. Vamos beber também bastante aí. E seria muito bom fazer uma participação com eles, para nós, sem dúvida, íamos adorar.
3: E a outra pergunta que eu vos gostaria de fazer era com, não é, como já referiram, os Companhia Algazarra têm 23 anos de existência enquanto banda, já percorreram imensos locais, imensos países, já tiveram imensas experiências. No meio desses 23 anos também já devem ter dezenas de instrumentos. Alguma vez pensaram em abrir aqui, seja em Lisboa ou noutro sítio qualquer, um museu de instrumentos, só com os instrumentos que vocês têm?
2: Dava para abrirmos o museu, sem dúvida. Temos, acho que todos nós acabamos por ir recolhendo instrumentos. O Paulo agora comprou uma pandeireta galega o ano passado, andou na carrinha o ano inteiro a tentar tocar pandeireta galega. O Andrés também gosta muito de instrumentos tradicionais, de música celta, essas coisas. Acho que todos nós vamos assim recolhendo alguns instrumentos. Quando fomos à Sérvia também viemos de lá com dois helicones na carrinha. É tipo uma tuba específica, exato. Nós acho que quando vemos assim uma coisa especial tentamos ver. Fomos à Finlândia, trouxemos lá um acordeão também por 25€, estava lá numa loja de segunda mão. A gente quando vê assim uma coisa, a gente aproveita logo. Epá, o acordeão, vamos levar.
4: Boa tarde, pessoal. Eu pensei de dizer, como é que eu vou para entrar com um caçarola em cima do palco, eu imagino.
0: Uma participação percursiva, de percussão, sim. Na verdade, tudo é bem-vindo. Ou seja, as pessoas ou a cantarem, ou portanto, percussão, ou a dança também. É tudo uma questão partilhar, acho que é sempre possível. Já tivemos invasões de palco com um sapateado, uma boa feijoada ou uma cachupa, também é sempre bom. E é um bom fim de concerto para encher a barriga, ao fim de se gastar aquela energia toda a dançar e aos saltos, é sempre bem-vindo.
5: Uma pequena curiosidade, se calhar é um disparate, mas Mano Negra ou Mano Tchau?
0: Depende, que são dois.
5: Só ele a solo ou a banda? O som é diferente.
0: Sim, mas o Mano Tchau, como Mano Tchau, também tem uma banda.
5: Estou a falar da altura Mano Negra, banda mesmo, ele dentro da banda, ou percurso a solo? O som é diferente, não é?
0: Sim, é isso.
2: Totalmente gosto das duas fases.
5: É engraçado
2: fases.
5: Porque mesmo aqui ao lado e não são tão conhecidos como poderiam ser.
2: É, o Mano Tchau é bastante conhecido.
5: É o Mano Tchau, talvez.
2: É um bastante alternativo, mas é uma estrela mundial, por acaso. Se nós adorávamos fazer uma participação com ele, seria muito bom, por acaso.
1: É, muito. Pronto, estamos a chegar ao fim. Era mesmo, agora surgiu-me esta curiosidade e gostava de vos perguntar, em 23 anos de banda, de companhia, de algazarra, de certeza que já vos aconteceram mil e uma peripécias, coisas surreais que vos tenham acontecido em concertos ou em viagem. Eu ia só perguntar se podiam partilhar connosco uma pequena história que se tenha passado com vocês e que de alguma maneira tenha sido diferente.
2: Já esquecemos um músico na bomba de gasolina, já chegámos ao aeroporto, um músico não tinha o passaporte e só pôde voar no dia seguinte. Uma vez também com a banda do Costurica, que nós vimos o concerto em Lisboa, no Coliseu, e fomos sair à noite com eles e foi, é muito giro, porque nós gostamos muito da música, como já dissemos há bocado, somos fãs também, e foi muito giro porque eles compraram no Caixo de Dré, etc, todos os chapéus e os óculos de luzes que a malta anda a vender, e todas as rosas que eles encontravam. E tentaram encher o chão do bar de pétalas de rosas, então já estava todos os vendedores de rosa a comunicarem entre eles e a virem trazer todas as rosas, porque eles compravam todas. Pronto, e assim muitas experiências.
1: Alguma experiência no palco.
2: Experiências no palco. Já tivemos participações muito, muito especiais com amigos, e já tivemos invasões de palco, algumas invasões de palco, já tivemos um músico que caiu do palco também. Às vezes acontecem assim umas peripécias. já foi a luz abaixo, já acontece assim bastante coisa. É preciso estar preparado para qualquer situação, às vezes, okay. Digamos.
1: Estou a ver que já se divertiram e têm-se divertido bastante. E o profissionalismo. E o profissionalismo também, claro. Então, eu só queria desejar-lhe as maiores felicidades e sucesso para o vosso projeto. Façam as bodas de prata, as de ouro, todas, por aí fora, diamante. Obrigado por estarem aqui. Obrigado.
0: Obrigado.

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